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3: Uma mulher holandesa abandonou práticas esotéricas após vivenciar uma experiência espiritual e se converter ao cristianismo. A advogada Annieke Elisabeth buscou diversas terapias alternativas por anos, na tentativa de superar traumas profundos acumulados desde a infância. A jovem alcançou sucesso na carreira jurídica na fase adulta, mas mantinha um persistente sentimento de vazio emocional. Essa insatisfação motivou o envolvimento com rituais da nova era, sessões de reiki e o consumo de substâncias alucinógenas. A reviravolta ocorreu em um momento de angústia extrema, durante a realização de uma cerimônia espiritual com o uso de ayahuasca. Em meio ao desespero físico, a profissional clamou por socorro e relatou ter recebido uma intervenção divina imediata. A nova convertida abandonou os rituais ocultistas para se dedicar ao estudo bíblico regular e ao batismo em uma igreja local. Atualmente, a advogada utiliza as redes sociais para compartilhar o testemunho e incentivar a superação através da fé cristã. Daqui a pouco, mais informações aqui, no seu Radar Cristão.
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0: tanto louvor maravilhoso, não é mesmo? Uma canção melhor do que a outra e foi muito bom ter a sua audiência por aqui. Olha, a quinta-feira tá acabando aqui para o Adora Mix, mas amanhã tem muito mais pra gente curtir. Eu te espero já nesse finalzão de semana que vem vindo. É isso, beijos da Pai, bye bye.
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3: Opa, cheguei! Estou aqui eu mesmo, seu amigo Jorginho Amaral, e mais uma edição do programa Gospel Retro. Muita música gospel a partir de agora aqui na sua rádio, tá bom? Então chega mais, vem comigo que tá começando!
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2: Esse é o programa Gospel Retro, relembrando, tocando as melhores do mundo gospel. Daqui a pouquinho a gente volta, tem muito mais sucesso.
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O Brasil registrou um marco histórico em maio de 2026, alcançando o melhor resultado da série histórica em número de turistas internacionais. Ao todo, 486.262 visitantes estrangeiros desembarcaram no país, representando um aumento de 5,4% em comparação com maio de 2025. No acumulado entre janeiro e maio deste ano, o país recebeu 4.819.685 viajantes internacionais, consolidando o segundo melhor desempenho da história para o período. O transporte aéreo foi o principal impulsionador desse crescimento, com um aumento de 14,9% nas chegadas por essa via. A Argentina se mantém como o principal país emissor de turistas para o Brasil, seguida por Estados Unidos e Paraguai. São Paulo e Rio de Janeiro lideram o ranking nacional de destinos, reforçando a importância desses portões de entrada para o turismo internacional.

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5: Opa, já tô de volta, hein? 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
1: Programa Gospel Retrô, só música boa, turma. Já já tem muito mais pra você.
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1: Finalizando por aqui mais um Gospel Retro, turma. Um grande abraço pra você. A gente se fala aí no próximo, viu? Beijo e até lá. Tchau, tchau.
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Sejam todos bem-vindos a mais uma Adoração Total. Hoje é mais um dia daqueles, um dia de nos conectarmos com Deus. Através, é claro, das músicas, das palavras inspiradoras, dos louvores que tocam o seu coração. Vamos juntos ouvindo aqui mais um programa Adoração Total que só tá começando.

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0: A passarela é toda sua, meu filho.
1: Sempre quis ouvir isso.
2: Vamos ao fim aqui de mais um bloco do nosso Adoração Total, gente. E aí, gostou? Curtiu? Compartilhou esse momento de fé? Continue conectado, daqui a pouquinho a gente volta com mais músicas aí pra edificar a sua vida.

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3: Está com vocês novamente aqui no nosso Adoração Total. Vai se preparando aí, porque essa sequência de louvores vai tocar profundamente o seu coração e vai fortalecer ainda mais a sua fé.

No meio da tempestade, Jesus veio andando por cima das águas. A tempestade estava causando um medo terrível para os discípulos. E aqueles que viram Jesus gritaram. Pedro gritou dizendo: é o fantasma que está lá. E aí Jesus acalma eles dizendo: não, não sou um fantasma. Eu sou Jesus, eu sou Jesus. Aleluia. Enquanto cada um reage de um jeito, Pedro olha para ele e diz: se é o Senhor que está aí, me chama, que eu vou contigo por cima das águas. Ele podia ouvir e talvez ter qualquer outra resposta, mas Jesus olhou para ele e disse: vem, vem, é da minha vontade que você viva o sobrenatural, é da minha vontade que você ande por cima das águas, é da minha vontade que por cima daquilo que gente morre de medo, você consiga caminhar pela superfície. Aleluia! Então Pedro, tirando um pé, tirando o outro, começou a andar por cima das águas. Mas de repente ele parou de olhar para Jesus, e quando parou de olhar para Jesus, ele começou a naufragar. O nosso problema

Jesus, o medo toma conta de nós, e o medo é o que impede você de viver o seu milagre. A nossa batalha de verdade é justamente para que os nossos olhos estejam fixos no Senhor.

atingido, diz o Senhor. Ei, Pedro, volte a olhar para mim e desfrute do que nós chamamos de milagre. Ande comigo sobre as águas, em nome de Jesus.

encerramos mais uma adoração total. Que as mensagens e os louvores que a gente tocou pra você aqui hoje continue aí te guiando ao longo da semana. Tenham todos um dia abençoado e tranquilo, na mais santa paz do Senhor. Até a próxima!

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1: Mais uma edição do nosso Acredite Se Quiser desta quinta-feira. E olha essa, gente. Um corretor imobiliário de Starkville, no Mississippi, nos Estados Unidos, perdeu o emprego, gente, após viralizar nas redes sociais ao chamar a polícia contra um pai que levou as duas filhas pequenas a um banheiro feminino em um posto de gasolina durante uma viagem. O pai, Tyler Brodskin, registrou o momento em vídeo que ultrapassou milhões de visualizações e afirmou que escolheu o banheiro feminino por considerar o masculino inadequado. A empresa onde o corretor prestava serviços afirmou que a conduta exibida no vídeo não representa seus valores e encerrou o vínculo profissional com ele. Posteriormente, a polícia foi acionada ao local e informou que o pai não havia cometido nenhuma irregularidade. É, ué, que coisa foi levar as filhas, né, rapaz? Ai, é impressionante, viu? Eu sou Kleber Salles e esse foi o nosso Acredite Se Quiser. Grande abraço e até a próxima.
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3: A Polícia Federal Brasileira deteve uma cidadã espanhola no Aeroporto Internacional de Guarulhos, em São Paulo, sob acusação de racismo. Este é mais um caso de repercussão envolvendo turistas estrangeiros e as rigorosas leis antirracismo do Brasil. A prisão ocorreu após a tripulação de um voo da Latam, vindo de São Luís, acionar as autoridades. A mulher espanhola teria feito comentários racistas, direcionados aos funcionários responsáveis pelo descarregamento da bagagem da aeronave. As leis brasileiras prevêem pena de prisão de 2 a 5 anos e multa para crimes de injúria racial. A companhia aérea Latam condenou veementemente a agressão e reiterou seu compromisso contra todas as formas de racismo e discriminação.

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Amém, queridos, louvado seja Deus. Eu quero cumprimentar todo o povo corajoso com a paz gloriosa do nosso Jesus de Nazaré. Aonde você estiver sintonizado, a partir de agora, o programa aí, Templo do Senhor Jesus Cristo na face da terra, né? Apresentação desse humilde vaso, né, meu irmão? Viu, filhinha? Eu sou seu irmão em Cristo. Pastor Sebastião Nunes, te fazendo companhia por esse canal de comunicação abençoado, né? A rede de rádio aí, Continental Network Live, levando o Evangelho às Nações, proclamando as boas novas do nosso Rei Jesus para os lares, para as vidas, né? Olha, durante toda a madrugada, eu tenho recebido muitas mensagens dos programas anteriores de pessoas dizendo: pastor, eu não peguei do início o propósito, aí o Vale do Sal, hoje é o 12º elo, né? E tem muita gente que está me ouvindo agora, está chegando agora, e durante a madrugada eu recebia muitas mensagens dizendo assim: pastor, eu gostaria de fazer o propósito a Deus, eu com Deus, como é que eu faço? Eu posso dar início? Eu que não peguei do primeiro dia, né? Eu quero dizer para você que você pode, tá? O teu esforço e sacrifício para com Deus não será em vão, tá? Às vezes você está aí começando a fazer um propósito e tem muito levante, tá? Tem gente que tem que entender que às vezes precisa buscar para si próprio, que não está preparada, não está preparado para pedir por ninguém. Então, ó, você que às vezes começou a fazer o propósito grande desse tamanho, né? E aí não deu conta, parou um dia, recomece, tá? Recomeça aí os 40 dias diante de Deus. Sabe por quê? Porque o Senhor, viu, meu irmão? Viu, filhinha? Dizia para mim nessa madrugada, presta atenção, Deus me mostrava ali só bênção, vitória financeira. Vitória financeira chegando nas tuas mãos. Deus me mostrava tantas coisas financeiras sendo preparada ali, ó, para ser entregue na área financeira de muitas pessoas. Mas para isso acontecer, é necessário primeiro, meu irmão, não vai pensando você que eu vou passar voto aqui para você fazer, não, meu irmão. O teu negócio é com Deus. Viu, filhinho? O teu negócio é com Deus. Aqui você não vai ver nenhum voto. Que eu não passo voto, não, porque Deus não mandou eu fazer isso. Eu vou fazer algo que Deus não manda? O propósito aqui dos 40 dias Vale do Sal é para o Senhor te abençoar. É para Deus te honrar, fazer o limpa no mal, arrancar o mal aí do teu caminho, tá? Eu sou seu irmão em Cristo, pastor Sebastião Nunes, ó, sou pastor de monte e propósito a Deus. Eu sou pastor de monte e propósito a Deus. Talvez você está vivendo uma turbulência no começar de fazer o propósito aí do Vale do Sal. Presta atenção. Está sonhando bastante? Conte aí o sonho, né? Conte aí o sonho. Ah, pastor, qual a diferença em contar um sonho que eu tive para um sonho que eu tenho para minha vida? É muito grande. Os teus projetos é para Deus. Tu fala para o servo do Senhor para ele orar em cima daquilo que você está desejando. Para verdadeiramente Deus te abençoar e cuidar dos teus sonhos aí e projetos. Agora, o sonho que você tem à noite,

0: né? Deus tem falado muito. E o Senhor me dizia, viu minha irmã, viu meu irmão, que tá com as mãos estendidas para abençoar. Eu vi aqui, ó, na madrugada, Deus entregando bênçãos financeiras, materiais. Deus vai derramar sobre a tua vida bênçãos materiais. Você vai ser uma pessoa que vai ter para sobrar. Acredite no que eu estou dizendo. Porque quando o Senhor mostra que acontece no espiritual, já aconteceu. Quando vem chegar algo na tua vida aí, no espiritual, já aconteceu. Tá? Mas para receber de Deus essas vitórias, a primeira coisa, qual é a primeira coisa? Se voltar a Deus. É o primeiro passo. Não tem como você querer ser honrada aí por Deus praticando as práticas do mundo, tá? Uma coisa é vencer com Deus financeiramente, outra coisa é receber somente a graça. Viu? Porque Deus cuida até daqueles que adoram deuses estranhos. Até esses. Recebe a misericórdia. Até porque, você quer ver um exemplo claro aqui, ó? O sol que tá pro mundo, Deus fez o sol só pros crentes? Hã? Não. Deus fez o sol, ele brilha para toda a humanidade. Tá? Então presta atenção, você, o Senhor me mostrava, trazia para mim e falava aqui, ó, eu tenho ganhos para entregar. Eu derramarei bênçãos financeiras. O impedimento tá indo embora. O impedimento tá indo embora e derramará o Senhor bênção para tua vida financeira. E vai chegar nas tuas mãos. E tu vai testemunhar. Você vai dar o testemunho. Aqui, ó, nesse programa. Né? Fala aí, ó. Eu recebo, em nome de Jesus Cristo, a minha vitória. Eu recebo, em nome de Jesus, a minha vitória. Então presta atenção, viu? Você que está aí, minha irmã, com relacionamento, querendo casar, deixa Deus tomar de conta do teu casamento. Você mete os pés pela mão, confia no Senhor a tua vida amorosa. O problema é porque tem coisas passadas que acontecem na vida da senhora que você, minha irmã, não consegue se firmar da maneira que Deus deseja. Entrega o teu caminho ao Senhor, confia no Senhor. Aí fica misturando. Ah, não sei se eu vou fazer isso. Ah, não sei fazer. Deus não trabalha em dois pensamentos, na dúvida. Eu vou repetir de novo aqui, o Senhor trabalha na certeza daquilo que nós queremos. Como é que Deus vai trabalhar naquilo que você não tem certeza? Você tem que ter certeza, ó. Eu vou ter um casamento abençoado e da vontade de Deus. Se Deus não quer, não quer. Agora eu quero receber de Deus a vitória. Mas não, sabe o que que acontece muitas vezes? A maioria fica naquela, tá batalhando por um lado ali na vida sentimental, aí mistura, mete filho pelo meio, mete não sei quem pelo meio, não sei o que, pedra de tropeço pelo meio. Deus não trabalha na incerteza. Como é que o Senhor vai trabalhar na tua vida se você não tem certeza do que você está querendo? Me diga! Então, por que que Deus tem operado milagre, feito mover poderoso na vida de muitas pessoas através desse programa? Você que está ouvindo o programa, ó. Por quê? Porque a pessoa tem certeza daquilo que está sendo dito. Deus usa o profeta como instrumento. A pessoa ouve aquilo ali e pratica aquilo que está sendo dito e Deus abençoa. Aí Deus usa o profeta, você ouve, mas você não coloca em prática, como é que você vai receber bênção? Me diga. Hã? Me diga. Então tenha certeza daquilo que você quer. Você não pediu um trabalho para Deus? Deus não te entregou o trabalho? Hã? Eu pedi para muitas vidas, falei, abre a porta para esse vaso. Abre a porta, Senhor, profetiza a porta aberta no nome de Jesus. E a porta não foi aberta? Hã? E por que a incerteza? Tira a incerteza, a dúvida do teu coração. Você tem que ter certeza, aquilo que você apresenta a Deus, aquilo que você quer. Ah, mas eu queria mais. Aí é outro laço que é criado, é outro prazo, outro passo que você tem que dar. Porque cada, ó, presta atenção, quanto mais dado é cobrado. Você sabia disso? Você acha que você está vivendo, você que está me ouvindo, presta atenção. Você acha que você está vivendo aqui na terra? Você acha que você está vivendo aqui na terra e não tem barreira, não tem laço que o mal vai criar contra a tua vida? É claro que vai. Pastor, eu quero dar um longo passo aí maior agora no trabalho. Vai ter embaraço, vai ter laço criado do mal. Vai! Ah, pastor, eu quero casar, mas está tendo um negócio, um rolo aqui. Vai ter impedimento para tu não casar. Vai ter impedimento, empecilho, para você não conseguir sair daquele ritmo de vida que você estava levando. Ah, pastor, agora Deus abriu a porta, vou ter impedimento lá no trabalho. Vai ter empecilho lá, vai ter. Ou você acha que aqui na terra, o mundo é só rosas? Aqui, ó. O mundo é só rosas? Não, tem espinhos. Sabe o que é que Jesus disse, meu irmão? Presta atenção, minha irmã. Você que está acompanhando aí o programa Templo do Senhor Jesus Cristo, ó. Presta atenção. Jesus disse assim, ó, aqui no mundo tereis aflições. Serás perseguido. Será caluniado. Ó, Cristo, presta atenção. O Filho de Deus, sem pecado nenhum, ele foi cuspido. Sem pecado nenhum, falaram que ele tinha demônio. Sem erro, pecado nenhum, disseram para ele assim, ó, até o diabo, se tu é filho de Deus, hã? Se joga daqui desse alto monte. Imagine você, pecadora, pecador, e o apóstolo João, que andou com Cristo Jesus em Israel, disse assim, ó, aquele que diz que não tem pecado, ele é mentiroso. Hã? Aquele que diz que não tem pecado, ele é mentiroso. Hã? Pastor, então eu quero recomeçar, eu estou orando deitada, estou sem força para orar, eu vou te ajudar em oração, eu vou apresentar aí tua vida a Deus, pedir a Deus por você, porque tem gente que está recebendo vitória, tem gente que está recebendo vitória, as coisas estavam amarradas, mas Deus já tirou o laço, as correntes foram quebradas. E gente que vai dar testemunho aqui na rede de rádio, aqui nesse programa, não para glória minha ou de rádio nenhum, é para Cristo ser glorificado. E quando você passa a acreditar, confiar, colocar a tua vida no altar e determinar a tua vitória, perseverança, você recebe. Mas eu vou te dizer um segredinho básico, para você entender aí do mundo espiritual, presta atenção. Você acha que para você receber as coisas chegar na tua vida é de qualquer maneira? Hã? Você acha que o mal ele não vai lutar contra os teus projetos? Tá enganada. Quando você coloca os pés aí, que levanta da tua cama, que coloca teus pés assim, ó, no chão, para se levantar, o mal já diz assim: vamos começar. Vamos começar. Por onde é que nós vamos começar? Né? E um detalhe importantíssimo que você tem que entender. Guarda isso aqui que eu estou dizendo. O mal, ele sabe o ponto exato aonde te atingir. O mal, ele sabe o ponto exato aonde te enfraquecer. Como assim, pastor? Ele sabe. Se você é viciado na pornografia, ele sabe. Se você é viciado na bebida ou no cigarro, ele sabe. Vem convite para isso. Se o teu lado seria mulherengo, raparigueiro, como diz a palavra mundana, né? Fala, ah, aquilo ali é raparigueiro, é festeiro, né? Ele sabe. Então o mal ele sabe. Se é tua filha ou teu filho que tem uma certa fragilidade para errar ou acontecer algo, o mal sabe aonde é o ponto exato para tentar te entristecer. Às vezes cria situações para colocar você em situações assim, ó, para querer te entristecer. Por que que o mal faz isso? Cria essas situações. Agora vamos lá. Primeiro, porque você é imagem e semelhança de Deus. É a grande inveja que Satanás tem. Você tem a oportunidade de renunciar, pedir perdão e alcançar a graça. E o mal não tem mais. Deus Todo-Poderoso, na sua glória, já julgou a todos. Jesus disse, ó, o homicida, o príncipe deste mundo já foi julgado. Quem falou isso? O próprio Jesus. Aí o que que acontece então, pastor? Ele vai criar lá, se às vezes você está ali, ó, eu queria tanto dar um passo grande, o mal cria a situação para querer te iludir, para ali te entristecer e fazer você sair até da presença de Deus. Guarda isso que eu estou falando, porque às vezes pode ser no teu filho, pode ser na tua família, pode ser em alguém que você mora junto aí, que está querendo casar, ou até mesmo está buscando por alguém. E é nesse ponto que eu quero dizer para você, aonde inicia uma grande batalha, né? Eu falava aqui nos programas anteriores, eu falava aqui que a tua luta, você que está me ouvindo, recebendo esse programa, é tu e tu mesmo, né? Eu falei isso, né? Pastor, eu queria me tornar uma pessoa melhor, não para demonstrar para as pessoas que eu sou o cara, eu sou melhor, eu sou a melhor mulher, eu sou o melhor marido, ou a melhor pessoa, não, eu quero me tornar uma pessoa melhor para Deus, aí onde eu entro também, para te ajudar, aí onde entra o propósito de 40 dias mais um, Vale do Sal. Às vezes você está passando aí, ó, por um deserto muito grande, já tem dias que você está lutando contra uma vontade tua, você que está me ouvindo, e está se perguntando, já até falou para Deus, olha aí, ó, por que que Deus não tira isso de mim? Hã? Por que que Deus não tira isso de mim, já que o Senhor não tem prazer no pecado? Hã? Já se fez essa pergunta a Deus, né, filhinha? Já falou para o Senhor, por que você deu o direito de mim? Hã? Eu quero te dizer que na tua fraqueza é que o Senhor se aperfeiçoa. E na tua fraqueza, quando você achar que está forte, que o negócio já está ruim, que as coisas não têm mais jeito ali, aí que Deus diz assim, na tua fraqueza é que você vai estar forte na minha presença, viu? E Então eu digo para você que tem recebido vitória, grava o testemunho da vitória que você recebeu da parte de Deus para dar bom testemunho para o mal cair. Para o mal cair. Tá? Eu vejo que uma senhora de idade, aqui, por o nome de Maria Madalena, ela passou uma temporada grande dentro de um lote. Presta atenção aqui o que eu estou dizendo agora. Só que essa temporada que ela passou aí, dentro desse imóvel, tá? Presta bastante atenção, dentro desse imóvel. E dentro do lote tem um pedaço de madeiro, uma estaca enfincada. Hã? Vamos lá. E ali, nessa madeira mesmo ali, ó, viu? Aí dentro do próprio imóvel, dentro do lote vazio, tem essa madeira aí que tem uma entidade. Aí foi apresentado algo aí dentro desse lote. E aqui o senhor me traz, me mostra uma madeira, como se fosse uma estaca. Viu? A qual dentro dessa estaca tem uma obra maligna que foi colocada aí. E essa pessoa, ela passou por aí com boa conversa, ficou uma temporada aí nessa casa. E as vidas que aí moram, elas, por ser uma, as pessoas de bom agrado, né, de querer ajudar as pessoas, até mesmo de gostar daquela convivência. Mas dentro desse lote tem uma obra maligna, o senhor está dizendo. Nessa madeira ali, ó, viu? Presta atenção, 3 horas da manhã, essa vida se colocava de pé para colocar essa casa, apresentar uma entidade. E na madrugada que é apresentada ali, tá sobre essa madeira, foi colocada a vida de um casal. Mas não é fixando, achando você que está me ouvindo aí, sem entender das coisas espirituais, achando que foi colocada ali para ser abençoado ou para ter alguma coisa material. Vai vendo. O propósito mesmo é pura inveja na tua vida amorosa. O propósito é de destruição da tua vida conjugal. Viu? E o nome que traz aqui o senhor para mim é de Luiz Alberto Rodrigues. E até mesmo para esse homem ficar com a sua potência sexual inativa, vou dizer assim para ficar mais fácil, né? Para ficar uma pessoa não ativa na sua vida amorosa, sexual ativa. E o que foi apresentado ali é grande a proporção durante 14, viu? 14 dias. E eu, como Deus traz para mim a respeito dessa obra do mal, é porque Deus vai desfazer essa obra maligna hoje aí, tá? Deus, ele vai desfazer a obra do mal através do vale do sal, esse propósito aqui, ó. Deus vai desfazer a obra do mal aí nessa casa e toda a entidade oculta nessa casa, nessa família e na vida desse homem vai ser lançada ao mais profundo abismo. E eu acredito que, assim como o Senhor tem falado para mim aqui, que irá desfazer a obra do mal, porque algo novo vai acontecer nessa família. E para glória e honra do Senhor Jesus, a casa ainda, olha aí, que ouve o programa, não é nem essa casa que está com esse rádio ligado aí, a casa, a segunda casa, está ouvindo a minha voz, a segunda casa aí do lado da direita da casa. Deus, quando me coloca aqui nesse programa, nessa hora, é porque sabe com quem fala, o Senhor conhece cada vida, sabe para onde esse programa está chegando, as casas, os lares que estão ouvindo aí com a rádio alto, ouvindo esse programa aqui agora, é porque o Senhor quer abençoar, vai desfazer a obra do mal. Não abra a porta, filhinha, da tua casa para qualquer pessoa. Tem gente que tem esse diz, não, ali é boa pessoa, eu vou trazer para dentro da minha casa, eu vou trazer para dentro da minha casa essas pessoas, porque eu quero ajudar. Tem gente que entra dentro da tua casa só por inveja. Tem mulheres que entram na tua vida aí só para querer o teu marido. Aqui o Senhor já me trouxe, durante toda a programação da rede de rádio aí, durante toda a programação da rede de rádio, o Senhor já me trouxe aqui até mesmo de parentes. Me trazia ali a sogra pedindo a morte do genro. Me trazia ali a prima querendo a esposa da outra prima. Obra de macumbaria sendo feita em despacho. O Senhor, ele me arrancou do espiritismo, do catolicismo, das religiosidades, me colocou na sua presença para trazer algo novo e usar-me como instrumento para a vida de muitas pessoas. E Deus vai visitar essa casa, está visitando esse lar e desfazendo a obra do mal, viu? Desfazendo a obra do mal ali, ó, apresentado, viu? E colocaram assim, ó, prenderam, tá? E quando disseram assim, ó, durante esses 14 dias, ainda apresentando a entidade, da mesma maneira que essa madeira está dentro do lote, e essa estaca, pastor, aqui é como se fosse colocada como varal, de uma ponta para outra, e eu, quando Deus traz para mim dessa maneira, porque ele vai desfazer o mal, Deus vai desfazer o mal, tá? Então você que deseja aí, ó, teu nome aqui no caderno espiritual de oração, que deseja fazer o propósito comigo também, ou oração por alguém que necessita de oração ou de libertação, estou preparado. Irei eu apresentar a sua vida a Deus. Eu vou apresentar aí no alto monte a tua jornada, fazer cobertura por você. Enquanto você está trabalhando, o pastor está orando por você, viu? Quando você está na sua casa, o pastor está orando por você, dormindo, o pastor está no monte. Eu faço essa cobertura espiritual por muitas vidas, e muitas delas têm recebido, e Deus dizia para mim, o Senhor me revelava ali na madrugada, pessoas recebendo, meu irmão, presta atenção como é que o Senhor trazia para mim. O Senhor me trazia assim, ó, um monte de pote de ouro, chega, brilhava, e tudo se encaixando, e Deus entregando, pessoas que estão com a vida amarrada, Deus abençoando, entregando, e a pessoa tendo mais, e falava ali, ó, aqui, ó, o mal levou, mas hoje eu estou restituindo. sabe quantas vezes? 7 vezes mais. E me mostrava ali 7 potes de ouro, um encaixado no outro assim, ó. Isso aqui, ó, é Deus entregando vitória financeira. Tua vida financeira será mudada, viu? Tua vida financeira será mudada. Mas só o que eu peço a cada um de vocês, ó, que você dê o testemunho depois. E nunca se esqueça, nunca se esqueça de quem era você e de onde o Senhor te tirou. E como tem me usado aqui, meu irmão, eu faço propósito por vida de pessoas e não faço acepção de vidas, tanto de escalão alto como baixo, até médio. Você está entendendo? De patente. O evangelho é o mesmo. O evangelho é o mesmo, né? Então você que deseja oração, você que deseja propósito ao Senhor, eu vou orar já já. Hoje é o 12º elo. Hoje é o 12º elo do Vale do Sal. Ah, pastor, como é que eu faço ali? Porque eu recebi muitas mensagens da madrugada. Como é que eu faço a respeito, viu, do trabalhar? Como é que eu faço o Vale do Sal? Você vai pegar um pouco de sal, vai fazer uma simbologia, porque tem muita gente que não consegue ficar 40 dias no monte, porque trabalham, tem que cumprir horário, mas pode fazer na sua casa, pode fazer no seu trabalho, né, no seu comércio, você que é comerciante, né? Vai tirar a inveja. O mal, quando ele pensar, pelo menos em... Porque tem gente que acha que o diabo, ele tem sentimento de ver... Se você está perdendo algo, o mal vai ficar assim, ó. Triste. O mal não tem sentimento como você. Espírito maligno não tem sentimento. Tem prazer em destruir. Vamos lá. Presta atenção. Você pode pegar ali um pouquinho, só uma vez. Da porta até a saída, você vai derramar um pouquinho de sal lá. Só uma vez. Porque todo mal que passar por esse corredor aqui, eu já passei aqui. Tanto da cerâmica de casa. Viu? Vulto dentro da casa. Libertação. É. Deus diz que arrancará o mal. O mal, ele vai ser arrancado aí. Viu? No meio da tua casa e família. Passou por aí. Na hora que passa, botar o pé, vai ser queimado. Em nome de Jesus, tá bom, vó? Choveu de mensagem aqui agora, mas temos que deixar o número. Eu vou deixar o número aqui para você participar. Para você mandar sua mensagem. Pastor, eu tive um sonho assim e gostaria de contar o sonho. Conte. Eu quero dar um testemunho, pastor, da minha vida, como é que é. O que Deus fez aí na minha vida através desse programa, usando o pastor até mesmo aí. A programação, fica à vontade. Tá? Então, ó, o número para você participar via WhatsApp, texto ou áudio. Tá? Eu não abro para ligação aqui. Porque senão, o horário vai embora, tá? E eu louvo a Deus por cada vida, aqueles que têm amor pela obra, que têm ajudado a manter o horário no ar aí, a manter a estrutura, tá? Os colunas da obra do Pai, tá? Então aqui eu tenho horário, é 1h10 de programa, e eu quero que você que está me ouvindo aí, ó, participa, manda mensagem para cá, né? Você que é uma pessoa que está passando por um certo problema aí, ó, vai ter batido em várias portas, já fez campanha na igreja e até agora nada. Faça esse propósito comigo. Se Deus te fez ouvir esse programa, para mim te ajudar, tá? Ah, pastor, então não passa no ar aí o que eu estou passando aqui, não tem problema. Ô, meu irmão, não tem nada de novo para mim. Nesses mais de 15 anos de jornada, não tem nada de novo para mim. Esses mais de 15 anos de jornada espiritual, já vi de tudo. Nada me assusta, tá? E eu vou apresentar a Deus a tua causa. Eu vou comprar essa briga, eu vou bater de frente com essa situação. E pode ter certeza que o Senhor, Ele vai te honrar. Pode ter certeza que Deus, Ele vai te honrar. Você que sofre enfermidade, separa aí o copo de água, para vamos apresentar a Deus, você vai tomar dessa água aí, o mal vai embora. O mal vai embora, viu? Deus vai arrancar o mal. Quem é o médico dos médicos, hã? É o Deus Todo-Poderoso. Não aceite essa situação, ó. Cristo, quando foi na cruz do Calvário, levou sobre si todas as transgressões e enfermidades. Eu vou te ajudar em oração. O número é esse aqui, ó, 011, anota aí, 9102-7654. 011, só um dígito 9, amém? 9102-7654, tá bom? Vou repetir de novo, você que me ouve no Brasil, em qualquer emissora de rádio, ó, tá ouvindo pelo vizinho aí, ó, participa, tá? Ah, pastor, não passa meu nome no ar e a situação, apresenta só essa causa a Deus, a minha família, hã? Ah, pastor, pode passar no ar, vou envergonhar o diabo. A Bíblia fala, meu irmão, viu, minha irmã, que toda boca que confessa encontra graça. Graça de quem, pastor? A graça de Deus. Então pega aí o telefone que Deus te deu, anota esse WhatsApp aqui no Brasil, você vai salvar esse contato aqui que é da rede de rádio, eu vou ouvir a tua mensagem, vou ler a tua mensagem aqui, dentro dessa hora, ó, 011-9102-7654, coloca só o número 9, 011, aí você põe assim, ó, só o número 9, 9102-7654, fora do Brasil, tá? Você que me acompanha pela rede internacional, a rede internacional aí, a Continental Network ponto live, presta atenção nos portais internacionais, pastor, ora, porque mora fora do Brasil, com certeza. Faz propósito para quem mora fora do Brasil, com certeza. Eu não faço acepção de vidas, de pessoas, de patente. Hã? Vamos lá. Fora do Brasil é mais 5511-9102-7654, tá? Você vai acrescentar o mais 55. Tá? O mais é só segurar o dígito zero aí, vai aparecer o mais, você deixa, faz de conta que você vai ligar normal para alguém, você não liga normal para alguém, sem ser pela internet, normal, vai lá no seu celular, no teclado, salva dessa maneira que é mais fácil, você vai colocar assim, ó, aperta o dígito zero, vai aparecer o mais, o símbolo mais, você deixa, aí você põe 5511-9102-7654, tá bom? Em nome de Jesus. E um detalhe importante, presta atenção, depois você digitar, você não vai ligar não, você vai opções salvar, coloca lá rede de rádio, pastor, profeta, missionário, programação, o que você desejar, salva primeiro, aí você vai lá no seu WhatsApp, nos seus contatos, atualiza e vai lá, vai aparecer lá a rede de rádio que você salvou, tá? Aí grava a mensagem e manda pra cá, dá tempo ainda. Eu vou colocar o teu nome aqui no caderno de oração, vou apresentar a Deus e a vitória chegará. Acredite, meu irmão. Acredite, meu irmão, a vitória chegará. Pastor, bom dia. Tem uma cunhada minha que toda vez que vem aqui eu adoeço. Vamos lá. Toda vez que ela vem aqui, eu adoeço. É, minha irmã? Que oração aí por mim. Deixa eu falar uma coisa pra você. Eu falei aqui, não sei se a filhinha estava ouvindo o início do programa, que não é qualquer pessoa. Vamos lá. Você pode estar abrindo as portas da tua casa. Você sabia disso? A Bíblia fala até assim, ó, que nós não devemos andar muito na casa do irmão para não pesar sobre ele o nosso fardo, viu? Entendeu? Vou orar por você, tá sentindo muita dor de cabeça. Pastor, vou dar um testemunho aí. Amém. Pastor, ore por mim, porque Deus abriu a porta para mim. Eu não entendi direito, filhinha. Você quer dar o testemunho? Fica à vontade aí, o número está aberto aí, tá? Pastor, eu tomo posse dessa palavra, é? Minha irmã, deixa eu falar uma coisa para você. Enquanto você estiver trazendo o passado, ah, pastor, mas é parente, é filho. Enquanto você estiver colocando isso na tua vida, você nunca vai ser feliz. Você tem que colocar a confiança em Deus e deixar que Ele vai fazer por você, minha irmã, viu, filhinha? Aprenda, Deus quer que você olhe para Ele. Se você ficar pegando as coisas do passado que falam na tua vida, os que não querem você na tua vida amorosa, né? Ó, minha irmã, as pessoas que olham para você, eu não conheço a família, a maioria, 99%, tudo são ímpio. E olha para você e não quer. Se a pessoa não se alegra com você que está caminhando para Jesus, o que, que você acha? A pessoa tem Deus, tem Espírito Santo? Não tem, minha irmã. Tem gente que está caminhando para Jesus. Aqueles que servem a Deus, ele vai olhar para você e vai dizer, ali é uma serva do Senhor. Ali vai ser abençoada, ali é uma mulher virtuosa, ali verdadeiramente serve a Deus. Aí adianta você estar mandando a mensagem para mim, falando, pastor, mas aqui a família, não sei o quê. Quando você estiver pegando o teu passado, que não te traz nada, e colocando na tua vida, dentro da tua casa, dentro da tua vida amorosa, você nunca vai ser feliz, porque está trazendo o que está lá atrás para o presente. Então você precisa entender uma coisa, ó, a partir do momento que você aceitou a Jesus, a vontade dele é que tem que permanecer na tua vida. Enquanto você estiver vivo na terra, com fôlego de vida aqui, na matéria, carne aqui na terra, você, crendo no que eu estou dizendo, ó, Deus quer que você olhe para ele apenas. Esse negócio, ah, porque fulano, ah, porque Beltrano, quando você estiver trazendo isso para dentro da tua vida, dentro da tua vida aí, ó, você vai batalhar, batalhar, batalhar, vai nadar contra a maré. Então você que está me ouvindo aí, ó, quando você mandar mensagem, você vai, se é a primeira vez que você está participando, você vai mandar mensagem, você vai receber uma mensagem do sistema automático. Acesse o site oficial, é o site da rede de emissoras aí. Você vai falando para você clicar e ouvir aí pelo site oficial, tá? Não se preocupe com isso que eu vou ver a mensagem, tá bom? Pastor, ouça esse testemunho aí, eu vou passar já já, viu? Mais um testemunho aí, já já eu passo, tá? Mais outro, dois. Então eu vou passar já já. Se eu estou falando que Deus trazia dessa maneira e vai entregar a vitória nas tuas mãos, você não parou para ouvir esse programa, homem, à toa. Não existe o acaso. Quem fala isso é ímpio. Ah, por acaso, a conta não existe. Eu passei nos programas anteriores, Deus fez pessoas ouvir o programa e entrando em contato. Se Deus me colocou no teu caminho, é para mim te ajudar. Eu vou te ajudar, viu? Eu irei te ajudar. Em nome de Jesus, amém? Vamos lá. Vamos ouvir aí.
1: A gloriosa.
0: Vamos lá. Tá chegando mensagem. Vamos lá, deixa eu ouvir aqui os irmãos. Solta aí o áudio da filhinha. Vamos lá.
1: Fala algo a respeito desse homem, da parte de Deus. Esse homem entrou em contato comigo e me deixou muito abalada com as coisas que ele falou para mim. Ele se fala de se dizer ser um homem de Deus.
0: Ah.
1: Sabe? E será que ele é um homem de Deus mesmo? Ele falou coisas que realmente é verdade. E Deus já falou para mim. Só que tem coisas que não sei se eu acredito. Por conta que ele falou a respeito de outro irmão.
0: Ah.
1: Coisas sérias. Me fale aí. Se é um homem de Deus ou não é. Tem semblante de homem de Deus esse irmão.
0: Deixa eu falar uma coisa para você, filhinha. A Bíblia diz assim, vamos para a palavra de Deus, tá, filhinha? Presta atenção. Eu recebi as fotografias aqui. Deixa eu falar algo importante para você. A Bíblia fala assim, ó. Devemos julgar a profecia, não o profeta. Tá, minha irmã? Guarda essa palavra. Devemos julgar a profecia, não o profeta. Tá bom? Homem de Deus, a gente conhece ele pelo fruto que a árvore produz. Quais são os frutos que essa vida tem produzido? Porque falar, até papagaio, se você pegar um papagaio, um pássaro novo e botar na tua casa, ensinar ele a cantar, ele canta. Falar, ele fala. Até papagaio fala, tá? Mas a Bíblia diz assim, filhinha, que aquele que proferir, aquele que profetizar, que não seja Deus falando, pagará. Então temos que tomar bastante cuidado. Você quer ver um exemplo? Quando eu estava morando, eu disse aqui nos programas anteriores, né, que eu mudei dentro de um ano 16 vezes de lugar. Pastor, 16 vezes no ano, 16 vezes, meu irmão, viu? Você quer ver um exemplo? As coisas, quando vêm de Deus, do Espírito de Deus, Deus fala ao coração da pessoa. Deus não deixa ninguém com dúvida. Quando Ele fala, Ele testifica aquilo que está sendo dito, como através do programa aqui, Deus já tem falado e o testemunho aqui dito de várias e várias pessoas, durante todos esses anos, viu, minha irmã? Essa pessoa que você mandou aqui, ó, a Bíblia fala, minha irmã, que nós temos, pergunte para Deus, filhinha, viu? Senhor, se o Senhor falou, testifica aquilo que foi dito, porque o mesmo, se não for, pagará. Tá, minha irmã? É assim que a Bíblia fala. Eu vou citar aqui um exemplo pequeno. Que ali eu estava... Cheguei a mudar para um lugar um pouco distante da igreja na época que eu congregava ali. Eu mudei um pouco ali para um lugar, assim, um pouco afastado, né? Um pouco reservado ali, longe de barulho. Um pouco afastado ali. E quem era o pastor da época lá... Dizia bem assim, olha, você vai ter que mudar daquela casa. Eu disse, como assim? Ele disse, você vai ter que mudar de lá, porque eu via você, o seu carro sendo roubado, e só falou tragédia, né? Eu disse, mas como assim? A casa, ela é tranquila, onde eu estou, é uma bênção lá, não atrapalha a obra, né? De eu fazer a obra de Deus. Os vizinhos, tudo tranquilo. Ele disse, mas você tem que sair, tem que falar isso, tem que fazer aquilo. Vamos lá, viu? Presta atenção aí que você vai entender aí, ó. Como é que tá o mundo hoje? Não tá diferente dos tempos. Quando saiu, meu irmão? Quando saiu essa palavra ali desse homem para mim naquela época já, dizendo: "Ah, você vai ter que mudar daí, vai acontecer só tragédia." Hã? Você vai entender agora, ó. Ali, eu, por ser uma pessoa, tá congregando dentro da igreja naquela época, ouvindo isso de quem tá lá, eu acabei obedecendo, né? Acabei saindo e fui para outro lugar. Quando eu fui para outro lugar, foi um grande laço. Deus não tinha mandado eu fazer isso. Aí eu fui falar eu mesmo com Deus: "Senhor, a respeito daquilo que foi de Deus, falou, quem manda se ouvir?" Pessoas que estão com interesse próprio. Irmãos, eu vim, depois Deus foi me mostrando, e ali chegou um ponto que essa mesma pessoa, Deus fez eu saber de outra vida, que eu mesmo só tinha interesse naquilo que eu estava fazendo para a própria igreja, ou seja, o dízimo. Presta atenção, você que está me ouvindo, é porque tem muito mercenário. Deus me entregou autoridade para repreender falso pastor, falso apóstolo, vagabundo, que não tem ali comunhão com o Espírito de Deus. E ali, ó, o que aconteceu? Juntando eu e minha esposa, só o dízimo, Deus da minha esposa, pagava qualquer aluguel de igreja. Qual era o interesse, pastor, então? O interesse era no dinheiro. Deus nunca tinha falado isso. Tá? Sabe o que é que aconteceu? Para você entender que está me ouvindo agora. Presta atenção. Você acha que esse ministério desse homem foi adiante? Foi não. Tá? Foi não. Ficou sem igreja, desigrejado. E não demorou muito não. Não demorou muito não. Aqui o senhor está me dizendo que tudo que foi dito por esse homem não é para a senhora ouvir nada. Você quer outro exemplo? Vou dar agora. Para a glória do Senhor Jesus, ó. Ainda tem vários, podia citar aqui, passar o programa todo, passando. Esses pequenos testemunhos aqui. Estava eu dentro de um comércio, parou uma moto do lado ali, o cara desceu, entrou dentro do comércio, eu sendo pastor daquele vaso que estava ali no comércio, que ele foi ungido a diácono, né, da igreja. Eu até citei um trecho do pouco testemunho dele, que era pequeno e Deus colocou ele como um mega empresário, conquistou as coisas dele tudo através do que Deus tinha me usado para ele. Chegou esse homem, parou ali e disse: "Ó, eu vim aqui só orar por você, porque Deus, presta atenção, eu estava dentro do comércio, vim orar por você, porque Deus está cortando o laço do infarto. Tá não sei o que, tá isso, tá aquilo outro." E falou, e foi a falácia toda. E disse: "Vamos orar." Hã? Presta atenção. Aí disse: "Vamos orar." Eu disse: "Vamos, vamos orar." Ficou lá e tá, olhou e tudo mais, tudo mais. Quando ele saiu, o irmão da igreja olhou: "Pastor, isso aí." Eu disse: "No nome de Jesus Cristo, toda oração feita aqui, ó, eu anulo agora no nome de Jesus. Não aceita essas palavras de jeito nenhum." Porque dizendo ele que Deus só ia dar para ele ali mais 3 meses de vida, eu disse: "Essas palavras não entram. Deus te deu vida e abundância, você será vitorioso e vai conquistar." Não ouça, que isso aqui é para confundir a tua mente, confundir aquilo que Deus está trabalhando em você. Era 3 meses de vida que ia dar para o homem, já tem quase 8 anos que isso aconteceu. E hoje ele tem tudo, e está até hoje, com tudo conquistou, a casa dele, que não morava de favor, o comércio dele, tá? Então tem coisas que é para confundir, não para somar. Quando você vê alguém falando para você, ó, eu vejo você com a enfermidade tal, vai chegar o mal na tua vida, isso não é de Deus, tá? Deus, quando ele se revela para a pessoa, aprende isso aqui, ó. Quando ele usa seu filho, sua filha, como instrumento para revelar algo para alguém, ou para falar algo para alguém, é para livrar. Como, pastor? Deus está te dando livramento disso. Deus está tá abrindo a porta dessa forma. Deus tem esse cuidado. Deus não é mentiroso. Quando ele fala, ele testifica. Tá, isso aqui que foi dito para a senhora, que eu não sei o que é, o senhor me fala que é só para confundir a tua mente, tá? A obra do Pai não é feita dessa maneira. Porque tem muitos pregando e não vivendo. São os que honram Cristo com a boca, mas o coração está longe. O coração está muito longe do Senhor. Sabe o que você vai fazer, filhinho? Ó, aquilo que é de Deus, fica comigo. Aquilo que não é de Deus, o Senhor sopra. Em nome de Jesus, tá bom? Pastor, bom dia. Ah. Bom dia, pastor. Nessa madrugada... Pastor, escutei um prato quebrando no chão. Vi um grunhido de um prato quebrando no chão. Quando nós chegamos na cozinha, o prato estava quebrado. Na cozinha e também no banheiro, é, minha irmã? Ó. A senhora ouviu um grunhido aí dentro? Nessa madrugada, tem gente que pensa que demônios têm sentimento. Acha que o espírito maligno é que nem você, imagem e semelhança. Ó, já falei aqui, ó, o espírito maligno não tem sexo. Você não é homem? Tem mulher me ouvindo? Homem, mulher? Não tem sexo. Não tem forma, você não tem braço, perna, você tem forma, eles não têm forma. E não tem cor. Você vê alguma coisa que não tenha cor, matéria? Hã? Hã? Você não vê. Deixa eu falar um negócio pra você aqui, filhinho, ó. Presta atenção, você que mandou aí, ó. Nessa madrugada teve isso aí de... Me manda, DDD 43, final 4882, presta atenção. Seu marido, ele tem dado passo, passando por cima da vontade de Deus. Deixa eu falar uma coisa importante pra você, eu tô aqui pra entregar, tá? O marido da senhora tem dado passo sem consultar a Deus. Deus falou para ele fazer algo, ele fez da maneira dele. Deus falou de novo para fazer algo, ele fez da maneira dele, mais uma vez. E a batalha está sendo grande, porque você, como mulher guerreira, tem apresentado aqui, ó. Você tem sido uma mulher guerreira de oração, tem colocado a vida dele na mão de Deus, a casa que você mora na mão de Deus. Isso aí que você viu não é nada. Hã? Isso aí que você ouviu não é nada. Do tamanho da batalha que está travada aí. Eu vi aqui um caixão. Um caixão aberto. Com o rosto do teu marido dentro do caixão. E ali um demônio... que só tinha um lado, com um braço grande assim, ó, com duas, só tinha duas garras nesse braço. Como é que era essa garra? A garra são duas pontas bem finas e grande. Bem grande e fina. Mais conhecido como Exu da Morte, cercando a vida dele. Então a senhora diga para ele colocar o joelho no chão, a cara no pó, porque ainda vai haver esperança. Quando ele for dar um passo para fazer algo, seja comprar algo, seja para unir-se a algo, ele perguntar para Deus, tá, filhinha? Porque a batalha é tão grande travada, pela vontade do mal, ele já estava dentro de um túmulo. Aí a batalha é tão grande que está sendo travada em prol dessa vida, que por causa da oração da guerreira,

0: E o anjo de Deus desceu com a espada e se colocou à frente. Então eu vou dizer para você que está me ouvindo aí, ó. Diga para ele que a partir de hoje, quando ele for dar um passo, ele perguntar para Deus e colocar sua vida no altar. Colocar sua vida diante do Senhor. Porque o tempo do mundo, para ele, Deus já deu o tempo para ele no mundo. E o Senhor não tomará ninguém por engano. Tá bom, filhinha? Diga para ele aí, tá? Se você quiser o programa depois, eu passarei. Pastor, peço oração porque teve muita inveja, pastor. Quem dizia ser minha amiga se afastaram. Minha irmã, eu não sei. Vamos ouvir o áudio dela aí? Vamos lá.
1: Bom dia,
0: pastor. Bom dia.
1: O senhor estava orando, né? E disse que as portas estavam abertas.
0: Ah.
1: Para mim, o senhor tinha aberto as portas. E eu estava tendo muito impedimento, mas o senhor orou, né? E graças a Deus eu consegui e já estou na clínica.
0: Eita glória, tá aí, ó. Tá aí, mais um testemunho. A porta se abriu há muito tempo que tava na peleja aí, ó. Mais um, tá? Testemunho pra glória do Senhor Jesus. Minha irmã, profeta é pra profetizar. Mas pra profetizar a vitória. Deus não chamou ninguém pra amaldiçoar ninguém. Tá? Então vamos lá, pastor. Tinha muita inveja, as amigas que diziam ser minhas amigas se afastaram, minha irmã. Deixa eu falar uma coisa para você, filhinha, guarda isso aqui. Guarda isso aqui que a senhora não é da descendência de Tomé. Tomé que diz, só acredito na ressurreição. Eu só acredito que Cristo foi ressuscitado se eu tocar na ferida e Jesus apareceu para ele e disse, Tomé, toca aqui. Não é amiga sua que se afastaram de você que se dizia amiga, é Deus dando livramento. É Deus tirando do seu caminho, tirando aí da sua vida, aquilo que não agrada. Eu disse aqui, ó, não se assuste, não se assuste com aquilo que Deus está fazendo. Sabe o que você tem que fazer aí, filhinha? Levanta a mão para o céu aí. Diga assim comigo, ó. Graças eu te dou, Senhor. Porque até aqui o Senhor tem me ajudado. Até aqui o Senhor tem me ajudado. Tá bom? Dê glória ao Pai. Ao Filho. Ao Espírito Santo de Deus.
2: Bom dia, pastor.
0: Eu bom sou dia, meu irmão.
2: Do governador Valadares, Minas Gerais. Estou mandando esse áudio aí. Eu tenho chamado de Deus. Eu tenho muita vontade de consagrar a Deus, de pregar. Eu tenho chamado para pregar a Deus. Só que estou numa situação, sou divorciado hoje. A minha esposa me traiu. Separei dela. Eu não consigo firmar mais. Mas Deus já mostrou isso há 10 anos atrás. E eu preciso muito de oração.
0: Filhinho, assim como o Espírito Santo, a presença de Deus a qual eu estou agora, eu vou dizer algo para o senhor aí, tá? Manda teu nome completo para cá. Não coloca a culpa no passado, porque isso atrapalha o teu chamado, tá? Deus, meu irmão, te deu foi livramento. Deus, ele entregou nas tuas mãos, foi um grande livramento. Hoje você não entende. Aqui o Senhor já me usou para vidas com 19 anos passados. Deus te deu foi um grande livramento de uma grande enfermidade. Não conheço o Senhor, está ouvindo pela primeira vez? O que, que o Senhor vai fazer, meu irmão? O senhor vai ficar durante 40 dias aí.

0: ó. Durante esse período de 40 dias a partir de hoje, hoje, o senhor vai ficar aí durante 40 dias se apresentando a Deus. Durante esse período de 40 dias, o senhor vai ficar se apresentando, você, meu irmão, vai se apresentar a Deus, somente vai apresentar a tua própria vida ao Senhor. Sabe o que é que eu vi aqui, meu irmão? O senhor me traz as coisas em imagem, viu, filhinho? Aqui, ó, eu via dois portões. Dois portões, assim, do lado desses portões aqui, tinha duas colunas. Pastor, o que que isso significa? Isso aqui, ó, Deus está dizendo a mim que o senhor é coluna da obra. E também, meu irmão, esses portões aqui, ó, estão se abrindo na tua direção para você passar. Só que para você passar para dentro, viu, do mundo espiritual, para você dar esse passo, é necessário primeiro você olhar para Jesus. Porque aquilo que foi perdido, o livramento que Deus te deu, o que vai acontecer na tua vida a partir do momento que você entender o livramento, entender que a prioridade é estar dentro desses portões aqui, ó. Quando você entender isso, algo vai mudar. Algo vai mudar e essa blindagem que vai acontecer em você, homem, vai ser a partir de hoje, desses 40 dias. Ah, pastor, não peguei do início do propósito aí. Não, esse propósito aqui é o Senhor com Deus, tá? Você só vai pedir por você durante esse período. Não receba oração de ninguém. Quem precisar de oração aí que você conhece, manda para mim. E só para você saber que Deus mesmo verdadeiramente está falando espiritual a você, meu irmão, o Senhor vai colocar uma pessoa na tua direção para que você já possa cuidar dessa vida espiritualmente. Essa pessoa, você vai ver o lado dessa pessoa e ele... O Senhor vai dizer essa aqui, ó. Você vai orar por ela, você vai pregar a palavra. A partir do momento que você começar a marchar, fazer dessa maneira aqui, ó. Não é por negócio de placa de igreja. Quando você entender o teu significado, o teu chamado de estar aqui, ó, dessa maneira, nesses 40 dias, aí algo vai mudar. Aí o Senhor vai te levantar para ser diferente. Nem no lugar onde você está, meu irmão, nem no lugar onde você visita, por onde você passa, nem isso, viu? As pessoas vão conseguir entender o tamanho do mover na tua vida aí. Essas colunas aqui, ó, o portão está se abrindo, é para você entrar por essas portas de cabeça erguida, olhando para o alto. Faça esse propósito aí, você e Deus, tá? Não receba oração de ninguém e nem ore por ninguém durante esse período. E o Senhor vai colocar alguém na tua vida aí, ó, só para você cuidar. Só para você, ó. Sabe a boca que você tem? Só para você pronunciar a palavra. Porque Deus mesmo se responsabiliza por sua palavra que ali é dita. Precisou de oração? Amém. É porque está chegando mesmo. Precisou de oração? O Senhor manda para mim aí, quem precisar de oração, viu? Faça dessa maneira. Pastor, meu nome é Davidson Silva do Carmo. Deus está me ouvindo em Minas Gerais? Pastor, manda o programa para mim de hoje. Manda aí o programa hoje para mim. Ah, uma, duas, três, pedindo o programa aí, né? Pastor, eu creio que receberei a bênção e vou voltar aqui para testemunhar, né? Vamos lá.
1: Pastor, eu venho aqui dar um testemunho.
0: Diga.
1: Porque meu menino, ele tá fazendo um tratamento.
0: Ah.
1: E ele já tava na fila de espera.
0: Vamos lá, mas eu tô ouvindo agora, viu?
1: Há 4 meses. E nada. E quando eu ia lá, eles ainda estavam chamando crianças do ano passado.
0: Ah.
1: E quando começou o Vale do Sal, que eu entrei...
0: Eita, Glória!
1: Eu fui e disse assim, Senhor, o Senhor sabe da minha necessidade. E eu vou te entregar em tuas mãos, Senhor. Então somente eu vou descansar. E quando foi na última terça-feira, eu estava trabalhando, tinha terminado o programa.
0: Ah.
1: Eu disse, eu vou lá na policlínica para ver se eles me dão alguma resposta. E quando eu cheguei lá, que eu mostrei o papel ao menino, ele disse assim, próxima sexta-feira ele já começa o atendimento dele.
0: Eita, Glória!
1: Então,
0: viu?
1: Assim, a gente tem que, quando colocar na mão de Deus, descansar, porque Deus faz.
0: Aí, ó. Hã? Eu disse que o senhor estava tirando o quê do início aí? O impedimento, ó. O senhor estava arrancando aí o impedimento. Quando eu pronuncio aqui, é porque o senhor me fala. Deus estava tirando impedimento e continuará abençoando. Vai arrancar o mal, eu estou falando, né? Eu estou falando, olha quanto tempo de espera aí, ó. Olha, eu vou repetir de novo, olha quanto tempo de espera aí, vamos lá.
1: Pastor, eu venho aqui dar um testemunho.
0: Olha o quanto tempo de espera aí,
1: porque
0: ó.
1: Porque
0: que tava.
1: Meu menino, ele tá
0: na luta.
1: Tratamento.
0: Impedimento.
1: E ele já tava na fila de espera para o psicólogo.
0: Ah.
1: Há 4 meses.
0: Aí o impedimento vai embora. O impedimento vai embora.
1: E quando eu ia lá, eles ainda estavam...
0: Tem gente, meu irmão, presta atenção. Aqui Deus me traz aqui, ó. A senhora que tá passando mal aí dentro da sua casa, sabe essa sensação que você tá sentindo aí agora? Tá? A senhora tá passando mal dentro da casa, Deus me traz a senhora dentro da casa. Tá passando mal dentro da casa, sabe o que é isso? É o espírito da morte cercando aí agora. Sabe essa sensação que você vai morrer aí agora? Isso aí, ó, quando Deus falar assim pra você, ó, entrega o que eu te digo, você entrega. Entrega o que eu falei pra falar, você entrega. Viu? Não se brinca na obra. Tá bom, minha irmã? Assim o senhor está dizendo a mim. Assim o senhor está dizendo a mim. Pastor, ouça fora do ar. Não. Pastor, isso aqui é meu testemunho. Vamos ver aqui? Vamos ver se dá tempo aqui? Não. Vamos aqui. Cadê os levitas aí? Vai dando glória. Eu volto já já. Fica aí, viu? Fica aí que eu volto já. Em nome de Jesus. Vamos ouvir aqui. Matos Nascimento aí com novo som.

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0: Pastor Bastião, quero contar um testemunho para glorificar o nome do Senhor Jesus, né?
1: Diga!
0: No seu programa.
1: Ah.
0: Uma bênção de Deus, o Senhor, na nossa vida.
1: Amém.
0: Glória a Deus. Eu tinha falado para o Senhor do curso e o Senhor falou que eu estava me amaldiçoando, né? Porque eu estava. E o Senhor disse, faça assim, minha filha. E do jeito que o Senhor disse, eu fiz. E eu disse, Deus é... Me repetidinha, glória a Deus. Eu disse, Deus é... Se a porta for para mim, o Senhor me colocará lá. E eu irei ir lá e farei a tua obra. Nem que seja um Jesus te amo, um versículo da Bíblia, eu farei lá dentro. Quando o Senhor me mandar. E fiz desse jeito, já tinha feito a inscrição nesse curso que veio para minha escola da York.
1: O mal tá indo embora, eu já falei,
0: e
1: né?
0: E eu continuava orando.
1: O impedimento,
0: assim,
1: ele tá saindo, viu?
0: Era a vontade dele, se ele não abrisse, era a vontade dele. Deixei na mão dele, descansei. Eu sou ansiosa, mas eu perdi a ansiedade, graças a Deus. Não
1: perdi a
0: ansiedade, deixei na mão do Senhor Jesus e confiei. E quando foi na quarta-feira, saiu o resultado. Eu fui para a escola e meu colega falou assim, ele tinha mandado mensagem para mim, de manhã, e eu passei e tal. E eu, tá certo, fiquei muito feliz por ele. E eu disse, e eu pensei, né, antes de ir para a escola, 11 horas, não chegou mensagem para mim, então eu acho que não foi, né? Já deu tempo para a empresa mandar mensagem para todo mundo. E não chegou para mim porque Deus não quis. E fui para a escola, cheguei lá, tinha... duas irmãs, e elas também não tinham passado. Aí na hora de vir embora para casa, elas me contaram que recebi a mensagem.
1: E pode deixar, rolar o áudio todo aí, tá bom?
0: E eu disse, Jesus, então ainda tem, eu ainda estou, criei expectativa de novo, né? Meu nome vai estar lá. E quando foi vir para casa, olha que dele, não se desespere, a última palavra nem vem do médico nem da advogada, ela vem de Jesus. Não aceite sua derrota, não se desespere. E quando eu tava quase perto de casa, esse louvor voltou na minha cabeça, me dá uma vontade tão grande de chorar, mas tão grande, eu disse, Jesus, que é isso? Eu tô tão emocionada assim. E desci de um ônibus e minha mãe sempre vai pegar eu, né, lá no caminho.
1: Você quer chorar, minha irmã? Chore na presença do rei,
0: quando eu vinha
1: viu?
0: No ônibus,
1: ali você pode ficar à vontade.
0: Contei pra ela que tinha vindo esse louvor e eu tinha... eu senti uma vontade tão grande de chorar. E eu me segurei pra não chorar, né? E cheguei em casa, fui fazer as coisas, aí eu disse, eu não vou passar, não. Eu acho que não vou passar, não, porque não mandaram mensagem. E minha irmã disse assim, tenha calma, porque Deus prepara tudo. Ela tem 9 anos, pastor. Eu disse, é mesmo, né? Aí minha mãe também falou que Deus tava esperando eu me acalmar pra ele... ele me dá a notícia, porque ele já tinha preparado tudo, ele estava esperando o momento de eu ter calma e deixar a mão dele, confiar nele.
1: E ela disse, tá indo embora, eu já disse, né?
0: Me deixou muito lembrada. E quando foi, eu fui para ali, estava no sofá, sentada do lado da minha mãe, e o celular só tocando. Aí eu olhei e não era ninguém. Aí eu fiquei olhando a Bíblia, eu estava meditando em uma palavra.
1: Vamos lá, cadê o áudio da irmã? Sumiu.
0: E quando tá chegando mais mensagem, né? E eu disse, valha, esse povo desse grupo manda muita mensagem. E quando eu pego o celular, que eu abro, eu vejo a notificação assim, você está sendo convocada para a nossa empresa.
1: Eita, glória, hein?
0: Feliz ali, me deu uma felicidade.
1: Eita,
0: tão grande,
1: Jesus, hein?
0: Fiquei tão feliz, eu glorifico, eu digo, Jesus, tu é glorioso.
1: Eita, glória, né? Olha, eu... quando eu passo aqui, quando Deus me coloca de propósito grandioso, é porque o Senhor já tinha me mostrado para fazer dessa maneira, viu? E você que está me ouvindo aí, ó, você que está acompanhando o programa aí, você está vendo os testemunhos aqui, né? Você está ouvindo aí os testemunhos de porta aberta, tá? Deus está tirando o impedimento. Aquilo que está amarrando as coisas ali não vai amarrar, não. Dentro desses 40 dias eu decreto a tua vitória no nome de Jesus Cristo. no nome do Senhor Jesus, que está acima de todos os nomes, que todo impedimento caia por terra. Você está ouvindo aí, ó? Né? Você está ouvindo aí o testemunho? Mais um, três. É para glorificar Jesus Cristo. Não é rádio nem pastor. Quem merece glória é o Senhor Jesus, tá? Eu me glorifico nos feitos de Deus. Eu me alegro com os que se alegram. Estou muito feliz por ver o trabalhar de Deus na vida de muitas pessoas.
0: Bom dia, pastor. A paz do Senhor.
1: Bom dia. O nome de Jesus foi glorificado aqui, ó. Glória ao Pai, ao Filho e ao Espírito Santo. Pelos feitos de Deus. Para a glória do Senhor Jesus.
0: Pastor, a paz do Senhor. Meu marido tem uma causa na justiça.
1: Ah.
0: Ore por ele, em nome de Jesus. Em nome dele.
1: Minha irmã, porque seu marido, presta atenção aqui, não conheço. Você vai falando aqui, Deus vai me trazendo. O marido da senhora também comentou com uma pessoa, minha irmã, a respeito desta causa. Quando você tem algo, projeto, seja ele qual for, você tem que contar o testemunho, não aquilo que você está fazendo. Porque tem pessoas que estão criando uma expectativa. E ele disse para uma pessoa e surgiu-se uma grande inveja sobre a vida dele aí, tá? Sobre a vida dele aí. Aqui Deus já bateu o martelo em causas milionárias para muitas pessoas. Aposentadorias, né? Deus fez. Então aqui há muita inveja em cima dessa causa, tá? Muita inveja, eu via duas sombras cercando a vida desse marido da senhora aí.

0: Eu quero o nome dele completo aqui para me apresentar a Deus, para me orar, apresentar o Senhor,
1: pastor,
0: tá bom?
1: Bom dia.
0: Bom dia.
1: Pai do Senhor.
0: Diga.
1: Eu sonhei um sonho ontem. Sonhei, tipo um sonho, foi tipo uma visagem. Não foi muito que um sonho. Foi tipo uma visagem. Foi ontem à tarde, quando eu tava trabalhando, aí parei para minha hora de descanso. Fechei o olho, eu fechei só, já no intuito de abrir novamente, foi só um cochilinho rapidinho para me levantar para continuar minhas coisas. E eu sonhei que eu estava num lugar, numa estrada de terra, carroçal, com umas pessoas conhecidas. E nessa hora eu estava usando droga, nessa hora. E duas pessoas, tinha um que queria me matar, aí o outro caído no chão, chorando. Aí eu pedi ajuda para outra pessoa que estava perto dessas duas pessoas. Aí eu conseguia sair, mas na frente eu encontrava uma casa. Quando eu cheguei nessa casa, aí tinha um conhecido, minha mãe estava bem na frente com outra conhecida. Aí eu chamava minha mãe, só que ela não olhava para mim. Ela virou as costas e foi embora com outra pessoa. E eu fiquei lá. Aí nessa hora que ela virava as costas para outra pessoa e eu ficava lá, eu não estava com noção do que eu estava fazendo. Eu estava tipo mesmo que drogada no sonho. Eu estava sem noção do que eu estava fazendo. Estava com um vestido, estava muito magra. Estava sem noção. Aí...
0: Filhinha, o dom é de Deus para manifestar a sua obra. Isso aqui o senhor está dizendo assim, o mal está querendo te levar para o mundo. E por influência de duas pessoas. Uma delas é bem jovem. Está querendo influenciar aí na sua vida. E se você der esse passo para o mundo, a tragédia é real. Igual você viu aí, ó. Igual esse sonho que você teve. Você sabe esse abrir e piscar de olhos? Aqui na Terra nós estamos dessa maneira. Você está me ouvindo bem? Está de pé? Está com os olhos abertos me ouvindo bem aí? Pela internet, aplicativos, rádios, FM, onde você estiver me ouvindo? Recebendo esse programa, ó. O teu fôlego de vida aqui é um só na Terra. É um abrir e piscar de olhos. Então, filhinha... Deus é um Deus de livramento. Então o mal estava preparando laço aí por influência feminina. Para te puxar aí e dizer assim para ti, ó, isso aqui não tem nada a ver não. Isso aqui não tem nada a ver, né? Isso é coisa, só uma saidinha. Isso aqui não tem nada a ver não. E Deus está te mostrando que o caminho a ser trilhado... O tempo que você teve no mundo, já teve. Então Deus está te livrando de laço aí, ó. Tirando o laço. Te dando livramento. Você viu ali a briga, a droga, isso tudo são demônios do mundo. Eu já falei aqui nos programas anteriores, mas tem muita gente que está me ouvindo agora. E... Os demônios, os espíritos malignos, têm prazer naquilo que você executa. Como exemplo, por exemplo, quando você toma uma água geladinha, um suco, um refrigerante, não é aquele prazer de tomar aquele refrigerante, aquele suco. O demônio quer sentir esse prazer aí, ó. Tá? Quer usufruir. Fora do ser humano, a Bíblia diz que eles perecem, ficam em lugares áridos e vazios, em sofrimento. Tem demônios que não suportam nem esse sol aí. Talvez você está me ouvindo, o sol está rachando aí, né? Que eu falo rachando no sentido de muito calor. Sabe esse sol aí que está fora da tua casa? Esse sol aí, tem demônios que não suportam nem esse sol aí, ó. Viu? Então é isso, somente isso, viu, filhinha? É livramento. Vigia aí nas amizades. Vigia nas amizades aí. Ah, vamos lá, dá tempo para mais um. Eita, Jesus, já estourou o horário aqui, viu? Já estourou o horário aqui, viu? Já estourou o horário. Não dá tempo mais eu passar, porque senão eu vou acabar engavetando a rede de rádio aí. Tem programa chegando aí, tá? Nessa rádio abençoada que você tá me ouvindo. Prometo que eu vou ouvir fora do ar, tá bom? Vamos apresentar Deus. Hoje é o 12º elo de 40 dias, o Vale do Sal. E eu tô orando por você, vamos orar ao Senhor e apresentar a Deus em nome de Jesus, amém?
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0: Senhor, meu Deus e eterno Pai soberano, mais uma vez, Senhor, diante de Ti, da Tua presença, eu venho, meu Pai, me apresentar diante do Senhor para pedir, meu Pai, por Teu Filho, que ouve, meu Pai soberano, esse programa, que tem acompanhado, meu Pai, essa programação, os testemunhos, a revelação. Eu quero pedir, meu Pai, em prol dele, para que o Senhor venha levantar ele na Sua presença, para que o Senhor, meu Pai, venha alegrar o coração do Teu escolhido. Tira, meu Pai, todo impedimento, inveja, pessoas que olham para Ele, meu Pai, mas não vejam, não vê, meu Pai, o Teu manifesto, pessoas que estão olhando para o Teu Filho, meu Pai, não vê o brilho do Espírito Santo sobre a vida dEle. Porque até mesmo essas, meu Deus querido, que só tem visto aquilo que pode fazer, a aparência do homem, mas o Senhor diz da sua palavra, como disse ao teu servo Samuel, que o Senhor não vê o homem como o homem vê o homem. Levanta teu filho, meu Pai, na tua presença, abre o ouvido dele, a visão espiritual, capacita, meu Pai, na tua presença e a aliança dele com o Senhor, em nome do Senhor Jesus, no nome do poderoso Rei dos Reis, o nosso Mestre Jesus Cristo. Aqui eu apresento a vida, meu Pai, da tua filha, em tuas mãos, meu Pai soberano. Visita a mente dela agora, esta casa, tira toda a tormenta, toda perturbação, legião do inferno. A Deus eu peço e a Ti eu dou a ordem agora, no nome de Jesus. Só em nome de Jesus agora. Sai dessa vida agora. Sai dessa casa agora. Em nome de Jesus. Só em nome de Jesus Cristo. Meu Deus querido, visita essa família, visita o trabalho, o comércio que ouve esse programa, abençoa, meu Pai, continua abençoando, meu Senhor soberano, para que eles, meu Pai, venham dar testemunhos aqui, não para a glória de homens ou de rádio qualquer, não, meu Pai. É para glorificar e exaltar o Senhor e Salvador Jesus Cristo. Aqui eu apresento, meu Pai, esse 12º elo desse gigante propósito, meu Pai, do Vale do Sal, em tuas mãos. Que tudo aquilo, meu Pai, que está sendo apresentado a Ti agora, faça o Teu mover sobrenatural, abençoa, meu Pai, cuida, visita, meu Senhor, agora. Eu apresento esse copo de água aqui, essa peça de roupa, essa fotografia, consagra, meu Pai, coloca o Teu sangue nesta água, que a esse ou a essa que está sofrendo enfermidade, meu Pai, que a ungeria ao tocar essa mente, que todo mal, meu Pai, venha ser arrancado em nome de Jesus Cristo. Eu peço, eu clamo a Ti no nome de Jesus. Em nome de Jesus Cristo eu peço. Em nome de Jesus, a tua palavra diz que nós podemos fazer prova a ti. Eu faço prova do Senhor em prol dos colunas desta obra. Abre as comportas do céu em direção a eles, meu Deus querido. Eu faço prova do Senhor agora. Abre as comportas do céu, meu Pai, as colunas desse ministério. Abençoa a vida dele, derrama, meu Pai, bênção sem medida sobre essas vidas. Em nome de Jesus, o Senhor está selando ela aí, ó. Eu peço a ti no nome de Jesus Cristo e agradeço. Porque sei, meu Pai, que o Senhor tem guardado e cuidado. Eu sei que o Senhor tem revelado, tem dado livramento. E tem abençoado o teu filho e a tua filha. Que ouve esse programa. A esse que ora comigo agora, que está recebendo esse programa. Porque o Senhor sabe quem recebe, quem ouve. Quem compartilha, meu Pai, quem abre espaço para essa palavra. Abençoa cada vida, livre e guarda. Abençoe da vitória, em nome de Jesus. Que a paz e a graça e a misericórdia do Senhor esteja na tua vida, na sua casa e família, para todo sempre. Amém? Eu vou pedir para você ficar ligado nessa programação. Está chegando um programa abençoado aí para a tua vida. Lembrando você que no horário de Brasília, no Brasil, a partir das 7 horas da manhã, tem aí o programa Tenda dos Profetas. Eu quero te fazer um convite para você ouvir esse programa, onde ali tem muitas pessoas deixando a palavra, a oração. E é claro, com a apresentação do vaso do Senhor aí, que conta sempre aquela história real, aonde o Senhor tem conduzido, é um testemunho vivo dos feitos de Deus sobre a sua vida, às 7 da manhã na rede, dessa rádio aí que você está ouvindo aí o programa. Talvez você está ouvindo o aplicativo aí, ó, com a rádio aí que não tem um nome continental, é outro nome, mas faz parte da rede de emissoras, né? No Brasil, é mais de 800 rádios. Em nome de Jesus, amém?

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Aí tu vira pra essa pessoa e fala assim:

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0: 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É só um break.
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Senhor. Quando o que eu desejar não for a tua vontade, me livra da minha. Vamos fazer melhor. Olha, eu quero a tua vontade de tal forma que assim, ela não vai mais ser a tua vontade, vai ser a minha, que por coincidência é a tua, e vai ser a tua que por coincidência é a minha. Vamos fazer assim, converte o meu coração, converte a minha mente e me ensina que é só esperar acontecer. É só esperar acontecer. É só não parar. É só continuar. E vai. E a gente vai viver o plano melhor que é Jesus.

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Bom dia, bom dia, bom dia, bom dia, com alegria. Eita glória, chegamos, né, aqui no rádio, eu e você, você e eu, né, pela fé, mas Jesus de Nazaré, que é o nosso pastor, que maravilha nós ter nascido de novo, da água e do Espírito, e a palavra que tem poder, né, irmão? É a palavra que tem poder. Vamos se alimentar da palavra, viu? É porque o nosso adversário é os anjos caídos que se rebeliaram contra o nosso Pai Criador. Eita glória! Ninguém vai roubar isso de mim, não, irmão. A minha alma, o meu espírito, crê no Criador que ele mandou, o Filho dele, unigênito, para que todo aquele que nele crê não pereça, mas tenha a vida eterna. Depois da morte, o pó volta para a terra. Está na palavra. Ninguém vai roubar isso de mim. Ninguém. Porque o meu pastor, é o Filho do Criador. Está na palavra. E o Filho do Criador, quando foi, disse, eu vou vos preparar lugar. E mandou o Consolador. Amém? Glória a Deus. E eu amo o Espírito Santo. O Espírito Santo, ele está aqui. Eu tenho que ir na palavra. Né? Nós temos que ir na palavra. Não é no homem. Não é se embaraçar com o homem. Né? A palavra diz que tem falsos profetas. Vai se levantar muitos falsos profetas. A palavra mesmo diz, né, que vai enganar até os escolhidos, os chamados. Porque é uma guerra no mundo espiritual. Eu não quero saber do erro, das falhas dos homens. A minha fé tem que estar no Pai Criador e no pastor que se fez o verbo, que se fez carne e foi para a morte de cruz. Eu não vou me embaraçar se tem alguém que está fazendo erro. Eu tenho que olhar para o Cordeiro de Deus. Não é para o padre, não é para o pastor homem. A minha fé tem que estar no verbo que se fez carne, que venceu a morte, que cumpriu a lei, que ressuscitou o terceiro dia. Viu? Ô, glória! Né? Guarda-me. Olha aqui, ó, o salmista aqui dizendo aqui a palavra no Salmo 16. Guarda-me, ó Deus, porque em ti confio. Essa é a confiança que você é para ter, que é para eu ter, né? Certo? O homem é falho. O homem é pecador. Eu sou pecador, eu sou falho. Mas o Senhor veio sarar nossas feridas. Veio resgatar nós. A alma que se arrepende. E ela nasce, é uma nova criatura. É tanta guerra, meu amigo, minha amiga. A minha alma disse ao Senhor, tu és o meu Senhor.
não tenho outro bem além de ti. Eu tenho que descansar na palavra. Eu tenho que ter

da minha alma que vai ficar decepcionada com o homem, com os homens, e vai criar ódio, vai criar raiva, ira, e não querer escutar, ouvir a palavra por causa de homens, não. Todos pecaram, todos foram afastados da glória de Deus, mas através do Cordeiro de Deus, o sacerdote eterno. Glória a Deus. A minha guerra da igreja, que é quem nasce de novo, que eu sou templo e morada do Espírito Santo, é contra o adversário que vem matar, roubar, destruir. Não é eu brigar, não é eu discutir. De maneira alguma, de maneira alguma, né? Mas a minha guerra, como a palavra diz, contra principados, potestades, né? Não é contra os seres humanos, né? As dores se multiplicarão naqueles que faz oferenda a outros deuses. Eu não oferecerei a sua libação de sangue, nem tomarei o seu nome nos meus lábios, porque a palavra, eu encontrei a verdade na palavra, que eu tenho um Pai Criador, o meu irmão tem um Pai Criador, eu apenas sou chamado, escolhido, para meter a espada, levar água, levar semente, levar pão, para quem quer ouvir a palavra. Não é discutir, não é brigar, não é magoar ninguém, ferir ninguém. É resgatar a alma. Quem faz isso? É o poder da palavra, o Espírito Santo. O Senhor é a porção da minha herança, é o meu cálice, tu sustenta a minha sorte. As linhas caem em lugares deliciosos, sim, coube-me uma formosa herança. Louvarei ao Senhor que me aconselhou até o meu coração. Me ensina de noite. Tenho posto o Senhor continuamente diante de mim, por isso que Ele está à minha mão direita. Nunca vacilarei. Por quê? Você não vai vacilar. Por quê? Porque você tem um Deus, tem um pastor. Tem um general do exército, Deus vivo, né? Portanto, está alegre o meu coração, se regozija da minha glória, também a minha carne repousará segura. Pois não deixarás a minha alma no inferno. Olha. Aí a pessoa vai dizer que não tem esse lugar, que não existe esse lugar. Misericórdia! Aqui, pois não deixará minha alma no inferno. Aqui é o Pai Criador, filho. Tem que nascer de novo, tem que sair das armas do pecado que foi atacado Adão e Eva, tem que nascer de novo, né? É a palavra. Nem permitirás que o teu santo veja corrupção, né? Faz-me haver a vereda da vida na tua presença, a abundância de alegria. A tua mão direita, a delícia perpetuamente. É a palavra. Quem me salva? Quem me salvou? Quem me comprou? Quem me resgatou?

pecador. Eu creio que foi o Filho do Criador, o Verbo que se fez carne, que é o Messias, que é o Mestre, que é Jesus Cristo, e o poder do Espírito Santo é que vai trabalhar na alma da pessoa, para a pessoa comer a palavra, ouvir a palavra, estudar a palavra, conversar, orar, conversar com o papai pela fé. Aí, eu não devo olhar para os homens, né? Nós, se for olhar para o homem, não tem como andar na fé. Não tem como andar na fé. É, o Senhor, o meu pastor, sará a minha alma. A minha alma está ferida, eu vou clamar para o meu pastor sarar a minha alma. O meu sentimento, a minha dor, a minha ferida, os meus medos, né? Para andar para o caminho. O homem errou ali. Quem é aquele homem? É um líder. Eu não tenho nada a ver com ele. É uma pena, né? O meu pai é o meu criador. Aquele ser humano ali deve ser o meu irmão, né? A minha irmã. Foi ele quem errou? Foi. E aí? Eu vou ficar com raiva? Nem conheço ele, né? Mora longe, em outro estado. Ele é um líder, né? Aí eu vou ficar com raiva? Eu vou deixar Jesus? Eu vou deixar Deus, a palavra, a comunhão, o Espírito Santo? Quem é que eu estou escutando? Quem é que eu estou ouvindo? Isso está vindo de onde? Da minha cabeça, da minha mente? Não. A palavra diz: tem o Espírito Santo, tem a cidade santa, Jerusalém espiritual e celestial. Eu tenho que crer na palavra. Essa cidade, ela existe, ela não vai deixar de existir para mim. Esse caminho não vai deixar de existir, essa luz, esse caminho, esse pastor que é o Verbo que se fez carne. Tem muito pastor, homem, tem muito padre, homens, são títulos. Ai, alguém errou, é verdade. O que é que eu posso fazer? Eu deixar Jesus, eu deixar minha fé por causa de alguns líderes? Não, a minha fé está na palavra. Ai, eu fui decepcionado pelo um irmão que é líder. É porque eu estou na alma, eu não estou no espírito. Não, eu não vou sair da verdade, do caminho da verdade. Não, só tem um Deus. Sim, só tem um Deus, eu sei. Pai, Filho e Espírito Santo. Aí a pessoa vem dizer que não tem? Não, meu irmão. Eu creio na palavra. É na palavra. Eu não vou sair desse caminho da luz, da palavra. Não, não existe Jerusalém, não existe céu, não existe inferno. É o quê, homem? Está repreendido, Satanás. Está repreendido, cão. Está repreendido, Lúcifer. Está repreendido, anjo caído. Que história é essa, rapaz? Eu vivo, eu estou na terra, porque papai Deus, Criador, Pai Criador, me fez.
Aí eu estou aqui na terra. Aí você tem que comer a palavra, meu irmão. Comer a palavra. Até a palavra diz aqui: vão surgir falsos profetas. Eu não vou discutir, eu não vou brigar. Se uma pessoa chegar a falar, eu vou escutar, eu vou ouvir. Mas eu estou vendo que a pessoa quer discutir, quer brigar. Ele está com ódio, ele está com raiva, ele está irado porque alguém magoou ele, né? A alma dele está ferida e ele pensa que são pessoas que tá ferindo ele. É Satanás, que é a nossa guerra na nossa alma. Por quê? Porque tem pessoa que quer ser líder, né? Agora, será que eu estou preparado para ser um líder? Um título, será que eu estou preparado? Aí quando essa pessoa não consegue, quando é decepcionado no meio dos irmãos, porque é uma guerra, irmão. Para onde você for, para onde eu for, é dentro de casa, é no trabalho, é no colégio. É se você se congrega, se você nasceu de novo, você vai ver a guerra. Você vai ver a guerra. E vai ter guerra. Quando você nasceu de novo, presta atenção, você é templo e morada do Espírito Santo, né? O que é que vai fazer? Satanás vai querer parar você. Não é os irmãos. Não é. Se você pregar a palavra, vai ter guerra. Se você ensinar a palavra, vai ter guerra. Certo? Vão querer derrubar você para você morrer espiritualmente, né? Vai ter guerra. Por quê? Porque quer tirar você do meio do rebanho. Do rebanho. Quer deixar você sozinho. Aí, quando a fé, você não está mais crendo o que você comeu, o que você ouviu, o que você leu, o que você estudou. Por quê? Vai aparecer os falsos profetas para dizer que não existe. Misericórdia, irmão. Misericórdia. Repreender o mal, Satanás. O inimigo, ele fica irado comigo. Por quê? Porque eu estou aqui pregando a palavra. Você ouviu a palavra? O que é que a palavra diz aqui? O que é? Vamos aqui. Aqui, pois não deixará minha alma no inferno. Não está aqui, Papai do Céu, falando aqui no Salmo aqui 16? Quem é que não vai deixar você no inferno? É o pastor. Quem é o pastor que você está falando? É o filho do Criador, que veio à terra, que se fez carne, que morreu, que ressuscitou. Aí depois eu vou dizer que não tem. Eu não vou acreditar na palavra. Eu fui atacado aí pelo adversário ou pelo inimigo. O inimigo, ele não vai correr atrás de quem é escravo, não. O inimigo, ele vai correr atrás de quem nasceu de novo. Aí vem a questão da nossa alma. Aí, quando a fé, eu tenho um amor pelo um título. Aí, quando a fé, eu sou
sou decepcionado, porque isso acontece ou pode acontecer, aí eu vou deixar Jesus, eu vou deixar Deus, eu vou deixar o Espírito Santo por causa de homens. Não, meu irmão. A minha fé está em Papai Criador, ninguém tira isso de mim. A minha cidade de Papai, Jerusalém. Ai, eu não estou vendo. Ai, estão dizendo que não tem. Ai, estão dizendo que não existe. É para quem está dizendo, para mim, existe. Eu sou um templo e morada do Espírito Santo. Eu tenho um Espírito. E esse Espírito é uma energia divina comigo. Eu sei o que é uma alma. Eu sei o que é uma carne. Eu estou aprendendo com o papai. O meu irmão, a minha irmã tem que se pegar com a palavra, com o papai do céu. Ah, eu tenho um irmão que é pastor, que ele me decepcionou. Isso pode acontecer, porque nós estamos na carne, nós estamos na terra, nós estamos numa batalha, mas eu não vou deixar minha fé, eu não vou deixar o meu verdadeiro pastor, que há um só pastor. Quem é? O Verbo que se fez carne. Agora tem os irmãos que é para ensinar, né? Nos templos, nas congregações. E então, se você se decepciona com o homem, é o homem, viu? Não vá deixar o seu pai por causa dos homens, porque é uma luta, é uma batalha. Porque o adversário, o inimigo, ele vai querer parar você, para deixar você sozinho e dizer: misericórdia, a pessoa nasceu de novo, conhece a palavra, escuta a palavra, dizer que não existe o Espírito Santo. Misericórdia, viu? Misericórdia. Esse daí foi atacado pelo adversário, pelo inimigo. Porque eu amo o Espírito Santo. Ah, ninguém vai. Não, meu amigo. Dá não, viu? O Espírito Santo é quem convence a criatura. É o Espírito Santo que está aqui com a igreja, trabalhando com a igreja. Que a igreja é você e é eu, somos nós. O que tem de alma ferida, viu? Por quê? Porque pensa que é os seres humanos. Pensa que é os seres humanos. Mas é os anjos do mal, os anjos caídos. A pessoa dizer que não existe o inferno, que é mentira. Misericórdia, viu? Misericórdia. O mal, ele quer enganar até os escolhidos. O mal. O mal, ele veio matar, roubar, destruir. É o mal. É o mal que não quer que você escute a palavra, que se congregue. É o mal. Coloca briga, coloca contendas no casamento, no serviço, no trabalho, na escola, aonde se congrega. Olha, tem briga, tem contenda, tem confusão. O mal, ele quer as pessoas, né, se brigando. Amém? Glória a Deus. Música.

Eita glória, né? Glória ao Pai, ao Filho e ao Espírito Santo, né? Vamos aqui, eu voto já, viu? Vamos, voto já.

Filho e ao Espírito Santo, né? Bom dia, bom dia, bom dia, bom dia, bom dia. A palavra do nosso Pai Criador. A quem eu devo confiar? No Pai Criador, meu irmão, que mandou o seu filho unigênito para libertar, para salvar, para curar eu e você e nós. A palavra diz assim: a quem vencer, eu farei coluna no templo do meu Deus, e dele nunca sairá. Escreverei sobre ele o nome do meu Deus e o nome da cidade do meu Deus, a nova Jerusalém, que desceu do céu, do meu Deus, e também o meu povo, o meu novo nome, né? Quem tem ouvido, ouça o que o Espírito diz à igreja. A igreja é eu e você, que nasce pela fé, né? Que nasceu pela fé. Vou falar essa palavra de novo aqui, esse pão, essa água da fonte da vida. A quem vencer, eu farei coluna no templo do meu Deus. Olha a palavra. Tem que ter palavra, meu irmão. Nervoso, agoniado, agitado. Misericórdia, tem que comer pão. Eu quero pão, anjo do Senhor. Me sirva pão, me sirva pão. Eu quero beber água, beber água. Eu sou a noiva. Eu sou um vaso. Eu sou uma ovelha. Eu sou um soldado. Eu sou um altar. Tem que ter palavra. Parar. Para ouvir a palavra, ter calma, ter paciência. Eu quero comer pão, papai. Só o Senhor que tem o maná, papai. Fala comigo, conversa comigo, me ensina. Mas aí só quer uma palavra que seja direcionada às coisas da matéria, do físico. Não quer a espiritual, né? Glória a Deus. Aí diz assim: a quem vencer, eu farei coluna no templo do meu Deus. É o Criador tá falando aqui para você e para mim, filho e filha. E dele nunca sairá. Eu não quero sair da presença de Papai do Céu. O que é que eu quero com esse mundo? Se eu sou peregrino nesse mundo, que eu tô aqui só de passagem aqui. Uma guerra tremenda, uma batalha para que eu e você não andem nos caminhos do Senhor. Quantas almas tem aí? Quantas almas tem aí? Prisionada, presa nas garras de Satanás. E escreverei sobre ele o nome do meu Deus e o nome da cidade do meu Deus, que é o Criador, irmão. A Nova Jerusalém. Essa daqui ninguém tira de mim aqui, ó. Essa cidade aqui ninguém tira de mim. Porque eu nasci de novo, eu tenho que ver, eu tenho que contemplar pela fé. É pela fé, tá aqui, Jerusalém. Eu sou dessa cidade, meu pai tá aqui, o trono do meu pai tá aqui, meu irmão, minha irmã. Aí papai na palavra diz assim: que desce do céu
veio essa palavra até a você e até a mim aqui, ó, que desce do céu. Mas eu não estou vendo o céu, você tem que ver pela palavra, pela fé, meu irmão, minha irmã. Está aqui. Do meu Deus, olha, nosso pai aqui, olha, nosso pai. Aí eu tenho nada a ver com pastor, com padre, com papa, com irmão, com a irmã. Errou, falhou. Vamos orar. Deus vai tratar com essa pessoa, mas eu deixar Jesus, Deus, Espírito Santo, por causa de escândalo, por causa de homem que às vezes a gente nem conhece. Misericórdia. Misericórdia. Também o meu novo nome. Quem tem ouvido, ouça o que o Espírito diz às igrejas. Misericórdia. Satanás, ele quer matar, roubar, destruir. Viu? Matar, roubar, destruir. Viu? Satanás. Meu Deus do céu. Vamos lá.

Eita, Glória, comunicando aqui no rádio o seu irmão em Cristo, Gilberto Leite da Costa, e a palavra do nosso Pai Criador. Ela fala assim: Glória a Deus. E logo fui arrebatado em espírito, né? E eis que um trono estava posto no céu. Pronto. Eu estou crendo aqui na palavra aqui. Tem céu. Amém. Eu creio nessa palavra. Eu sou daqui. Meu Pai Criador está aqui, olha. E logo fui arrebatado em espírito. Não está falando em alma. Espírito. Né? E eis que um trono estava posto no céu. Pronto, eu creio. E um assentado sobre o trono. Eu creio. Aqui é pão, aqui é palavra. Da onde é que eu quero sair desse caminho aqui? Da onde é que eu quero sair dessa luz? Desse pão, dessa palavra, desse pastor. O Espírito Santo está aqui, cuidando, tratando de você, de mim, de nós que está ouvindo esta programação. Eu estava. E o que estava sentado era, na aparência, semelhante a pedra de jaspe e de sardônica. E o arco celeste estava ao redor do trono, e era semelhante à esmeralda. Pronto. Glória a Deus. Aqui é o nosso Pai, é o nosso Criador. Viu? Amostrou a João, né? Glória a Deus, a cidade. Eita glória. E é para onde a gente vai. Satanás fica doidinho, é para ficar mesmo.

Eita glória, é bom demais quem nasceu de novo, né? Quem nasceu de novo é uma nova criatura, né? Glória a Deus. Uma nova criatura, glória a Deus.

0: Bom dia, bom dia, bom dia, com alegria, né? Glória a Deus, vamos na fé, né, meu irmão? A minha irmã, nós vamos caminhando pela fé, crendo em Jesus, que é o nosso pastor, né? Eita, glória! Aí é bom beber água da vida, comer pão. Eita, glória! Aí Satanás, os anjos caídos, fica tudo irado, tudo doido. Por quê? Porque quer matar quem nasceu de novo, né? O mal, ele quer matar o filho, a filha, para não andar no caminho da fé, no mundo espiritual. Está repreendido toda a arma do inimigo, do adversário.
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Cheguei! Eita, Glória! Bom dia, você que está com o rádio ligado, né? Sintonizado, ligado, né? Vou pegar aqui um pão e a água servida pelo anjo, que é a palavra, né? E para nós comer e beber. Servida pelo anjo e sabendo a multidão o seguiu e ele o recebeu e falava-lhe do reino de Deus e sarava os que necessitava de cura. Pronto, esse aqui é meu pai, esse reino aqui é papai do céu aqui, Deus. É pai criador. Que eu estou aqui na terra, ele está cuidando de mim, cuidando de você, de nós. É ele aqui, não é um homem, não. Não é um homem, não. É a palavra dele. Quando eu escuto a palavra, eu estou bebendo a água da fonte da vida. Viu? Eu estou comendo pão porque tem anjo aqui, tem anjo servindo aqui, água e pão espiritual celestial. Não tem nada a ver da carne. Não tem nada a ver da carne. Glória a Deus. Aleluia. Glória a Deus. Eita glória. Aí, e sarava. E os que necessitava de cura. Aqui o filho do Criador, quando estava na terra aqui, o verbo que se fez carne, ele estava andando, ele estava curando, ele estava libertando. Aí mandou o Consolador, mandou o Espírito Santo que está aqui comigo. E tem uma ruma de anjo aqui comigo aqui. Porque eu quero... Eu desejo, eu tenho essa vontade e eu creio que tem um bocado de anjo de Deus aqui comigo. Oh, glória a Deus, aleluia. E eu creio que tem anjo aí tratando com você, né? Porque a minha visão é nas pessoas que não nasceu de novo, né? Aí tem pessoas que nasceu de novo... Que o inimigo vai atacar para matar, para afastar, né? Dos caminhos de Papai do Céu. Vai querer colocar ódio, raiva, ira, viu? Porque diz que a casa, quando o demônio sai, quando eles voltam, vem mais sete. Né? Misericórdia, viu? Misericórdia. Então tá aqui, olha. Esse reino aqui e esse Deus aqui, ele tá aqui. Ele tá aqui. Ele sara os que necessitava de cura. E se morrer, que a gente vai morrer, a gente vai ter que passar por isso. Aquele que tem a fé, aquele que nasceu de novo e tem o seu pastor, que é o filho do Criador, ele vai levar você para o céu. É, para o céu. Essa cidade existe. Esse trono existe. Sabe quem é que não quer que eu e você acredite? É os anjos caídos, é os adversários, principados e potestades. A nossa luta é contra isso aí, não é contra as pessoas aí, né? Queimar, queimar toda a obra do mal. Queima, queima, queima, queima todo mal, Senhor. Todo pensamento ruim, todo pensamento péssimo.
a pessoa que está sendo judiada pelo adversário, pelo inimigo. Tem muita gente judiado pelo mal, mas ele e ela vai dizer que não é o mal. Ele e ela que está judiado pelo mal, ele e ela vai dizer que não é judiada pelo mal, porque está preso, está escravo. Misericórdia, viu? O que é que você quer com esse mundo? Eita! Misericórdia. Espírito Santo, eu só vejo o Senhor, viu? Para chegar nessa situação aí e libertar essa situação, essa pessoa. E tem uma coisa. É brabo, são valentes, viu, Espírito Santo? São valentes, são brabo. Né? E só o Senhor para transformar a vida dessa pessoa aí, viu? Só. Eita, Jesus. Quando a gente chega numa congregação para ouvir a palavra, que tem um irmão lá pregando a palavra, o inimigo fica doido. Não quer que a pessoa vá lá sentar, ouvir a palavra, ter comunhão com os irmãos, com o irmão pastor. Não quer. O mal é quem não quer. O mal, ele vai atacar. Ele não quer que você escuta a palavra, ouça a palavra. Ele quer que você vá fazer, sabe o quê? Matar, roubar, destruir, beber, prostituir, fazer coisa ruim. É, exatamente. Não quer que você leia a palavra, não quer que você busque Deus, não quer, viu? É atacando aí direto aí o mal, né? O mal, levando aí uma ruma de gente aí. Você quer ver o mal? Você quer ver o mal aí? Uma festa no meio da rua. Os ídolos, pronto. Ali é uma energia do mal. Quantas pessoas ali estão sofrendo? Quantas multidão de gente ali estão olhando ali, adorando o ídolo, mas não quer a palavra. Não tem calma, não tem paciência, não tem o desejo, não tem a vontade de ler a palavra, de escutar a palavra, de orar. Eita, agora o negócio fica estreito. Se ajoelhar, orar. Cadê? Eu tô vendo quem? Eu tô falando com quem? Né? Eu tô conversando com quem?

Tão de gente, é porque é a carne, é o movimento da carne. Aí o adversário vem matar, roubar, destruir. Aí é a guerra. É a guerra, viu? Aí quantas pessoas, quando a fé sai tudo bêbado, viu? Vamos lá? Vamos lá? Vamos prestar atenção? A cidade fica agitada, violência, briga, tiro vai, tiro vem, gente morre, hein? Prostituição, quando a fé nasce as crianças, a mãe fica sofrendo, e aí, a criancinha, cadê o pai, cadê a mãe? Por quê? Porque não buscou o Criador, não buscou Deus, não procurou namorar, não procurou conhecer, para se casar, para fazer uma família, para buscar Deus. Não quer. Cadê Deus? Cadê Deus? Hein? Ouvir a palavra, orar, jejuar, tá em oração, louvar a Deus? Não. Eu quero o mundo. Eu quero o que eu estou vendo no mundo. Aí, depois está chorando, está sofrendo. Cadê os meus amigos? Cadê as minhas amigas? Não tem mais dinheiro para pagar, para bancar a festa, né? Aí, a pessoa toda ferida, toda machucada, toda judiada, coração partido, coração decepcionado, abandonada. Cadê meu amor? Hein? Sofrendo, viu? Por quê? Porque tá buscando o mundo, tá buscando as coisas da carne, as práticas da carne, né? Viu? Aí o que é isso? O que é isso? Anjos do mal atacando as almas da pessoa, mas só que a pessoa não vê, as pessoas não vê, viu? Aí vem o desejo, vem a vontade. Desejo, vontade. Aí coloca coisa dentro da carne. Ingere coisas dentro da carne. A alma fica doente, a carne fica doente. O espírito está morto. Porque entra o morto. Lá em Adão passou a todo mundo, todo pecado. Mas tem o Salvador, o Messias, o Cordeiro de Deus, mas não quer. Cadê o Cordeiro de Deus? Cadê Jesus? Aí ele vai ver o quê? Ele vai dizer que é a placa da igreja, que é uma congregação, que é o padre, que é o pastor. Não. É a palavra, irmão. É a palavra. Nascer de novo. Tá vendo a batalha como é que é a batalha? E a pessoa que nasceu de novo? Tem uma mãe que diz assim, meu filho, misericórdia, viu? Meu filho, quer o mundo, não quer mais comunhão com Deus. Por quê? É a guerra, meu irmão. É a batalha, meu irmão. A carne, a alma, o espírito. Né? Aí a pessoa, ele vê as coisas, fica olhando para as coisas. Aí aquele desejo, aquele amor pelas coisas do mundo. Festa mundana.

Aí ele, Satanás, os anjos caídos, os ídolos, levando multidão, multidão. Tá aí a festa aí, de uma bola, dos homens jogando bola, correndo atrás da bola. Quantas pessoas tem olhando, vendo, multidão, adorando os ídolos, e os ídolos tudo ganhando uma ruma de dinheiro. E a pessoa vai levar a pessoa a quê? Diga aí, o que é que vai levar a pessoa? Hein? Misericórdia. Você tá vendo? Meu Jesus, quem é o seu ídolo? Quem é? Aí cadê o Criador? Por que é que eu não quero o Criador? Por que é que eu estou vivo? O que é que eu vejo aqui? Tudo que eu vejo aqui. Porque eu não quero o Criador. Porque eu não busco o Criador. Por que que eu tenho prazer nas coisas do mundo que é passageiro? Por que é que eu adoro ídolos? Porque eu quero ídolos. Cadê meu filho? Cadê minha filha? Cadê a minha mãe, meu pai? Cadê a minha esposa? Cadê? Cadê o momento da família? Hein? Isso é normal? Uma multidão de gente. Você tá vendo o quê? Você tá olhando o quê? Você tá buscando o quê? A multidão de gente. Chega até discutir, até brigar. Ídolos. Aí diz que é cultura, diz que é lazer. E aqueles homens correndo lá atrás da bola e eu olhando. Olhando para um lado, olhando para o outro. Paga caro. Viaja, é, ansiedade para ver os jogadores, vestir as camisas, um amor pelas coisas dos ídolos, os cantores. Que energia é essa aí? Que energia é essa que leva a multidão? Hein? Você já parou para imaginar, para pensar, que amor é isso aí? Que tira a minha visão de quem me criou. Cadê a minha alma? A minha alma está amando quem? Está buscando quem? Que sentimento é esse? Hein? Aí como é que você está nesse palco, nessa batalha? Palha, o que você está olhando, hein? Misericórdia, aí é só o Espírito Santo aí. Que amor é esse? Amor mundano, amor terrestre. Meu Deus do céu, e a vida vai passando, a vida vai passando. Né? E o mundo espiritual, a fé, o Criador, eu estou falando do Criador. Eu não estou falando do pastor, do padre, eu estou falando do seu pai Criador. Criador, que é só ele, somente ele, para trabalhar na minha vida, na sua vida. Porque ele me chamou para falar a palavra dele para os homens. Glória a Deus. Eu sou bem pequenininho, eu sou barro, eu sou pó, eu sou cinza.

Eita, a presença de papai aqui, né? De papai criador. Que maravilha. Eu quero que o anjo do Senhor servir pão, né? Com a bandeja de ouro, a luz divina, né? O copo d'água e o pão, que é a palavra. Vamos lá. E aconteceu que, estando ele orando em particular, estava com ele os discípulos. Perguntou-lhes, dizendo: quem diz a multidão que eu sou? Respondendo eles, disseram: João Batista, outros Elias, outros que um dos amigos profeta ressuscitou. E disse-lhes: e vós, quem diz que eu sou? E respondendo Pedro, disse: o Cristo de Deus. Olha aí, olha o tesouro aqui, eita glória! Olha aqui a riqueza, irmão. A água da fonte da vida. O pão. Aqui é espiritual. Glória, glória, glória, glória, glória, glória. Né? Porque o Criador está aqui. Papai do céu está aí com você. Ó, operando! Eita glória! Papai do céu disse assim: Gilberto, fale a minha palavra. Hoje mesmo de manhã eu disse: ei, papai do céu, cadê o senhor? Eu sei que o senhor está aqui, mas eu estou perguntando: cadê o senhor? Por quê? Papai do céu, eu vou dizer uma coisa. Tem muita gente brabo, valente. Olhe, papai do céu, que eu não sou de briga, de contenda, de confusão, papai do céu. E o senhor sabe que tem gente valente, briguento, irado, e eu sou bem pequenininho, papai do céu. Eu sou pó, falho, pecador. Viu? Papai do céu, eu vou dizer uma coisa ao Senhor. O Senhor diz assim: Gilberto, fala a minha palavra. Ora, tem irmão na fé, que é brabo, papai do céu. Imagina os outros que não nasceu de novo, papai do céu. E o senhor me chamar, eu peço a guerra, peço a batalha, botar eu pra falar, papai do céu. Por quê, amados, amadas? Porque Satanás é sagaz. Satanás é sagaz. Ele vem matar, roubar, destruir. Vão dizer que não tem isso aqui. Vão dizer que não tem o Espírito Santo, é o queume. Vão dizer, não tem pastor Jesus, é o queume. Não, não tem o inferno, não. Não tem o céu, não. Olha aí como Satanás é. Olha aí o tamanho da guerra, papaizinho do céu. Olha aí o tamanho da guerra. Tá ouvindo, papai do céu? Porque o senhor tá aqui com os anjos poderosos, cortando a cabeça de capeta, de demônio, de principado, de potestade. O Espírito Santo tá agindo. Viu? Ei, você tá pensando que é brincadeira, é? Negócio? Não é brincadeira, não. Porque um programa como esse aqui,
O mal, ele fica irado, com raiva de mim. Papai do céu, eu sou pequenininho, papai do céu. Fica aqui na minha frente, papai do céu. É, meu irmão, minha irmã, você que é soldado, você que nasceu de novo, você que está com a espada na mão, está orando, está louvando, está pregando a palavra, você que está ouvindo a palavra, você é um guerreiro, uma guerreira. O inimigo, ele não quer. O adversário, ele não quer. Aí tem soldado que o inimigo arrastou ele para as trevas, né? Para a escuridão, judiando com esse irmão, com essa irmã. Aí diz que não tem céu, que não tem inferno, que não tem o pastor Jesus, que não tem o Espírito Santo. Aí eu vejo aí, sabe o que? O que é que eu vejo aí? Esse soldado aí, essa casa espiritual aí, entrou vários demônios aí dentro dessa casa espiritual aí. Diga aí, como é que tá essa alma aí? E é briguento, e é briguenta. Quer discutir, não quer se alimentar da palavra. Não quer se alimentar da palavra. Não quer ouvir a palavra. Como é que eu vou deixar a palavra? Como? Eu não quero deixar a palavra. Mas só que os anjos caídos, demônio, capeta, vai atacar a ovelha, o homem, a mulher, vai querer matar. Aí a pessoa na cabeça, na mente, vai dizer que é a pessoa que fez raiva, que discutiu, que brigou. Não é não, meu irmão. É a guerra no mundo espiritual. Eu vou dar um exemplo aqui. Orar no monte. É uma guerra, meu irmão. Você que vai orar no monte. O varão, o avarão aqui vai orar no monte. Esse soldado aí passa uma guerra. Aí tem soldado que vai orar no monte. E vem as guerras, aí ele vai dizer, ele vai pensar que são as pessoas. Ora, meu amigo, você subiu o monte. Você sobe o monte. Você ora. Você intercede, né? Aí desce o monte. Aí depois o soldado fica dizendo, fica, não quer mais ouvir a palavra, não quer mais pregar a palavra, não quer mais louvar, tá triste, tá com raiva, tá bicudo. Ei, meu amigo, você está usando a espada, o escudo. Você está na guerra. Aí chega uma pessoa, aonde você vive, aonde você anda, vai se levantar coisa, aí depois você vai dizer assim, não, eu não vou mais subir um monte. Não, eu não vou mais pregar a palavra na congregação. Eu não vou mais entregar folhete. Eu não vou mais cantar. Eu não vou mais para o culto. Ei, meu irmão, é porque você está atacando. Você está guerreando. Aí você pensa que não vai acontecer nada, não é? Vai acontecer. Aí fica bicudo, fica raivudo. Isso é para soldado. Né? Recebeu um templo, uma congregação, está em cima do altar, está orando, está evangelizando, está pregando. Aí depois vai dizer, ah, eu não vou mais não. Não vou mais não.
E por quê? Porque você está atacando o mundo espiritual. Eu estou aqui fazendo esse programa aqui, é uma guerra, é uma batalha. Acontece muita coisa para que eu não faça o programa, para que eu não venha aqui fazer o programa. Mas quem é que não quer que faça o programa? O mal. Porque tem ouvinte, tem pessoas ouvindo, escutando a palavra. E eu estou metendo a espada aqui. Estou levando pão, estou levando água. Sou um soldadozinho pequeno. Eu não sei de nada. Quem sabe é Papai do Céu. Eu não tenho, mas Papai do Céu tem. Eu não posso, mas Papai do Céu pode. E o Espírito Santo está agindo. O soldado que pega no arado, que sai na guerra com os anjos, com Deus, com o pastor Jesus, com o Espírito Santo, vai acontecer qualquer coisa para ele parar. Vai acontecer. Para que você venha parar, para que você venha se afastar. E aí? Meu irmão é no mundo espiritual. E as pessoas? Os seres humanos que estão aí fora aí, que estão presos. Eles vão dizer que estão presos? Eles vão dizer que não estão presos. Porque não está vendo o mundo espiritual. Que prova é essa? Se você visse tudo. Hein? Não era uma prova. E tem o livre-arbítrio. O pai é tão bom que dá o livre-arbítrio. Mas todos vissem a realidade aqui no meio de nós, no mundo espiritual. Hein? É. Glória a Deus. Glória a Deus. Quantas pessoas tem presa? Presa. Preso. Quantas pessoas tem? Eu gostaria muito, né, de ajudar essa pessoa, né? E aí eu só vejo Jesus. Eu só vejo Deus. Creio que você está ouvindo o raio aí. A sua alma, a minha alma, a nossa alma, ela é uma guerra constante, irmão. Ou ela vai para o espírito, ou ela vai para a carne. E o mundo oferece muitas coisas aí, meu irmão. Os bombardeios aí é grande, é tremendo. Né? Glória a Deus. Hein? Um amor a um vício. Um amor ao vício. Hein? Você vai ver demônio? Vai ver demônio? Você vai ver demônio? Tem uns que vê vulto. Tem uns que escuta a voz. E manda fazer coisa e obedece. Né? Aí chega a dizer que tá pirado, que tá doido, mas é um mundo espiritual. E essa pessoa precisa de ajuda. E é só a cura na palavra, a libertação na palavra, meu irmão. Agora não quer ler a palavra, não quer ouvir a palavra. Não quer buscar o Pai Criador, não quer. A casa espiritual, como é que tá? A alma, como é que tá? Creio que Papai do Céu mandou, Gilberto, fala a minha palavra. Aí eu estou falando a palavra aqui, né? Aí a pessoa está ouvindo, a pessoa está escutando. Só Jesus, viu? Só Jesus.
né? Porque o demônio, ele judeia com a pessoa, maltrata a pessoa. Mas a pessoa não vai dizer, eu estou vendo o demônio, eu estou vendo o espírito maligno. Ele está fazendo isso, aí eu estou obedecendo. Ele não vê, ela não vê. Ele não vê, ela não vê. Eu cheguei para uma jovem, aí eu disse assim, vem aqui, jovem, vem aqui. Eu vou conversar com você. Olha, eu não sei explicar muito bem, não. Mas me escuta aqui. Eu vejo em você uma coisa. Os anjos de Deus cuidando de você, mas eu vejo os anjos do mal atacando você, viu? E ela olhando para mim, escutando. Olha, o mal quer levar você, sabe para quê? Para prostituição, é o que eu vejo. É o que eu vejo. Mas eu não sei de nada não, né? A vida é sua. Todo mundo tem um livre-arbítrio, mas se cuida, tenha cuidado, fala com Deus, busca Deus. Você é uma menina bonita, uma menina jovem, não entre nesse mundo da prostituição, não. Queira uma pessoa que valorize você, que respeite você, que venha dar valor a você. Tenha calma, tenha paciência, fala com Deus, conversa com Deus, busca Deus. O que eu desejo a você é que você seja feliz. Viu? Aí eu estou dizendo isso a você, porque quando você anda, quando você passa assim na minha frente, eu estou vendo isso. Aí eu senti de falar isso para você. Aí ela disse, é forte isso aí. E eu estou sendo realmente perseguida, convidada para eu fazer sexo. Ela disse, viu? Vender o corpo, ganhar dinheiro. Ela disse, e eu estou pensando nisso, de ganhar dinheiro, fazendo sexo, vendendo o meu corpo. Olha aí, quantas pessoas não tem fora disso, mas o inimigo está levando a pessoa para isso. E quantas pessoas tem nesse caminho e quer sair, mas vai ver cobra? Vai ver cobra, cobra, serpente? Não vai ver. Quando eu digo cobra, serpente, é bicho ruim, é demônio, é capeta, é anjo caído que tem raiva do ser humano. Amém? Pronto. Aí só quem vai cuidar é Jesus, não é eu não. Agarre com Jesus, corra para o Espírito Santo, corra para o Papai Criador, meu irmão, minha irmã. O programa vai terminar, eu tenho que agradecer a Papai Deus, a Papai Jesus, a Papai Espírito Santo, por cada vida, por cada ouvinte, pelos anjos que tiveram na batalha, com a espada, levando água, levando pão. Amém? Amém. Até outro programa. Tchau. Um beijo. Continua na programação. Abençoado.
abençoada, em nome de Jesus. Tchau, tchau.

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1: Ainda mais pode rogar por alguém. Aí tem um homem que tá dizendo aí pra uma mulher, dizendo assim, ó. Ela parou pra ouvir esse programa, agora pronto. Esse cara fala essas coisas aí, eu já tenho meu Jesus comigo, a minha fé. É? Eu vou dizer pra esse homem, a tua fé, sem as obras, ela é morta. A fé sem as obras é morta. Não adianta você estar aí tendo fé. Eu vi ali um empresário grande conversando comigo ali, a semana retrasada aí, dizendo, eu tenho muita fé em Jesus. Eu tenho fé. Tem muita fé? Eu disse, infelizmente a fé sem obra ela é morta. Então não tem... É uma fé morta. Que não tem objetividade aqui na terra para nada. E é por isso que essa rede está aí nesses lugares, províncias, cidades, né? Pessoas que aqui fazem parte, Deus escolheu para estar aqui. Outros não se adequam à programação. Por isso está fora. Porque Deus coloca pessoas que têm coragem para fazer a palavra dele chegar aos quatro cantos mesmo. Aos quatro cantos, apontada aí para 80 nações. Você acha pouco? Não.

Ou você acha muito? Eu acho pouco. Porque para Deus eu quero fazer sempre mais. Né? Para Deus eu quero fazer sempre mais. E é por isso que você às vezes parou para sintonizar aqui, viu? Ouvindo esse humilde pastor, ouve também outros pastores aqui, pregadores da palavra, homens, mulheres, que são separadas para levar o evangelho. Porque quando se projeta algo para o ser humano é uma coisa, viu, irmão? Presta atenção aí, ó. Quando você projeta algo para você, é diferente. Quando você projeta algo para Deus, aí o negócio aí é outra história. Mas, pastor, eu quero projetar algo para mim, sem ter Deus, eu vou crescer? Não, você não vai. Você pode até ser abençoado, que Deus vê teu esforço ali. Mas eu disse para um certo cidadão, eu disse, tudo que você for fazer, você bota Deus no negócio. É o teu casamento, Deus tem que estar presente. É o teu comércio, Deus também tem que estar lá. É no teu trabalho? Também. Dentro do teu trabalho você tem que ter um espaço para Deus. Lá dentro do teu trabalho você vai ter que ter um espaço. Qual espaço? Um espaço para falar com Deus. Chamar Ele para se fazer presente onde você está. Às vezes chama o amigo, chama o colega, né? Mas não tem coragem de chamar Deus. Dizer, Deus, quero que o Senhor faça presente aqui no meu trabalho. Irmão, você nunca fecha a porta para Deus em nada. Você tem que deixar a porta sempre aberta. Que é o segredo aí. E tem gente que está trabalhando, está fazendo as suas vendas, que está me ouvindo, quer crescer, mas o crescer dele é para ele mesmo. Ele não chama a Deus para nada. Ele não tem coragem de chamar o Senhor para nada. Coragem que não tem. Sabe por quê? Porque às vezes Deus entra, aí onde tem Deus não tem trambicagem. Aonde tem Deus não tem gambiarra. Aí quer crescer na desonestidade. Aí não vai. E se você... Ah, pastor, e o segredo? O segredo é se você não colocar Deus, o outro Deus, ele entra sem você nem chamar. Eu conheço um outro Deus, que é o desse mundo, que ele entra na tua vida, ele nem precisa nem você convidar ele, ele é invasor. Ele entra. Ah, meu irmão, minha irmã, viu? Você que está ouvindo o programa. Ele entra. E se você vê o regaço que ele faz. Se você vê o regaço que ele faz, viu? Aí às vezes eu fico aqui, Deus me revela, me traz aqui um homem dizendo: não, esse homem aí, depois que essa mulher. Depois que tu, mulher, tu, filha, parou para ouvir esse homem, acabou. Eu já tenho a minha fé. Tem? Sim, a obra já é morta. A idolatria já é pecado. Que fede as narinas de Deus, viu? Ali Deus falou para Moisés ali, para aquele povo ali, tirando o povo do Egito, dizendo, olha, vocês não façam. Levítico, lê lá o livro de Levítico. Não faça imagem ou escultura, eu sou o Senhor teu Deus. Mas tem muita gente que prefere continuar. Eu gosto de ser assim, então continua. A gente não pode, ó. Ninguém é obrigado a servir a Jesus. Ele disse assim, ó. Se tu quiser vir após mim, negue-se a si mesmo. Tome a sua cruz e siga. Aí você tá aí na idolatria. Qual é a cruz que você tá carregando? Além de carregar esse monte de idolatria, carrega também um monte de demônio. O demônio está na tua vida, você nem sabe. Eu vejo aqui uma casa que tem demônios que está lá quietinho. O demônio está quietinho lá dentro da casa. Não está falando nada. Às vezes até trabalha na tua mente e você nem sabe. Você nem sente. Fala que é de Deus. Ah, é Deus que está. É? Será que é Deus mesmo? Viu? Irmãos, eu já cheguei num monte de oração. Lá tinha uma mulher dançando no espírito do engano. Viu? Tava todo mundo lá, dando glória, e ela lá. E joga pra cima, e joga pra baixo, né? Em cima do monte, hein? Em cima do monte. Aí tava eu e mais dois pastores ali.
Aí ali, louvado seja Deus, o pastor levantou a mão assim e disse assim: olha aqui pra minha mão só. Na hora que olhou pra mão, deu um grito. Ah! Tá entendendo? E tem muitos aí que tá no espírito do engano, né? Tem pessoas que tá aí sendo enganado por Satanás há anos. Tem aqueles que saem de um vai pro outro. É hereditário. Porque você que está me ouvindo hoje, você hoje é um dia onde você despertou, está aí me ouvindo, né? Quando você morrer, se Jesus não voltar, o que, que vai acontecer até lá? O diabo vai continuar e você vai para o pó da terra e o teu julgamento também. Aí o que, que acontece? Olha só, aí o diabo, antes de você nascer, ele já estava aqui, Deus já julgou a todos, viu? Todos os demônios, assim como a Lúcifer, também já foi julgado. Jesus disse isso: o príncipe deste mundo já foi julgado. Vou repetir para você: o príncipe deste mundo já foi julgado. Quem disse isso? O Filho de Deus. O Filho de Deus, o Verbo que se fez carne igual você e eu. Ele disse isso aqui. Irmãos, às vezes falta o entender do ser humano. Às vezes falta o entender que Jesus tem um propósito na vida. Às vezes a filhinha está me ouvindo aí, viu, filhinha? Presta atenção aqui, ó. Às vezes vem muita confusão na sua cabeça, né? O diabo faz uma confusão danada. Você é uma pessoa amorosa, carinhosa, mas o diabo, ele às vezes faz muita confusão. Confusão, pastor, milhões de pensamento. Envia milhões de pensamento. É para você ficar assim, às vezes, sem saber, perturbada. Às vezes vira à noite, acorda de madrugada. Não tem mais aquele amor, aquele prazer de estar com teu marido, ou o marido com a esposa. Talvez está vivendo assim. O maligno, ele não é que nem você. Você acha que o diabo está preocupado em pagar conta? Né? Você acha que ele está preocupado em pagar água, luz, despesa, alguma coisa? Está alimento na mesa? Ele não tem preocupação com isso, não. A função dele é matar, roubar e destruir, fazer o regaço. Porque eles sabem que já foram julgados por Deus. Eu vou falar um negócio aqui para você, muito sério, a respeito de Lúcifer. Eu vou falar para você aqui. Aumenta o volume aí. Aumenta aí o volume desse rádio. Tá ouvindo aí? Amém, paz do Senhor, pastor. Já tô na escuta. Amém, minha irmã, filhinha que tá me ouvindo aí em Minas Gerais, viu? Do final 2006. Olha que bacana o telefone, né? Final 2006. Olha, eu vou dizer um negócio muito importante para você que me ouve, né? Que tem gente que participa, outros não participam. Outros preferem ficar assim, ó. Não, eu não vou dar crédito a essa pregação. Jesus disse assim: quem dará crédito? Quem é o que está dando crédito à minha pregação? Quem é que está abrindo os ouvidos para a minha palavra, né? Mas eu vou dizer para você, no reino, no coral celestial, presta atenção. Presta atenção. Aqui você sabe a luz do dia, a luz da sua casa. Você não acende e não tem a luz? Tá. Essa luz aí, ela é muito pouca. Ela é muito fraca. Diante da luz do Lúcifer, conhecido como diabo, lá no reino celestial. Deus construiu ele, fez ele das melhores e mais belas, preciosas pedras. E lá ele andava. Presta atenção, você não tem visão daqui, você vai aprender. Tem pastor aí que me ouve que não sabe nem 1%. Não tem visão espiritual, não conhece. Lá ele andava lá bem devagarinho. Mas vai imaginando aí, você que está me ouvindo, ou você que está me vendo aí pelo site aí. Um dos sites, né? Vamos lá. Lá ele andava que aos passos bem leve. Andava no reino, que a luz que saía dele
clarear os passos dele, viu? Presta atenção, vai vendo aí. Lá ele andava, imagine aí, um ser andando, e a luz que saía dele ali é que trilhava os passos dele. Por isso que ele é conhecido como o anjo de luz, né? Mas esse mesmo que tinha ali a sua luz, que era o cara, vamos dizer assim, era o cara que comandava, né? A Bíblia não cita isso, mas eu acredito, na minha visão, que lá ele tocava, ele falava assim, olha, coral X, toca isso, outra ali, anjo tal, arcanjo. Esse mesmo, ele se rebelou contra o próprio Deus. E esse mesmo que se rebelou contra o próprio Deus, ele convenceu um terço dos anjos, um terço a Bíblia fala, né? O que é um terço dos anjos? Não é um terço da Ave Maria, viu, católico? Você tá me ouvindo não, viu? Presta atenção, ó. Você que tá me vendo em vídeo aí, ó. De três anjos, um, ele fez a cabeça. De cada três, um, ele convenceu. Mas, pastor, por que que o senhor tá dizendo isso? É porque tem gente que precisa conhecer um pouquinho disso, para entender o que passa hoje aqui na terra. Vai ouvindo aí. Lá, ele disse, olha, eu tenho algo muito melhor para vocês. Eu tenho algo bom para vocês. Eu estou falando do reino espiritual, viu, irmãos? Tá? Ele diz assim, olha, eu tenho algo muito bom para vocês. Algo que se vocês tiver, acabou. Eu vou ser para vocês e vou entregar e vou dar para vocês, ó. Um já gritou aí, ó. Aí ele disse, tenho para vocês, ó, o tamanho da inveja aí, ó. Ele disse, eu tenho para vocês algo bom, algo que vocês não têm aqui. Vocês vão experimentar só coisa boa. Na minha mão vocês vão ter. Eu tô falando nessa linguagem para você entender um pouco melhor. Ele disse, ó, eu tenho algo bom, vocês vão ter, olha, vem comigo, cola comigo, que vocês vão. E um terço dos anjos também se rebelaram contra o Criador. Jesus chama ele de homicida, né? Aí disse, não, agora eu vou criar meu reinado, que eu sou o cara. Você sabe o que que acontece, ouvinte? Você que está me ouvindo, viu, minha irmã? Viu, filhinho? O soberbo é algo assim diante de Deus que não tem... Ó, quando você... O ingrato. O ingrato, a ingratidão diante de Deus, ela é de causar tristeza. É de causar tristeza porque muitas pessoas estão trabalhando, mas estão sendo ingrato a Deus. Deus deu uma esposa honrada, uma mulher que é linda espiritualmente, não fisicamente, mas também tem sua beleza fisicamente, porque Deus não fez ser humano nenhum feio. A Bíblia diz, se você falar que o outro é feio, você está pecando, porque Deus não fez ninguém feio. E tem muita gente que é ingrata, soberba com o que Deus tem feito na vida dele, na vida dela. Vejamos que esse ser, ele disse assim, vamos que cola comigo, que eu tenho para vocês algo bom. Agora a pergunta é, o que que ele disse que tinha de bom para oferecer para um terço dos anjos? Hein? Você que está me ouvindo aí. O que que você acha que Lucifer diz para ele assim? Eu tenho algo que para vocês... Que é, essa pergunta tem uma resposta bem simples, mas eu acredito que muita gente já entendeu, né?
O que que você tem hoje, né? Você que está me ouvindo. Você canta, louva. Hã? Você tem a sua liberdade, né? Apesar de a gente estar num país que ainda temos liberdade, temos um governo que não era para estar no poder. Muitos evangélicos que se dizem servir a Deus votou, colocou esse governo no poder, mas eu não vejo como vontade de Deus, mas permissão dele para estar lá. Fizeram isso pensando na sua barriga, não na sua família, tampouco analisar a palavra de Deus. Porque primeiro Deus nunca vai colocar alguém para governar o seu povo que tenha pelo menos vínculo com Satanás, viu? Ou até mesmo, não estou dizendo que ele tenha, que aí se ele tiver ou não, aí é ele Deus. Mas a esposa dele tem, deixou isso claro. Mas tem pessoas que me ouvem, muitas vezes não compreende. A maioria que eu conheço diz, foi o erro. Já pedi perdão para Deus. Falei, amém, Deus te perdoou, né? Mas vamos voltar aqui ao assunto, louvado seja Deus, do que eu estou falando hoje, que hoje é bem interessante. O programa hoje está bem interessante, para você entender um pouco do mundo espiritual, que já eu vou orar, viu? Já eu vou orar, vou apresentar a sua vida a Deus, tá? Vou deixar o telefone, mas deixa eu só fechar aqui, que diz assim, ó, ele diz, vamos comigo. Mas primeiro, antes da gente ter, antes de você receber essa promessa que eu faço para vocês, viu, o anjos caídos, olha aí, ó. 1, 2, viu? Já tô vendo aqui, ó. Entendeu? Tem um que tá dentro da casa. Tem um que tá dentro da casa. Você tá me ouvindo aí, ó. Tem um demônio bem aí, ó. No canto dessa parede da sua casa. Tem até uma cortina roxa aí. Entre a sala e a cozinha. Tá ouvindo o que eu vou dizer? Na oração. Na oração ele vai sair daí. Deus vai arrancar ele daí de dentro. Tá observando o que você tá fazendo aí. Tá, e ali ele disse, vamos, mas primeiro vou me levantar como eu sou o cara. Contra quem? O seu próprio criador. Vejamos aí um ser bem feito, criado com as melhores e mais preciosas pedras. Que no seu passo, no seu andar devagar, brilhava, saía a luz dele, né? Ele disse, agora eu vou me rebelar contra o próprio Deus. Só que quando ele se levantou contra Deus, presta atenção que você vai entender. Só a glória de Deus, Deus não se levantou nem do seu trono. Só a glória de Deus derrubou ele como um raio. A Bíblia fala, viu? E também fala de um terço dos anjos. Tem gente que não entende, outros já estão entendendo. Foi junto com ele. Aí agora eu vou voltar para cá dizer para você que você aqui nós temos juiz, nós temos magistrados, né? Temos gente que fazem faculdade de direito, né? Passam muito concurso, aí tá. O julgamento aqui na Terra é diferente do de Deus. Aqui o juiz ele precisa de tempo para analisar as provas, né? Ver o processo. Quem recorre, quem não recorre, né? E Deus? Hã? Deus, irmãos, ele conhece. E a causa ela foi julgada, dita pelo próprio Senhor e Salvador Jesus Cristo. Ele disse, o príncipe desse mundo já foi julgado. Ele disse, olha, já foi julgado. Deus não precisa de tempo para julgar causa de ninguém. Ele é o dono do tempo. Ele não faz aniversário. Ele é o princípio, o começo, o fim. Então quando você pensa em
em estudar. Deus conhece todo o processo. Então ele, para julgar a tua causa, se ele quiser julgar, ele julga no ato, no momento. Assim como fez com as coisas malignas que hoje operam também. Você sabia, irmãos? Vou falar uma coisa que meio que muitas pessoas vai dizer assim: não, esse pastor aí é demais, né? Irmãos, você sabia que até o diabo aqui trabalha para Deus? Olha, um já gritou, miserável, né? Um já gritou. Até esses demônios trabalham para Deus aqui. Como, pastor? Irmãos, tem gente que é tão apertado que ele não se vê em outra oposição a não ser se voltar para Deus. Ou ele se volta para Deus, ou ele sai da terra. E nessa hora é que o diabo, trabalha a favor de Deus, contra a sua própria vontade. Porque se ele deixar de fazer isso, o povo de Deus sempre vai ser cuidado, né? Mas Deus vai acabar alcançando. Mas tem gente que Deus permite que o mal entra para fazer ele se voltar para ele. E tem pessoas que não conhecem, tão pouco conhecem sequer isso. Uma coisa simples que eu acabei de dizer aqui. Dessa forma. Mas por que, pastor, que você está dizendo isso? Porque, irmãos, Deus, ele vomita o soberbo. Viu? Então, seja qual for a situação que você está passando, preste atenção, você que está me ouvindo. Qual for a situação que você está passando aqui na terra, seja grato a Deus por você estar aqui, tendo a oportunidade. Preste atenção. Tendo a oportunidade de pedir perdão a Deus, de falar a Deus sobre os seus familiares, seu próximo. Tem muitos que estão ali no hospital agora, esperando um transplante para ver se tem mais anos de vida. Tem uns que estão ali fazendo hemodiálise para ver se o sangue é filtrado por aparelhos. Tem outros que estão acamados, outros com problema de depressão dentro da sua casa. Outros que estão com a vida, pedindo às vezes que Deus dê uma saída. Estão clamando. E você que às vezes tem a oportunidade de fazer para Deus, você que está me ouvindo, tem a oportunidade. Hoje você tem, está aí, e você não faz. Você não faz porque a ingratidão, ela entra. Quando está no vale, está todo dia de joelho no chão, né? Quando está no vale, aí está todo dia de joelho no chão, dizendo assim: Deus, me ajuda, me socorre. Aí quando o negócio acontece, a causa é ganha, Deus bate o martelo e te dá a vitória, aí o que você faz? Você vai dar honra para ídolos. Você vai dar honra para ídolos. Para santo que não tem boca. Você não dá honra à obra de Deus. Não conta o testemunho. O teu testemunho é lindo. O testemunho alcança vida. E aí se torna a pessoa ingrata. Ou ingrato. Mediante Deus. Então essa passagem que eu vou trazer já já, ela vai refletir muito bem ao teu coração. Ela vai refletir para a tua vida, vai refletir aí aos teus passos aqui na terra. Você já meditou na palavra de Deus hoje? Ainda não, mas vai já já, né? Vai já já. O Salmo 1. Ele diz assim: meditai no mandamento do Senhor dia e noite. Se você não fizer isso, você está pecando. Você sabia disso? Ou não sabia? Se você não meditar, você peca. Ah, não sabia não. Porque tem pastor, pessoas que me ouvem, que são verdadeiramente convertidos. São os que... é os mercenários. Eles só vão para a igreja mostrar que eles vão trazer uma mensagem
Ele não sabe se aquela mensagem vai ser de acordo com o que Deus quer falar. É, os que fazem curso aí de teologia. Então aí eu fiz teologia. Você me vê pregando teologia aqui? Eu não falo. A não ser que Deus me ordene a falar aqui. Aí tem muitos que só abre a Bíblia quando vai para a igreja. Ou então tá em casa. Eu acredito que você que está me ouvindo aí, com certeza já deve ter entrado em alguma casa ou visto que quando você entra, se não tiver um quadro lá com um salmo, tem a Bíblia aberta também, ou uma cruz dentro da casa. Dentro da casa, eles colocam Jesus lá no madeiro, dentro da casa, tá lá o Jesus numa cruz do tamanho, se brincar, é maior do que até ele. Jesus, o Filho de Deus, ele não tá no madeiro, viu? Não, mas representa não. Madeiro, dentro da tua casa, Jesus nem tá no madeiro. Jesus tá, sabe aonde a Bíblia fala? A Bíblia fala que Jesus está do lado direito de Deus, sendo teu advogado. Eu vou falar algo muito importante para você que tá errando direto, tá pecando, tá pesado o negócio aí. Tu tem um advogado. Eu não estou falando desses advogados aqui na terra do homem, ou juiz do homem aqui, que até esses vão prestar conta com Deus. Eles são juízes, né? Esses também. Ah, não acredito em Deus, mas vai ter que ver. A Bíblia fala que até os que ultrapassaram com a lança vão se dobrar, todo joelho se dobrará diante de Jesus e confessarão, tá? Ah, tô vendo aí nos noticiários, né, o abuso de autoridade, tá? Se preocupa com isso, não. A Bíblia fala que quando chega de 80, 70, 80 e faz de canseiro, o homem ele morre, ele vai morrer a matéria, ele vai ter um julgamento. E o justo juiz, ele tá vendo, tá? Não se preocupa com isso, não. Deixa! Vai amaldiçoar as pessoas por causa disso? Não! Né? Esses também serão julgados por Deus. Toda a humanidade tem seu julgamento. Mas você que anda assim, fraco na fé, Jesus está sendo seu advogado. Você quer ver um exemplo? Vou te dar um exemplo aqui. Já aumentou o volume? E a irmã disse assim, rapaz, já topei o celular aqui, só se eu botar uma caixa de som aqui agora. Só se eu colocar uma caixinha de som aqui agora, porque... Eu gosto de botar aqui, a irmã disse pra mim, eu disse, pastor, aqui eu gosto de colocar o som aqui, até é pro vizinho ouvir mesmo, ouvir o que você tá falando. Eu acho é bom. Olha só, Jesus é teu advogado fiel, viu, filhinha? Jesus é o seu advogado fiel, viu, minha irmã? A menina dos olhos de Deus, Jesus é teu advogado fiel. Amém, varão? Sabe por quê? Vou te dar um exemplo aqui, ó. Jesus, a Bíblia fala que está à direita de Deus, sendo teu advogado. E, louvado seja Deus, tem gente que pensa que eu estou aqui lendo alguma coisa, né, irmãos? Aqui na minha frente só tem um painel digital, viu? Você me vê em vídeo aí. Não tem condição desse pastor falar essas coisas. De onde que ele tira isso, né? Só tem um painel digital com o WhatsApp aqui aberto para me ver, ouvir as mensagens. E o outro painel que é o dos servidores também. Onde eu me vejo aqui em vídeo, do lado direito. Meu retorno de vídeo. Isso que eu passo para vós, eu recebi do Senhor e também vos entrego nessa programação. Viu? Mas o advogado fiel, ele está sendo teu advogado. Deus está julgando causas hoje, viu, meu irmão? Deus está julgando causas hoje. E tem aí o advogado teu, ele está do lado de Deus direito. Quando o diabo vai te acusar, quando o diabo ele te acusa, ele diz, olha, você vai abençoar ele, olha o que, que ele está fazendo, Jesus é o teu advogado ali. Eu vou te dar um exemplo claro e clássico, e não tem segredo, tem gente que rodeia, né? Olha, um exemplo para a tua vida.
Amém, filhinha? Quando o diabo começa a te acusar, não, ela fez isso, tá fazendo, escorregou, fez isso, pecou. Sabe o que que acontece? O acusador, o apóstolo do amor, chamado João, né? Conhecido como apóstolo do amor, João diz, filhinha, não pecais, né? Não pequeis, mas se pequeis, tem um advogado fiel, né? Vocês têm um advogado fiel. Olha que maravilha, ó. Olha o que Jesus... Olha o tamanho do amor de Jesus por você e por mim, né? Olha o tamanho. Eu vejo assim que Jesus diz assim, dá mais oportunidade. Quando você erra, Jesus diz assim, dá oportunidade. E mostra para Deus aquelas feridas das suas mãos, onde foi perfurado, eu morri por eles. Eu morri por eles, dá mais a oportunidade. Foi por ela. Tem uma mulher que está chorando aí. Tem uma mulher que está chorando com essas palavras. E Jesus diz assim, eu sou teu advogado fiel. Eu sou o ontem, o hoje, eu sou teu advogado. O Senhor está julgando duas causas hoje, viu? Tua causa está sendo julgada. A partir de hoje, eu vejo aqui na minha frente. Na minha frente tem aqui um livro, essa página ela foi virada. Deus abriu o livro aqui. E abriu na minha frente e virou a página. A tua causa ela está sendo julgada hoje, você que está me ouvindo. Não sei para quem é. Não sei, não conheço o que você passa, mas Deus, ele conhece. E ele está julgando a tua causa. Porque o teu advogado, ele, quando ele entra, presta atenção. Presta atenção que o teu advogado, quando ele entra na causa, ele não perde. A luta, a solução para o problema chegou. A solução chegou hoje. Porque você parou aqui, ó, para ouvir esse programa Templo do Senhor Jesus. Eu sou seu irmão em Cristo, Pastor Sebastião Nunes. E hoje a causa tua está sendo julgada. Recebe aí, dá um glória a Deus aí. Fala, eu recebo. Porque é assim que Deus faz, irmãos. E o teu advogado, ele está advogando por ti, tá? Não se preocupe. Quando tentar te acusar, você diz, meu advogado é Jesus. Só ele é que vai julgar minhas causas. É o advogado que será juiz, a Bíblia diz. O diabo ele tem acusado muito, irmãos. Tem demais. 24 horas. Está acusando o povo de Deus. Você acha que ele acusa quem está fora? Presta atenção, você que está sendo perseguido, você que está sendo caluniado, muitas vezes está vendo aí a luta aí na tua casa. Você acha que o diabo ele vai acusar quem está fazendo isso aí? É? Não. Tampouco Deus também diz assim, ó, que ele... Os que estão ainda cegos espiritualmente, os que não têm conhecimento, tampouco Deus. Esses aí, eles são chamados de... Paulo fala que tem muitos que nós não podemos maltratar, nem espantar, até um pouco amaldiçoar. Não, nós temos que deixar ele, porque ele também tem um tempo com Deus. Jesus, ele foi na cruz, irmãos, não foi somente para o povo que já estava ali, aquele povo que já estava ali, carregando ali a palavra de Deus. Não, irmãos, Jesus foi por todos, até mesmo aqueles ali que ultrapassaram. Né?
E quando eu começo a falar assim, é como se eu tivesse na época, o Senhor me conduz dessa forma. Para ver de perto ali a luta, o sofrimento. Entendeu? Jesus ali, quando ele teve sede, deram vinagre para ele. Mas pastor, por que deram vinagre? Irmãos, ali pegaram uma esponja e deram na boca de Jesus vinagre. Presta atenção. Mas esse vinagre, pastor, como assim vinagre, irmãos? Antigamente, não é que nem hoje, você usa o banheiro, tem papel higiênico. Presta atenção no tamanho da humilhação que Jesus passou por você. Jesus teve sede ali. Ali os romanos, o povo ali, eles tinham uma lata e ali colocava aquelas esponjas dentro daquela lata ali, que era para se limpar. Que ali não era que nem hoje, que tem banheiro, tem as coisas, né? Naquela época não era assim, tinha um lugar deles fazer as necessidades ali, mas tinha também um pessoal que cuidava ali dessa limpeza também. E ali eles pegavam essas esponjas, faziam isso, colocavam ali dentro de um balde, de uma lata, para ir limpando ali, passando de um pro outro. E você sabe qual foi a esponja que colocaram na boca de Jesus? Hã? Olha a humilhação que Jesus passou por você. Aí tem gente que fica assim, não, pastor. Às vezes eu não consigo ouvir porque eu começo a chorar. Uai! Falei igual mineiro agora, né? Apesar de ser goiano, né? Eu sou do natural do Tocantins, né? E Jesus passou essa humilhação por você e por mim, tá? E foi firme até o fim. O profeta Isaías, ali 700 anos ali antes, já dizia, ele virá e não há beleza nele, não acharam beleza em Jesus. Tem gente que coloca Jesus com cabelo, olhos azuis. O profeta Isaías já dizia, não acharam beleza nenhuma nele, e ele foi como cordeiro, indo para o matadouro. Mudo! Em nome de Jesus. Amém, queridos? A paz do Senhor, pastor, leio a Bíblia. Amém, minha irmã. Pratica também, viu? Sempre, tá bom, filhinha? Louvado seja Deus. Você que está me ouvindo. Você que me ouve. Eu estou num grande propósito de 40 dias. Deus vai alcançar. Já está alcançando pessoas. A vitória está chegando. Hoje Deus está batendo um martelo em duas causas. Duas, número dois, trouxe aqui para mim. Duas causas sendo julgadas. Eu estou num grande propósito de 40 dias. Eu quero orar por você. Conhece alguém que precisa aí de libertação, de oração? Precisa aí de... Aqui esse programa com o objetivo de fazer propósito. Propósito a Deus. Viu? Propósito por tua vida de 40 dias aí. Eu quero incluir teu nome aí. Viu? Às vezes você já está participando aí, às vezes você está me ouvindo pela primeira vez. Deus, ele vai te abençoar, viu, meu irmão? Aqui Deus bateu o martelo para a mulher aqui, no professor aqui na cidade, que eu não vou falar o nome aqui, para não, porque tem rádio lá. Porque não veio o caso, mas ela recebeu a vitória, mesmo depois de um adultério. Mas por que que Deus... Aquela mulher ali, que tentaram ali apedrejar ela, chegaram ali, uma multidão, vamos matar, vamos apedrejar, porque a lei fala isso, a lei fala aquilo, e jogaram ela ali, ela chegou nos pés de Jesus e se prostrou e disseram, olha Jesus, a lei fala que tem que matar. Porque para acusar tem muitos para te acusar, viu? Para te ajudar não, mas acusar, eita, até dentro da igreja. Até o de dentro da igreja, para acusar, tem vários. E ali aquela mulher disseram, vamos matar, vamos lá, multidão. Jesus disse, vocês aí, todos. Quem nunca pecou, joga a primeira pedra aí, eu vou esperar. Ninguém, todo mundo, a multidão toda. Jogou a pedra pro chão. E saíram.
E ele disse: olha, filhinha, vai, se eu não vou te condenar, vai, não peque mais. Vai, não peques mais. Jesus deu a oportunidade. Olha o tamanho do amor de Jesus, né? O nosso mestre, né? Então você que está precisando de oração, você que está precisando de propósito, estou fazendo o propósito a Deus, ele vai te honrar. Manda a sua mensagem para cá. Eu vou deixar o telefone para você participar, tá bom? Via o WhatsApp. Via o WhatsApp, o telefone eu vou deixar. Nem deu tempo de eu trazer aqui o outro trecho e o testemunho também. Mas no próximo programa, creio eu. Porque às vezes, irmãos, é assim comigo. Eu quero fazer algo, trazer, mas Deus, ele me conduz. Chega aqui, Deus me tira da memória. Não deixa eu lembrar. Mostra outra coisa. Então eu vou dizer para você que está precisando de oração. Não importa onde você mora, o que você tem, até porque eu não faço acepção de pessoas. Não faço acepção, não faço isso. Porque Deus me chamou, me levantou para abençoar, profetizar, viu? Você vai mandar sua mensagem para cá, eu vou olhar já já o WhatsApp, viu, filhinho? Você que mandou, louvado seja Deus. É 011, anota aí o telefone, você que mora no Brasil, tá me ouvindo aí? 011, viu? Anota aí, 011-9102-7054, tá bom? É só um 9. 9102-7054. É o telefone da Rede Dimensão Gospel do Brasil, presente em 80 nações. Somos mais de 1.324 emissoras interligadas, fora web, rádios, parceiras também, redes parceiras. É 011-9102-7064. É só um 9, porque muita gente coloca dois 9. Não, esse telefone é só um 9, tá? Você vai botar aí 011, aí 9102-7064. Você que está me ouvindo fora do Brasil, você também pode participar, mandar sua mensagem. Pastor, senhora, quem mora fora, irmãos, eu não faço acepção de pessoas. Eu não faço acepção de locais, não. Aonde o Senhor me conduziu. Se você parou aqui, parou para ouvir aqui esse programa, é porque Deus tem algo contigo, quer falar contigo. Eu vou apresentar a Deus e tudo aquilo que o Senhor me passar, eu passarei para vós. Porque assim que eu recebi do Senhor, também vos entrego. Em nome de Jesus, o telefone, você que está me ouvindo fora do Brasil, você vai mandar mensagem via WhatsApp da seguinte forma. Você vai salvar o telefone aí assim, viu? Salva dessa forma. Salva dessa forma. Tem país que agora é 4 horas da tarde, está me ouvindo. 2 horas da tarde, né? Louvado seja Deus. Na Itália já se passa das 6 horas da tarde, se eu não me engano. Você que está me ouvindo aí, não importa a cidade onde você está ouvindo, parou aqui porque Deus tem algo para te entregar ou falar o teu coração para você executar. Acredite em mim. Você que está me ouvindo aí, ó, 9, anota aí, fora do Brasil é +55 11, tá? +55 11 9102-7064. Tá bom? Você vai mandar, salva aí o mais. O mais é você segurar o zero, né? Vai aparecer o mais. Aí você coloca 5511. Aí depois o número, 9102-7064. Eu vou ouvir uma canção em nome de Jesus junto com vocês. Tá bom? Eu vou ver aqui as mensagens, eu volto já já orando por você, tá bom? Você que quer mandar a sua mensagem, manda agora. Né? Manda agora que eu vou apresentar a Deus, né? Irmãos, eu quero agradecer a audiência de todos vocês, né? Que tá ouvindo aí pela internet, tá ouvindo aí, louvado seja Deus, pelos aplicativos parceiros, né? Tem acompanhado aí a programação. Eu agradeço de coração, muito obrigado pela audiência, viu? Vamos ouvir aí Lucélia Santos, Extraordinário.

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0: Amém, louvado seja Deus, de volta na programação. Olha, eu recebi aqui uma mensagem, louvado seja Deus. Eu recebi aqui uma mensagem da irmã. Louvado seja o Senhor, solta aí.
1: Oi, pastor. Pastor, eu queria falar uma coisa. Ontem eu ouvi uma voz me chamando, hoje de novo. Eu não sei o que está acontecendo. Eu escutei ontem à noite uma voz me chamando, levantei a cabeça, não chamou mais. E hoje, de novo, de manhã, ouvi uma voz me chamando e não vi ninguém. Eu tô tão ruim, minha cabeça zonza, sei lá como.
0: Minha irmã, a Bíblia diz que toda voz que você ouve e obedece, ela se torna seu senhor, viu? A Bíblia diz que toda voz que você ouve e obedece, ela se torna seu senhor, viu? Em nome de Jesus, a senhora repreenda toda voz, todo espírito maligno. Viu? Que geralmente chama o nome. Você pensa que alguém está te chamando. É, às vezes fala o nome da pessoa ainda. Óbvio, não tem ninguém, né? Não é coisa da sua cabeça não, minha irmã. A senhora não tem nada. É repreender. Quando a senhora ouvir, diga... Está repreendido em nome de Jesus. Todo espírito do engano. Eu disse aqui no início dessa programação. Todo espírito é nessa casa, em nome de Jesus Cristo agora. É uma ordem no nome de Jesus, que está acima de todos os nomes. Em nome de Jesus agora. Todo espírito maligno. Em nome de Jesus agora, eu dou ordem agora, no nome de Jesus Cristo. Sa! Em nome de Jesus. Viu, filhinha? Só repreender em nome de Jesus.
2: Bom dia, pastor Sebastião, a paz do Senhor. Estou aqui ouvindo seu programa, pastor. Todos os dias estou aqui ligadinha.
0: Amém, minha irmã, louvado seja Deus. A filhinha do Senhor está sempre ouvindo aí a programação, né? Sempre ouvindo a programação.
3: Ô, pastor Sebastião, a paz do Senhor Jesus Cristo. Bom dia. Mais uma vez, mais um dia, estou na escuta aqui.
0: Amém, meu irmão, obrigado pela audiência. Daqui a pouco, filhinho. Ô, meu irmão, tem gente aí, à sua volta aí, que já vai começar a reconhecer, meu irmão. Reconhecer quem é o senhor aí no seu trabalho, viu, filhinho? Tem gente que vai começar a reconhecer aí. Sabe por que Deus faz isso, irmãos? Sabe por que Deus às vezes faz isso? Deixa-se passar, permite que você passe por esse vale. Porque, irmãos, quanto maior a luta, maior é a vitória. Em nome de Jesus. Amém, eu estava ouvindo aqui o varão. Eu disse para ele, varão, faz um propósito assim. Solta aí, deixa eu ouvir aqui. Deixa eu ouvir ele a falar
4: disso. Oi, pastor, a paz do Senhor.
0: Amém,
4: oi, pastor.
0: É aí o propósito é o lá que o Senhor
4: pediu para mim fazer. Graças a Deus foi uma bênção. É, Deus desatou muitas coisas, tá? É, foi uma bênção mesmo. Quero agradecer o Senhor aí por ser uma pessoa usada por Deus para repassar o recado de Deus para mim. Tá, e agora eu tô querendo fazer um de 3 dias direto. Depois de 3 dias eu vou entrar num de 40 dias, porque o desejo reacendeu novamente, né, de buscar Deus com intensidade mesmo, tá, pastor?
0: É isso aí, meu
4: irmão. Eu quero agradecer o Senhor, pedir pro Senhor mandar o seu Pix aí.
0: Quer me ajudar, irmão? Então daqui a pouco eu passo, o Senhor quer ajudar, ó, mas só faça isso se sentir no coração igual o Senhor, viu? Por que eu falo isso, viu, irmão? Porque às vezes as pessoas não entendem que às vezes Deus coloca a gente na vida das pessoas não com o objetivo de repreender, falar mal das pessoas. Deus me levantou para ajudar as vidas espiritualmente. Viu? E todos que aqui me ouvem, até mesmo os que não me conhecem, outros que já conhecem, sabem do meu caráter, conhecem como que eu ando. E tem pessoas que Deus levantou para vencer. Viu, filhinho? Você é mais do que vencedor em Cristo Jesus. Não há acusação nenhuma para aqueles que estão em Cristo. Tem gente querendo acusar o outro aí pelo passado, até mesmo pela errada, pela afastada aí. Eu vou dizer para de novo. Não há acusação para aqueles que estão em Cristo Jesus. Então fico muito feliz, viu, varão, por você. E continue nessa busca, meu irmão, que Deus vai lhe usar. Deus vai lhe usar. Deus vai usar o senhor. Dê lugar aí para Deus. Dê lugar para ser usado por Deus. Diz, Senhor, estou aqui. Coloque em mim. Coloca na minha mão. Eu vejo assim, ó. Coloca nas minhas mãos o cajado. E coloca na minha boca as tuas palavras. E Deus vai usar. Deus vai usar de uma maneira sobrenatural ainda, viu? Jesus disse assim, filhinhos, meus filhos, se tem sede, venha. A palavra de Deus está aí, irmãos. Todo aquele que busca, encontra, o que bate, se abre. Em nome de Jesus. Já chegamos no final da programação. Ah, passa rápido assim. Já acabou o programa? Já acabou o programa? Eita. Mas tem um varão abençoado que está chegando aí, viu? Ele está escutando aí. Ele está com o rádio ligado. Ele já está na... Já tá

maneira, cada um da sua maneira, né, irmãos? A cada vida, né? Tem gente que me ouve agora, outros vão ouvir o irmão, os que ouvem aqui também ouvem o irmão, e todo mundo está na mesma união, né? Viu, minha irmã? A senhora que mandou mensagem aqui dizendo que está ouvindo voz, repreenda, viu? Não confunda aí o que é de Deus e o que é do maligno. Eu vou falar para a senhora, repreenda aí, ó. Assim, em nome de Jesus. Porque tem gente que ouve e fala, e responde. Se você ouve e executa, ele se torna o seu. A Bíblia que diz. Tá bom? Então você que está me ouvindo aí, ó. Vamos fazer oração? Amém. Amém. Fazer oração. Em nome de Jesus. Fecha os teus olhos aí. Em nome de Jesus Cristo. Senhor, meu Deus e eterno Pai Todo-Poderoso. Pai querido, em nome de Jesus Cristo, Deus amado. Eu peço ao Senhor, meu Pai querido, que o Senhor venha abençoar esta vida. Que o Senhor, meu Pai, venha ajudar o teu filho nessa empreitada. Levanta ele mais na tua presença. Usa como instrumento aqui na terra. Usa, meu Senhor, de uma forma sobrenatural este homem, esta mulher, a tua filha. Levanta em nome de Jesus Cristo. Porque grande, meu Pai, é o teu braço forte. E agindo o Senhor, quem impedirá o agir do Senhor? Eu peço em nome de Jesus Cristo por cada vida que me ouve agora, de perto, de longe, que participa, que estão somente ouvindo. Visita esse coração de pedra. Coloque entendimento, meu Pai querido, a este homem. Em nome de Jesus Cristo, meu Deus querido, esta mãe que está orando, pedindo as duas filhas, dizendo: Ô Deus, cuida das minhas filhas. Em nome de Jesus, já tem suas vidas, mas eu peço, em nome de Jesus Cristo, essa causa na justiça. Eu peço, Senhor, em nome de Jesus, visita esses papéis. Visita, meu Senhor, vai tirando todo impedimento. Toca no coração deste homem. Em nome de Jesus, meu Deus querido, vai tirando toda pedra de tropeço. Dá vitória, meu Pai, ao teu filho, em nome de Jesus Cristo. Abre as comportas do céu em direção, meu Pai, da tua escolhida aqui na terra. Em nome de Jesus, eu repreendo em nome de Jesus Cristo todo espírito maligno nesta casa. Eu repreendo no nome de Jesus toda palavra contrária contra esse casamento. Em nome de Jesus Cristo, eu anulo agora toda oração maldita contra essa vida. Abençoa, meu Pai, o de perto e de longe. Eu apresento esse copo com água em tuas mãos, essa peça de roupa, em nome de Jesus Cristo. O Senhor está me mostrando aqui uma veste. Deus está colocando vestes novas, viu, filhinha? Louvado seja Deus, a senhora. Está te levantando. Hoje o Senhor está te levantando, tirando você de uma situação e colocando em outro lugar. Fazendo mover aí. Louvado seja Deus. O Senhor diz 4 dias. Você vai sentir a diferença. Ele vai te mover desse lugar aí para outro lugar. Te colocando umas vestes novas aí. Em nome de Jesus Cristo, Deus, eu peço por cada ouvinte. Abençoa os locutores dessa emissora. A todos os profetas, pastores, homens e mulheres que aqui fazem parte. Que o Senhor venha ajudar, levantar pessoas para ajudar nesse ministério. Eu peço em nome de Jesus, meu Deus, abençoa cada vida e dá vitória. Em nome de Jesus, amém, filhinhos? Deus abençoe a todos vocês. A gente volta a se encontrar no próximo encontro com o programa Templo do Senhor Jesus na Face da Terra.

0: Sextou, minha gente. Sexta-feira, 26 de junho de 2026. Mais um Acredite Se Quiser chegando aqui no seu rádio. E uma atriz britânica foi presa após entrar na Austrália com 320 quilos, né, de anfetamina escondido em sacos de carvão. Na semana passada, Emma Olsen, de 34 anos, foi indiciada por tráfico internacional de drogas. A carga está avaliada em cerca de R$1 bilhão, valor de venda nas ruas, de acordo com a Polícia Federal da Austrália. Emma atuou ao lado de Jason Statham no filme Redenção, de 2013, e na série EastEnders, entre outros trabalhos. A polícia local descobriu as drogas em Port Botany, na capital australiana, após o carregamento ter sido supostamente enviado de Gana. Investigadores monitoravam a remessa enquanto ela era entregue a um depósito em Jihaway. Segundo a promotoria, Emma retirou as drogas da embalagem com outros dois suspeitos antes de dirigir até um imóvel em Blackton, momento em que a polícia interveio e efetuou a prisão dos três. A atriz e um casal, né, de 30 e 32 anos, moradores de Adelaide. A britânica ficará detida até a primeira audiência em tribunal de Sydney do caso, marcada para o mês de agosto, de acordo com o Sun. O casal de cúmplices só se apresentará ao tribunal em setembro. É, rapaz, deu ruim, hein? Deu ruim pra atriz aí, viu? Eu sou Kleber Salles e volto daqui a pouco com mais um Acredite Se Quiser.
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4: Olá, família, tô chegando, sexta-feira, 26 de junho, 2026. Estamos começando mais edição do programa Conectados com Deus. Muito prazer, sou irmão em Cristo Marcos Santos, e a partir de agora, a trilha é por nossa conta aqui, tá bom? Que Deus abençoe nossa sexta-feira, que seja uma sexta-feira maravilhosa, que vai ser a melhor sexta-feira da sua vida! Ó, quero a sua participação, tá? Sua participação é muito importante aqui pra gente, pra você pedir o seu louvor, mandar o seu abraço, o recado pra quem você quiser, tá bom? Já vou liberar aqui o WhatsApp da rádio, tá? O WhatsApp liberado pra você mandar o seu alô e o seu recado aqui nas nossas redes sociais, tá bom? Já bora começar o programa. É o nosso Conectados com Deus. Boa sexta, sextou, bora!

E aí, de bem com a vida, é o nosso Conectados com Deus. Gente, mas a sequência só tá começando aqui, tá? A nossa linda programação, muito obrigado a você que tá em casa, você no trabalho, você que tá se recuperando aí no hospital, que Deus possa abençoar o nosso dia, tá? A gente vai por aqui, ó, fazendo e acontecendo na sua sexta-feira. Vai ser a melhor sexta-feira da sua vida. Chegando mais uma sequência pra você aqui, ó.

0: maravilha demais, você tá aqui, ó. Nosso Conectados com Deus, intervalo rapidinho. Rapidinho na produção. Só um tempo a gente tomar água, tomar um cafezinho. Já trazer mais músicas e louvores pra você aqui na nossa programação. Eu volto já, já.
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6: E aí, beleza? Opa, tô de volta, hein? E aí, tá tudo bem com você, tudo certinho? De volta com o nosso programa. Esse é o nosso Conectados com Deus, Conectados com Alegria e Conexão com Deus e muito mais. Gente, bora de sexta-feira, bora de alegria, bora fechar nossa semana aqui junto com você, tá bom? Daqui a pouquinho tem o seu quadro, o nosso quadro. Alô, alô, tudo de bom?

Conectados com Deus é você sempre conectados com o Senhor. Obrigado pelo seu carinho, obrigado pela audiência. Sexta-feira é o seu dia, tá bom? Alô, meu amigo, alô, minha irmã, fim de semana tá aí, tá? É, fim de semana tá por aí. Abraçando você de fora, você aqui de perto, tá bom? Você conectado na internet, ouvindo aqui a nossa programação. Vamos de música, chegando mais a sequência.

0: É o nosso Conectados com Deus para fechar muito bem a edição desta sexta-feira. Gente, um ótimo fim de semana para todo mundo. Que Deus possa abençoar aí, ó, o nosso início de final de semana, hein? A gente volta a se falar segunda-feira aqui na nossa rádio favorita. Tchau, pessoal, até segunda. Fui, cuide-se bem de você pra mim e cuide-se um dos outros. Tchau, pessoal.
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6: Mais uma edição do Acredite Se Quiser por aqui, minha gente. Olha essa situação, hein? Uma mulher de 23 anos foi detida no aeroporto Humberto Delgado, em Lisboa, Portugal, com cerca de 170 pequenas embalagens contendo cocaína após desembarcar de um voo proveniente do Brasil na última segunda-feira, 15 de junho. Na semana retrasada, né? De acordo com o Diário de Notícias, a passageira, que não teve a identidade nem a nacionalidade reveladas, né, chegou a amamentar o seu bebê durante o voo. A detenção da mulher, que estava acompanhada do marido, ocorreu na área de controle de passaportes quando agentes descobriram que o casal levava fora do corpo 188 gramas de cocaína. Imediatamente, a polícia suspeitou que os dois pudessem também levar a droga dentro do organismo. Exames comprovaram que a polícia estava certa. A mulher havia ingerido 110 cápsulas, o marido 60. Os dois foram detidos em flagrante e o bebê foi encaminhado para o Serviço Social de Lisboa. Não são raros os casos em que cápsulas ingeridas por mulas do tráfico de drogas se rompem dentro do corpo, provocando danos consideráveis, né, à saúde. Rapaz, esse pessoal arrisca a vida de uma tal maneira que eu vou falar para você, viu? É um negócio... olha, esse mundo realmente é muito louco, gente. Que é isso? É muito desnorteado. Eu sou Kleber Salles e este foi o nosso Acredite Se Quiser. Até lá, hein?
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0: enquanto a gente fica aqui. Ele vai lá.
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0: Da top é essa, hein, gente? Que sequência! A gente volta daqui a pouquinho.
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2: E com o aumento dos casos de ebola na República Democrática do Congo, a missão Bolsa Samaritana abriu 2 centros de tratamento para atender pacientes e oferecer apoio espiritual às comunidades afetadas pelo surto. As unidades foram instaladas nas cidades de Bunia e Nyankunde, na província de Ituri, região que concentra cerca de 90% dos casos confirmados da doença. Cada centro emergencial conta com 40 leitos e equipes médicas preparadas para tratar pacientes com o vírus mortal. Além do atendimento médico, os profissionais também têm levado conforto espiritual às famílias em meio à crise por meio de orações e da ministração do Evangelho.
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0: Chegou já a produção. Eita, rapidinho passa. Que pena que acabou. A gente volta na próxima edição com mais adoração sertaneja pra você.
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2: Olá, tudo bem? Tudo certo? Que bom, gente, que bom estar começando mais uma edição do nosso Comunhão Cristã. Que o Espírito Santo de Deus, que a presença do Altíssimo esteja sobre a tua vida neste momento. Eu cumprimento você com a doce e maravilhosa paz do Senhor Jesus Cristo. Que Deus, ele te abençoe. O nosso Comunhão Cristã está começando. E eu abro com Provérbios 24:10, que diz: se te mostrares fraco no dia da angústia, é que a tua força, ela é pequena. Portanto, hoje, demonstre a sua força ela é grande. Mas para isso, você precisa estar forte. Você precisa estar fortalecido. E é por isso que nós começamos o programa de hoje louvando, adorando, engrandecendo o nosso Deus. Muito prazer, eu me chamo Eduardo Fornaro. Me siga lá no Instagram, @ Eduardo Fornaro. Também o @ Canal do Ouvinte. Tem muita coisa boa pra você. Comunhão Cristã, tá no ar.

E olha, gente, pra você que louva, pra você que adora, pra você que de repente diz assim: Eduardo, eu não tenho nenhuma religião não, mas eu quero louvar e adorar a Deus. Pra você que abre o seu coração, então receba a presença de Deus aí. Independente do seu credo religioso, receba a presença do Espírito Santo na sua vida. Daqui a pouquinho, depois do intervalo, a gente volta com muito mais louvor e muito mais adoração.

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4: 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Com uma distribuição uniforme da água, essas duchas melhoram a experiência do banho, além de se integrarem harmoniosamente com metais e revestimentos. Os modelos, disponíveis nas opções Black, Cromado, Gold e Rose Gold, não apenas embelezam, mas também facilitam a manutenção, graças à sua resistência e fácil limpeza. 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
6: Em casa, no carro, no trabalho, pelo site, pelo aplicativo, pelo radinho, o Comunhão Cristã já está de volta junto com você.

0: E eu, Eduardo Fornaro, sigo junto com você. Olha, ufa, quanto louvor bom, hein? Quanta adoração, quanta coisa boa, né, gente? Daqui a pouquinho, depois do intervalo, tem mais.
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2: Olá, chegando para você o nosso Gospel News de hoje com a minha apresentação, locutora Patrícia. E recrutas da Força Aérea Brasileira, FAB, foram batizados recentemente em Brasília em uma cerimônia conduzida pelo capitão e pastor Cláudio Brito. Em vídeo compartilhado em suas redes sociais, os jovens aparecem sendo imersos em uma piscina vestindo seus uniformes militares, simbolizando a decisão pública de seguir a Jesus. Ao comentar o momento, o pastor da Igreja do Nazareno destacou a alegria de testemunhar a transformação espiritual dos recrutas dentro do ambiente militar.
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0: E já estamos de volta com Comunhão

Gente, a gente tá indo embora, hein? Muito obrigado pelo carinho, obrigado pela audiência. Que o Espírito Santo de Deus te abençoe, que a presença do Altíssimo, ela continue aí na sua vida, tá bom? A paz do Senhor, amados irmãos, fiquem na companhia do Espírito Santo, aqui da nossa rádio, porque tem muita coisa boa na sequência, tá bom? Eu, Eduardo Fornaro, me despeço, mas o Espírito Santo de Deus, ele continua aí, dentro de você, tá bom? Você estará sempre nas minhas orações. Deus abençoe e até a próxima.

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0: Hora de você abrir o seu coração para receber essa mensagem de música que enaltece o Senhor. Tá começando agora mais um É Para Adorar. O programa que você encontra refúgio e esperança nos louvores, é claro. Prepare-se aí para uma experiência única de comunhão.
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0: Você que tá aí ouvindo, mais um momento de adoração aqui no nosso programa É Para Adorar. Prepare-se para se conectar com o divino através da música que toca o seu coração, hein? Já já a gente volta, hein?
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0: Características hereditárias influenciam na resistência física e cognitiva em idades avançadas. As irmãs compartilham suas experiências e acreditam que uma alimentação saudável e um estilo de vida ativo foram fundamentais para sua longevidade.
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2: Estamos de volta aqui para mais momento de adoração e comunhão através da música. Inspirador, revigorante, cheio de significado. Assim é cada momento aqui no nosso É Para Adorar.

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0: Que coisa linda!
1: Você que está aí ouvindo, mais um momento de adoração aqui no nosso programa É Para Adorar. Prepare-se para se conectar com o divino através da música que toca o seu coração, hein? Já já a gente volta, hein?
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3: Que pausa revigorante, hein? Agora é hora de voltar à nossa jornada espiritual com mais louvores que conectam você.

0: É hora de concluir mais uma jornada de louvor e espiritualidade. Que os louvores que ouvimos aqui hoje continuem aí a te iluminar nos seus caminhos. Obrigado por estar aqui conosco. Esse programa é para adorar e para você. Até a nossa próxima edição.
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2: Linda sexta-feira pra você. Que seja um grande dia na sua vida, cheio de esperança. Fortaleça a sua fé. Tá no ar o Gospel Hits.
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1: Este é o Gospel Hits, louvando e adorando ao Senhor aqui na programação. Daqui a pouquinho tem muito mais músicas.
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3: Uma mãe do interior de São Paulo questiona o atendimento prestado na unidade de pronto atendimento da Vila Prado, em São Carlos, após a morte do filho, um adolescente de 15 anos. Caio Vinícius de Oliveira foi atendido na UPA e liberado sem a realização de exames, mesmo apresentando queixas graves de dor abdominal e vômitos. Um dia depois, ele piorou e acabou perdendo a consciência em casa, o que levou a família a acionar o SAMU. Beatriz Regina de Lima, mãe do jovem, registrou um boletim de ocorrência e critica a conduta médica durante o atendimento. O caso será investigado pelas autoridades.
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1: De volta com os louvores selecionados por você, os mais pedidos aqui da programação, pra gente aproveitar essa hora. É o Gospel Hit.

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1: São as canções pra abrilhantar nosso dia, né? Pra renovar o nosso coração. Daqui a pouquinho tem mais Gospel Hits.
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6: Uma mulher de 38 anos, identificada como Amanda Maria Souza de Oliveira, realiza hoje um exame de sanidade mental em Florianópolis. Ela foi presa em Joinville após passar mais de um ano se passando por uma criança de 12 anos e enganando uma família que a acolheu. Amanda, que completou 38 anos em junho, é acusada de estelionato e falsa identidade. O exame, realizado pela Polícia Científica, será conduzido por um psiquiatra forense. A data para a divulgação dos resultados ainda não foi determinada e Amanda permanece detida.
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0: esse é o Gospel Hits nessa sexta-feira que tá finalizando muito bem. Muito legal aproveitar essa semana junto com você. Que Deus te abençoe muito. Fique na graça, na paz de Cristo Jesus. Tchau, tchau.
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7: Festa boa é aquela que toca o melhor da música no seu rádio. E essa festa vai começar a partir de agora comigo, Lilian Flores, no seu rádio. Paredão de sucessos. Vem comigo e vem de volume alto, hein?
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0: Daqui a pouco no seu rádio, mais músicas, aqui no Paredão de Sucessos.
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2: E uma escola cristã gratuita nos Estados Unidos tem chamado a atenção enquanto transforma a vida de crianças por meio da educação e do ensino da Palavra de Deus. Fundada pela doutora Amanda Coley, na cidade de Laurel, no Mississippi, o Centro de Aprendizagem Cristã Sonhos Ilimitados atende cerca de 120 alunos do jardim de infância ao ensino médio. Além do reforço escolar, a escola apresenta Jesus aos alunos e mostra que eles podem encontrar esperança em Deus. Segundo Amanda, as atividades inclui momentos de oração, devocionais e estudos bíblicos. Nosso Gospel News fica por aqui. A você que acompanhou, meu muito obrigada e até segunda com mais um.
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0: Paredão de Sucessos de volta, meus amores. É aqui sim que tem o melhor da música tocando agora.

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0: Impossível deixar de ouvir o nosso paredão de sucessos. É aqui que tem mais músicas pra você. Por isso, daqui a pouco eu tô de volta.
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6: Tá aí, gente. Aquela pausa boa que a gente mereceu, mas agora todo mundo preparado, porque eu quero curtir sucessos e o nosso paredão tá aqui pra isso. Então aumenta o volume, vamos de música.

0: e do Rui Costa, que é o chefe da Casa Civil, que também recomendou que ele, ao Lula, que afastasse o Jacques Wagner. Então, isso se repete no PT com uma frequência que mostra que eles aceitam tudo que o Lula decide. O Lula é um centralizador patológico. Ele decide da indicação de uma candidatura a vereador num distrito, aqui num distrito de um município qualquer, e também quem vai ser o vice-presidente da República. E se alguém fica do cargo ou se é nomeado para outro. Então, o título do artigo resume o que eu achei. É o miado do leão. É uma semana ele estava prometendo rugidos e tal, uma briga. Não, ele é mais um na galeria em que figura o Zé Dirceu, expulso do governo e do Congresso, que agora é candidato a deputado federal. A Marta Suplicy, que teve de encerrar a carreira porque o Lula achou que ela tinha muita idade para isso. O Lula tem 7 meses menos que ela, só. E outros exemplos que vocês vão encontrar na leitura desse artigo da Oeste. Não deixem de ler.
1: É uma boa dobradinha, né? A capa do Cris com a Sara Pérez. E Augusto Nunes.
0: E aí agora estão todos os candidatos. Os que são expulsos do PT pedem para voltar ao partido. Delúbio conseguiu. Ele foi expulso em 2005, ficou até 2011, tá? Pedindo que o direito de... requerendo, né, a volta dele. E agora é candidato também. Está interessado, em primeiro lugar, na reeleição do presidente Lula. Eles são gratos ao Carrasco.
1: E pegando o gancho do que o Augusto falou agora, a gente tem a reportagem da Yasmin Alencar, que fala justamente sobre a volta à cena do crime destes personagens, né, envolvidos em escândalos de corrupção. Tem os petistas, que é tem o José Dirceu, o Delúbio. E outros. E o José Dirceu foi considerado chefe da quadrilha do Mensalão. E a Yasmin, no texto dela, faz uma retrospectiva detalhada, que é interessante, porque a gente vive dizendo aqui isso também, mas o Mensalão aconteceu há 20 anos, há mais de 20 anos. O julgamento terminou há 12 anos. Então, tem muita gente que ou, né, era muito criança ou esqueceu já. Então, vale a pena, tá tudo nesse...
0: Foi o grande escândalo inaugural, né, da era Lula. É fundamental conhecer.
1: Pois é, e tem um que quer voltar, e é assustador ele pensar em voltar, que é Sérgio Cabral. Apesar de condenado a, né, mais de 400 anos de cadeia, agora aposta numa mudança na lei da ficha limpa para ele conseguir se candidatar.
0: Depois de ter confessado que é viciado em roubar.
2: Boa, o que mais que nós temos nessa edição, Branca?
1: Paulo, eu vou encerrar.
2: Não. Já?
0: Não precisa.
1: Tem o texto do Dagomir Marquesi, que a gente até preparou, o Dagô preparou um vídeo para mostrar para os nossos...
2: Dagô vira e mexe, aparece aqui fazendo peripécias no Oeste Cultura, voando, explodindo coisas, como agente secreto.
1: Pois é.
2: Mas fez um ótimo trabalho, né, visitando Goiânia.
1: Visitando Goiânia, foi o Centro de Excelência em Inteligência Artificial da Universidade Federal de Goiás, o CEIA. Tem coisas bem interessantes sendo feitas lá e a gente não... A gente não fica sabendo, né? A gente usa muitas dessas invenções, mas não fica sabendo de que são brasileiros que estão fazendo.
2: Então vamos lá, tem um videozinho.
3: O estado de Goiás geralmente lembra agropecuária. Mas pouca gente sabe que hoje, em Goiânia, a capital de Goiás, se localiza o mais importante centro de desenvolvimento da inteligência artificial do Brasil. Eu estive lá para acompanhar o Conecta, o evento realizado pelo CEIA, Centro de Excelência de Inteligência Artificial. O evento reúne estudantes de IA da Universidade Federal de Goiás, que já fazem seus projetos voltados para a criação de empresas. O CEIA já criou 16 projetos. Está classificado entre os 3 maiores centros do mundo em número de pesquisadores. 609 profissionais estão em formação. 4 mil pessoas já foram capacitadas. Ainda mais importante, o CEIA já possibilitou a criação de 73 startups pelo país. Na reportagem para a revista OS, eu mostro alguns dos produtos à base de inteligência artificial criados a partir dos projetos do CEIA em Goiânia. Você provavelmente já foi beneficiado por alguns desses projetos. Eles já atingiram 75% da população brasileira. O Centro de Excelência em Inteligência Artificial hoje tem conexões com centros globais de inteligência artificial. Uma das atividades que despertou mais atenção no Conecta foi o futebol de robôs. Conversei com um jovem programador desses robôs futebolistas, que vão participar do Mundial a ser realizado na Coreia do Sul no final de julho. A reportagem completa sobre o Conecta e o avanço do Brasil na área de inteligência artificial você encontra na revista Oeste.
2: É bom, né? Importante ter reportagens positivas do Brasil que dá certo, avançando nessa área de tecnologia, de inteligência artificial. Muito bacana também essa iniciativa do Dagu.
1: Sim, e temos vários, o Carlo Caut está com reportagem e a coluna, a Ana com artigo ótimo, o Hugo Garcia também, tem coisas ótimas.
0: Vamos Sim.
2: É que ao longo do programa a gente vai tratar de alguns assuntos que já estão contemplados aí nos artigos da revista. A gente vai batendo bola aqui com eles, né? O que você ia falar, Branca?
1: Não, eu ia falar do artigo do Theodore Dalrymple, que está ótimo, sobre o filme Bye Bye Brasil. Tem muita coisa boa.
2: Ah, esse é muito bacana. Inclusive, comentei com o Augusto antes de começar o programa. Foi um filme que eu vi. Ah, como recomendação do Augusto.
0: Está excelente.
2: E ele fala dessas sessões de cinema em Paris, né, que passa filmes de vários lugares do mundo, e passou Bye Bye Brasil, né, ele assistiu e faz uma crítica, um artigo muito bacana a respeito. Tem cultura, tem arte, tem política, economia, tudo isso na nossa revista Oeste, com exclusividade para os nossos assinantes. Você que está aí nos acompanhando, gosta do nosso conteúdo, ainda não assinou a Oeste, corre lá, está aqui na nossa Taja, várias formas de você entrar em contato conosco, seja pelo QR Code, seja pelo site revistaoeste.com/assine, ou também pelo nosso WhatsApp. Faça contato para conseguir fazer a leitura de todos esses artigos e todos os demais. Estamos na edição 328.
0: Leiam,
2: 328. É isso. Branca Nunes, sextou para você.
1: Ótimo,
2: boa noite.
1: Programa, boa noite.
2: E a gente começa falando de Jacques Wagner, Augusto. Vamos pegar um gancho aqui no seu artigo, porque um dia depois de deixar a liderança do governo no Senado, o ex-governador da Bahia afirmou em entrevista à Folha que reclamou com o presidente Lula sobre a atuação da Polícia Federal em operação da qual foi alvo. A crítica foi direcionada principalmente à divulgação de imagem com cédulas de moeda estrangeira apreendidas no apartamento onde mora em Brasília.
4: Não estou pedindo proteção, eu estou pedindo correção. O ministro André Mendonça, na decisão dele, manda não fazer imagens. Eles fizeram imagem para fazer o espetáculo. Eu acho que esse não é o papel da Polícia Federal.
5: E o senhor conversou com isso com o presidente?
4: Eu disse para ele que era muito ruim que a Polícia Federal transformasse uma investigação em espetacularização do problema. Aí, quem tem que cuidar disso é o ministro da Justiça, o chefe da Polícia Federal. Ou o próprio ministro André Mendonça, já que na decisão dele ele botou que não era para ter imagem. E a primeira coisa que eles fizeram foi produzir aquela imagem que rodou bastante aí. Só serve para quê? Para me desgastar? Não acho que esse é o papel da Polícia Federal.
0: Comentar?
2: Pode comentar? Pode, Augusto.
0: Não,
2: estamos em casa.
0: Aquelas malas com 52 milhões de reais do
2: Gedel.
0: Do Gedel, Vieira Lima, não deveriam ser mostradas. Segundo o Jair. O problema não é o dinheiro que ele ganhou do Vorcaro. O problema é fotografar esse dinheiro. Tá bom. Tá bom.
2: E a gente vai resgatar, tem a foto com os dólares e os relógios.
0: Não foi mostrada para ninguém.
2: Né? E os relógios que foram apreendidos na operação na semana passada pela Polícia Federal. Vou seguir, daqui a pouco a gente mostra essa imagem.
0: O problema não é o crime, é a prova do crime.
2: E questionado também sobre a relação com Augusto Lima, dono do Banco Pleno e ex-sócio de Daniel Vorcaro, Jax Wagner afirmou que sempre manteve contato com empresários.
4: Não tem como você ser governador, ou secretário, ou senador, ou estar na vida pública que você não vá conversar com empresários. A relação público-privada, ela existe. Eu fiz o metrô, tive que conversar com muita gente. Estamos fazendo a ponte, vamos conversar com muita gente. Se a gente ficar isento e não puder conversar com o empresário, como é que você toca o Estado?
2: Algo só para não perder o fio da meada, nós temos a imagem aí da apreensão dos agentes da Polícia Federal, da busca e apreensão que foi realizada na semana passada aí nos endereços de Jax Wagner. Tem aí os dólares, euros e também relógios que foram apreendidos com o senador.
0: Bom, sobre isso eu fiz o comentário. Agora, ele continua fornecendo munição para quem quiser atirar, né? Nele com as balas da verdade. Ele disse que tem que conversar com todo mundo, jornalista também. Só que se eu for conversar com o Vorcaro, eu vou fazer perguntas que ele não vai gostar de ouvir, porque são constrangedoras. Se eu também preciso conversar com todos os políticos. Agora, eu queria que eu conversaria com o Jax Wagner, tentando saber como é que ele recebeu essa dinheirama. Não tem problema, pode conversar com todo mundo. O problema é o conteúdo da conversa. Esse é que é o problema. E ele acha que não, tudo bem, tem que conversar. Ué, claro, conversar com delinquentes ele tem. Ele conversa com o Lula, por exemplo. Mas todo mundo sabe que ele gosta do Lula e é amigo de delinquente. Agora, ele vai conversar com o pessoal do Vorcaro porque ele é um homem público? Eu não, se vou conversar com um ladrão, quero saber o que ele tem como álibi a apresentar.
2: Eu vou destacar mais um aspecto da entrevista com Jax Wagner para incluir, claro, os nossos amigos do telão nessa conversa. O Jax Wagner também destacou a conversa que teve com o presidente Lula na última quarta-feira. Perguntado sobre o que teria o convencido a se afastar do cargo, Wagner respondeu o seguinte, abro aspas, era importante ter uma conversa pessoal com o presidente. Quando ele me ligou no dia do episódio, foi primeiro para se solidarizar e depois perguntar se era bom continuar ou não. Eu disse que minha cabeça era não entregar o cargo, mas na quarta-feira eu fui lá conversar. Ele disse que me conhecia há 48 anos, mas que construíram uma história que eu teria que desmontar e questionou se eu teria cabeça para fazer as duas coisas, a defesa e a liderança. Então, decidi me afastar. Fecho aspas para Jax Wagner. Alexandre Garcia, muito boa noite, seja bem-vindo, Alexandre, sempre às sextas-feiras conosco. Vou pegar o gancho aqui do Augusto, o Leão Miou, né, que é o título do artigo dele. O senador Jax Wagner saiu da reunião com Lula na quarta-feira, um pouquinho antes do jogo do Brasil, mansinho, aí na sequência já anunciou que estava pedindo licença aí do cargo da liderança do Senado. A questão que fica é o que será que foi negociado ali naquela conversa entre o presidente Lula e o senador Jax Wagner. Muito boa noite.
6: Boa noite, Paula, Ana, Augusto, Carlo. Olha, Paula, você observa isso sempre, mas não tem como. A primeira resposta está aqui, ó. Até a resposta por dinheiro, reclamando que a Polícia Federal mostrou o dinheiro. Está aqui na Constituição, artigo 37. Administração pública, direta ou indireta, e ele faz parte da administração pública, do serviço público em geral, né? Uma das características, além da moralidade, da impessoalidade, é a publicidade. A administração pública tem que ser tudo público. As pessoas que são pessoas públicas, a sua vida se torna pública também, porque tem que prestar contas, no caso dele, mais especificamente, ao Estado da Bahia, né, que ele representa no Senado. Então, se ele tiver dinheiro guardado em casa, a polícia encontrar esse dinheiro... E não foi pouco, não. O equivalente aí é quase R$500.000 em dólares e euros. Ele explica que é de diárias do Senado. Suponho, então, que ele recebeu a diária e não viajou? Ou suponho que ele não gastou a diária e não devolveu? Do dinheiro do povo, dinheiro suado, que alguém que suou para pagar imposto, né? Para sustentar a viagem dele, por conta do Senado, teria que devolver para o Senado. Eu não ouvi ainda o Senado responder a respeito desse dinheiro que seria dele, né? Dele Senado, não dele Jacques Wagner. Né? E parte do dinheiro estava no hotel, em Brasília. Que coisa estranha. Né? Claro que fica essa explicação toda. Agora, era desgaste. Lula falou lá com seus marqueteiros, olha, vai ser desgaste em campanha. Nós vimos aí que chegaram a mudar rumo de campanha. Né? Aliás, foi uma frase que eu ouvi da Paula e da Branca dizer a mesma coisa. Eu anotei a frase, todo mundo pode corrigir a rota no meio do caminho. Coincidentemente, parece que Jair Messias Bolsonaro também está fazendo isso. Mas, enfim. Aí, Lula falou para ele, olha, vai prejudicar minha campanha. Né? E o Jacques Wagner deve estar pensando na campanha dele também. Eu não sei como o povo da Bahia reage a isso. Né? A campanha dele, do Rui Costa, que também foi governador no crescimento do Master. Né? Esse Lima, lá da Bahia, foi o CEO do Master na hora das transformações, na hora que o Crédito Cesta bombou, turbinou o Master, né? Obrigando, todos os funcionários tinham que... O Crédito Cesta centralizava tudo. E aquilo que eu falei aqui do Peter Kellerman com o Banco Itabira e o Carnê Fartura. Já foi lá atrás, estão repetindo a mesma vigarice. Não tinha como Lula manter sem se desgastar todo dia, cobrando do líder do governo. O líder do governo fez isso. Agora, o Augusto mencionou aí, e eu vi que se falou, né, que José Dirceu era o chefe da quadrilha do Mensalão. Ah, e era ministro também do gabinete civil de Lula. E Lula não sabia de nada no Mensalão. É brincar com quem pensa. Né? Tem gente que está alienada, não quer saber, não quer ter nenhum interesse em acompanhar a política, aí paga caro. Porque depois tem inflação, tem juro alto, tem salário baixo, tem falta de emprego. Né? Eu acho que é hora de pensar. Hoje, por exemplo, numa conversa com o pessoal da área financeira, eles me diziam, pois é, a coisa está feia para o agro por causa do clima. Eu disse, olha, o clima a gente não pode mudar. É o sol que esquenta o oceano, mas eu acho que muito mais que o clima é o governo que prejudica o agro, que detesta o agro. E governo a gente pode mudar, porque tem eleição esse ano.
2: Ana Paula Henke, boa noite, seja muito bem-vinda. Ana, chama atenção nessa entrevista que Jacques Wagner concedeu ali à Folha, criticando muito a atuação da Polícia Federal e até vou usar as palavras dele, diz o seguinte, para que aquela pataquada, ele usa esse termo, de dinheiro em cima da cama com o escudo da PF que nós mostramos anteriormente ali, o dinheiro e também os relógios que foram apreendidos pela Polícia Federal e ele diz o seguinte, esse processo era comum na Lava Jato. Mais uma vez, tentando comparar a Operação Lava Jato com a Operação Compliance Zero, algo que nós temos acompanhado. O ministro Gilmar Mendes tem feito aí com muita propriedade nessa fixação que ele tem com a Operação Lava Jato. Inclusive, diz que o chefe da Polícia Federal, que é Andrei Rodrigues, que foi indicado pelo presidente Lula, quem deveria aí tomar conta dessa operação. E o ministro André Mendonça tentou, de alguma forma, blindar os agentes da Polícia Federal que estão fazendo a investigação da Compliance Zero, justamente da cúpula da Polícia Federal. Um ponto interessante aí dessa entrevista de Jacques Wagner. Muito boa noite.
7: Boa noite, Paula, Branca, querida. Boa noite, Cauti. Boa noite, mestres Augusto, Nunes, Alexandre Garcia. Hoje é dia do meu pai feliz lá no céu com os nossos mestres aqui. Boa noite à nossa audiência. Paula, eu vou pegar uma frase do Jacques Wagner, porque é absurdamente patética, né? A espetacularização do problema. Ou seja, o problema não é o problema. A roubalheira não é o problema. Os dólares não são o problema. A corrupção não é o problema. O problema é o problema se tornar público. É inacreditável isso. A espetacularização do problema. Ou seja, o problema não é a mulher trair o marido ou o marido trair a mulher. O problema é o sofá. É o sofá que tem que ser jogado fora. O problema é que agora está todo mundo falando. Paula, eu tenho pouquíssimo a acrescentar esse assunto. Eu só vou deixar aqui um desejo, uma esperança de que a nossa gloriosa, outrora gloriosa e ainda gloriosa Polícia Federal, que essa parte saudável da Polícia Federal, que ela seja a nossa grande fatia dessa corporação que o brasileiro confia tanto, confiou tanto na Lava Jato, em outras operações importantes também, no cuidado que essa corporação tem com o Brasil, e que a banda podre da Polícia Federal, que foi exposta nos últimos anos, que essa seja... perca o protagonismo, principalmente quando a batuta vem, né, do ministro Alexandre de Moraes, que ele pare de politizar a Polícia Federal, ele e outros também, e que a Polícia Federal volte a ser o que ela sempre foi e ainda é. Tem muita gente boa na Polícia Federal. E que consigamos passar o país a limpo e que os problemas que eles continuem sendo expostos como eles são e não como os bandidos desejam.
2: Carlo Cauti, muito boa noite. Estávamos aguardando você aqui no estúdio, mas acho que deu ruim aí, perdeu o voo. Enfim, Carlo Cauti, seja bem-vindo. Depois eu quero saber se você faz que nem o Alexandre, se você viaja com a Constituição embaixo do braço. E se não faz, deve fazer, porque é muito importante. Alexandre está sempre com ela pronta para qualquer intercorrência. Cauti, seja muito bem-vindo. E você já escreveu bastante aí sobre o escândalo do Master, o início lá na Bahia, né? De Jax Wagner com Augusto Lima. Queria só citar mais um trechinho da entrevista que o Wagner concedeu à Folha de São Paulo, porque foi perguntado ao senador se ele considera Augusto Lima um amigo. E olha só o que ele disse. Amigo não, mas criou um relacionamento. Ele se considera meu amigo. Ele sempre olhou para mim, dois pontos. Pô, você é minha referência. Essa foi a resposta de Jax Wagner em relação ao Augusto Lima, que ele chama de Guto.
0: Amizade unilateral.
2: Boa noite.
8: Boa noite, Paula. Só faltou um beijo na testa. Boa noite, mestre Augusto. Boa noite, Alexandre. Mestre Alexandre, boa noite, Ana. Peço perdão a estar vindo ao aeroporto de Nova York, porque o voo atrasou, cancelaram. Então, vocês estão ouvindo ainda o barulho aqui atrás de mim, porque tivemos um problema técnico com o avião. Então, estamos aqui tentando voltar ao Brasil. Conseguiremos esse feito. Enquanto isso, os escândalos de corrupção ligados ao Banco Master não param de acontecer, e aquilo que a gente escreveu na Oeste algumas edições atrás, ou seja, a semente baiana do Banco Master, contudo começou na Bahia durante as gestões petistas de Jax Wagner e de Rui Costa, ambos dois protagonistas do governo Lula atual, chefe da Casa Civil e líder do governo no Senado, que estão hoje no olho do furacão. Pelo menos o Jax Wagner está pelas ligações perigosas, eu diria até quase carnais, né, considerando essas declarações de Jax Wagner com o Daniel Mortaro e com o Augusto Lima. Então, e um país com ainda o mínimo de decência de sua classe política, Jax Wagner já teria se demitido há muito tempo. Quando você encontra dinheiro vivo na casa de um senador da República ou na casa de um político em geral, você automaticamente acaba pedindo que ele se retire. No Brasil, ele disse, somos só amigos, não aconteceu nada. Se fosse no Japão, teria feito harakiri. Estando no Brasil, ele vai lá e ainda dá entrevista. Esse é o nível de degradação e disfuncionalismo da política brasileira que estamos vendo hoje.
2: Vê se a gente consegue mudar o Carlo Cauti de posição num outro local aí, porque tem os anúncios, acho que ele está no aeroporto de Nova York. Vamos ver se a gente consegue restabelecer a conexão, senão a gente libera o Cauti na sexta-feira à noite para ele poder voltar ao Brasil. Mas vamos lá, vamos dar sequência ao noticiário, vamos falar do presidente Lula, que afirmou que o mundo vive um cenário de instabilidade, pediu mais investimentos na área de defesa e atacou o presidente dos Estados Unidos, Donald Trump, por declarações sobre a Groenlândia e o Canal do Panamá.
9: Porque eu não quero guerra, mas eu também não quero ser pego de surpresa. Eu não quero constatar que eu não tenho nada, sabe? Eu tenho que me cuidar. Um belo dia, quando ninguém esperava, o Solano Lopes, presidente do Paraguai, invadiu logo de vez Brasil, Argentina e Uruguai. Está cheio de nego maluco no mundo. Está cheio de nego maluco no mundo. Agora mesmo o presidente americano, ele quer tomar a Groenlândia, o Canadá vai virar estado dele, quer tomar o canal do Panamá. Onde é que nós estamos? Então, eu quero que vocês saibam que isso aqui, para mim, não é um navio. Isso não é um monte de ferro com produto tecnológico de primeira linha. Isso é o começo de um país que vai assumir, de fato e de direito, o direito de ser soberano, de tomar conta do seu nariz e estar preparado.
2: Ana, quero ouvi-la, mas só para a gente esclarecer, essas declarações do presidente Lula foram feitas, então, durante a cerimônia de batismo da fragata Cunha Moreira, em Itajaí, Santa Catarina. Está fechado o áudio, Ana?
7: Estava. A culpa é minha. Meia culpa. Paula, bom... A história do canal do Panamá, né? Primeiro que ele já fala ali, tudo errado. É claro que ele vai defender os interesses chineses em relação ao canal do Panamá. A história do canal do Panamá, ela é fascinante, né? Não apenas em termos de engenharia geopolítica, mas é uma história bem mais complexa do que ele simplesmente colocar a narrativa. Agora eles vão lá e tomam o canal do Panamá. Não é bem assim. E outra coisa é que o Lula, eu acho que ele precisa tomar mais cuidado em relação ao que ele anda falando, porque agora, dia 15 de julho, nós vamos ter a decisão do presidente americano sobre as tarifas da sessão 301. Haverá uma audiência pública, como falamos aqui durante a semana, no dia 6, uma audiência pública também no dia 7. No dia 7 é para discutir, debater aquelas tarifas de adicionais de 12,5%, ou seja, as tarifas para o Brasil podem chegar a 37,5%, e o Brasil não mandou representantes para essa sessão pública. O senador Flávio Bolsonaro estará na sessão no dia 6, mas o Brasil não mandou representantes. O Brasil estará na sessão apenas como ouvinte, e diz a lenda que o Brasil, o Lula, o governo Lula está negociando nos bastidores as tarifas da sessão 301. A questão é que há uma sessão pública para as tarifas da sessão 301 e o Brasil teria que ter mandado um representante. E aí, Paula, ele tem até o dia 15 para tentar ficar em paz com o governo americano, porque o Lula também vai disputar uma eleição em outubro e não adianta tentar ficar colando a narrativa de que as tarifas no Brasil elas vêm por causa da direita, porque isso não é verdade. O Lula não tem cuidado do Brasil e eu acho que quando ele diz que há nego maluco, e aí, né, uso literalmente as palavras que ele usou, no mundo, eu acho que ele faz parte dessa turma. Né? Os outros que ele chama de malucos são pessoas que querem, por exemplo, acabar com o narcotráfico na América Latina, combater a criminalidade, trazer liberdade econômica para os seus países, para seus povos. Então, se isso é ser nego maluco, então a gente quer fazer parte da turma dos malucos.
2: Alexandre, quero ouvi-lo também. É curioso que o presidente Lula defende o investimento na área de defesa, mas faz menos de um mês houve ali um contingenciamento, um bloqueio de quase 4 bi na área da defesa, certo? O Ministério da Defesa foi, acho que, o mais afetado nesse contingenciamento, nesse congelamento do orçamento.
6: É por isso que Trump chama ele de volúvel, né? Não é volátil, não. Alguém traduziu mal. É volúvel mesmo. É porque ele faz o discurso de acordo com a plateia. Lá na plateia estava lançando um navio que ele chama de ferro, né? um monte de ferro. É, ao mesmo tempo, ele tira recursos essenciais para cuidar da fronteira, por exemplo, por onde entra a droga, os fuzis. E provavelmente, quando começar a guerra contra o banditismo, promovida pelo presidente eleito da Colômbia, vai ter muita gente querendo entrar no Brasil, porque, enfim, né, o Comando Vermelho controla a entrada do Rio, o PCC controla as pistas. Mas, voltando lá, a Ana lembrou, né, chamou o presidente Trump, eu creio, de nego maluco, né? Eu fico lembrando daquela marchinha do Carnaval de 1949, eu lembro sim, porque eu cantava, do pai do Edu Lobo, Fernando Lobo, do Evaldo Rui. Eu estava jogando sinuca, a nega maluca me apareceu. Mas, enfim, esse é o nível, né, que ele usa para se referir ao Trump. Ele quer manter essa briga com o Trump. Falou em guerra, né, desenterrou o ditador do Paraguai, né, Solano Lopes, e, puxa, vamos. Né? Só que essas fragatas são para marinha do mar, né? Não é marinha do Rio Paraguai, Rio Paraná, né? Onde se deram as tristes batalhas dos anos 1861, 62, 63, até 65. Mas, enfim, é eleição. Toda manifestação que ele tem feito é eleição. Ele fez lá para a plateia da Marinha, né? Lançando uma fragata, depois ele faz para a plateia lá do Nordeste, vai. Cada plateia tem um discurso diferente que pode ser antagônico ao anterior. Essa é a volubilidade, né, de alguém que não tem uma palavra fixa. Digamos, para a gente usar um eufemismo, ele não tem estabilidade na palavra.
2: Ah, Alexandre foi muito elegante, hein? Não tem estabilidade na palavra. Augusto, antes de ouvi-lo, vamos exibir mais uma vez esse trecho do presidente Lula?
0: Perfeito.
9: Porque eu não quero guerra. Mas eu também não quero ser pego de surpresa. Eu não quero constatar que eu não tenho nada, sabe? Eu tenho que me cuidar. Sabe, um belo dia, quando ninguém esperava, o Solano Lopes, presidente do Paraguai, invadiu logo de vez Brasil, Argentina e Uruguai. Está cheio de nego maluco no mundo. Está cheio de nego maluco no mundo. Agora mesmo o presidente americano quer tomar a Groenlândia, o Canadá vai virar estado dele, quer tomar o canal do Panamá. Onde é que nós estamos? Então, eu quero que vocês saibam que isso aqui, para mim, não é um navio. Isso não é um monte de ferro com produto tecnológico de primeira linha. Isso é o começo de um país que vai assumir, de fato e de direito, o direito de ser soberano, de tomar conta do seu nariz e estar preparado.
2: E esse look aí meio Al Capone, Augusto, estava frio lá em Santa Catarina.
0: Eu me lembrei do seguinte... Paula, há alguns anos, há muitos anos, o grande Sérgio Porto, Stanislau Ponte Preta, ironizou num samba enredo, né, de Araque, essas coisas que são cantadas na Sapucaí de vez em quando, porque os compositores, que são vários, têm de juntar em poucas palavras uma história imensa. Então ele fez o Samba do Crioulo Doido, que foi um sucesso. O Lula Se você pegar o que o Lula disse, só bota a música. E você tem outro samba do presidente doido. Porque olha só, eu vou ler os primeiros versos do samba do crioulo doido. Foi em Diamantina, onde nasceu JK, que a princesa Leopoldina resolveu se casar. Mas Chica da Silva tinha outros pretendentes e obrigou a princesa a se casar com Tiradentes. E aí vai. Entra o Anchieta, né, Vigário dos Índios, aí vai isso aí. O Lula, ele conseguiu juntar na mesma declaração coisas como: não quero guerra, mas não quero ser pego de surpresa. Solano Lopes invadiu o Brasil, a Argentina, o Uruguai. Tem que pensar na soberania. E diz que também tem gente querendo invadir o canal do Panamá. Coisas desse tipo, é o samba do crioulo doido que ele fez. O Lula tem feito vários, é só musicar. Isso aí botar na avenida. Ele está completamente doido. Ele nunca foi a uma aula de história, ele nunca foi a uma aula de geografia, e ele está falando de assuntos que desconhece, dá nisso aí. Dá nisso aí. O Sérgio, o Stanislau Ponte Preta, ele ia imediatamente transformar isso aí no samba do crioulo do presidente doido, né? O samba do crioulo doido 2.
2: Olha, Augusto, só por curiosidade, eu joguei samba do crioulo doido na internet e aí a primeira notícia que aparece é: por que samba do crioulo doido é um termo racista?
0: Ah.
2: Não, é só por curiosidade, né? Que agora resolveram condenar o samba agora do crioulo doido. Não pode mais falar. É politicamente incorreto.
0: O Pelé era chamado de crioulo nas narrações da época.
2: Deixa eu voltar com a Ana.
7: Paula, só para explicar para a nossa audiência, eu tenho um curso sobre história americana e eu acho pertinente a gente tocar nesse assunto, porque ele vai continuar falando essa bobagem de tomar o canal do Panamá, que os americanos imperialistas e yankees malvadões que tomam a Groenlândia, que querem tomar o Canadá, querem tomar a Groenlândia e o canal do Panamá. A questão é que ele...

0: De 1914 até 1999. Depois de 1989, a administração ficou exatamente por conta do Panamá. O problema, Paula, é que a China não conseguia ter ali controle no Canal do Panamá, que é um ponto muito estratégico até no tabuleiro da geopolítica. Então, houve uma concessão para a empresa, uma empresa de Hong Kong chamada C.K. Hutchison. E essa concessão dava liberdade para que essa empresa operasse em dois portos muito estratégicos no Canal do Panamá. Aí o que aconteceu? Em 2025, o governo americano passou a tratar essa empresa, a C.K. Hutchison, como um risco estratégico ali nas operações todas. A gente fala tanto, né, da doutrina Monroe que o Donald Trump estabeleceu nessa segunda administração dele, ou seja, as Américas para os americanos, principalmente tirar a China das Américas e do continente do hemisfério ocidental, e claro que isso era um grande problema. E aí, em 2025, o governo Donald Trump reclamou. Então, em 2026, a Suprema Corte do Panamá declarou inconstitucional a concessão da empresa e o governo panamenho então iniciou essa transição para novos operadores. Ou seja, essa falácia de o governo americano, o Trump quer tomar tudo, isso é mentira, não é nem uma distorção, é mentira simples e pura para ele continuar demonizando os americanos.
1: Ana, tem gente no chat lembrando aqui que o Lula falou Goinlândia ou
2: Groenlândia.
1: Grolândia, eu não sei dizer muito bem como é que foi a pronúncia utilizada pelo presidente Lula. O Garcia também quer falar. E também temos um super chat do Jandir Furtado. Imagina a repercussão se a frase nego maluco fosse dita por outra pessoa. Até peguei o gancho aqui do samba do crioulo doido, né? Falando que é termo racista.
3: Bom, a gente falou de Goiânia há pouco, né? O avanço tecnológico, talvez ele ache que fica em Goiás, alguma coisa assim, a Groenlândia, né? Mas eu queria puxar para o Brasil, só para lembrar que nesta semana até a CUT se juntou à Anfávia, que é a Associação Nacional dos Fabricantes de Autoveículos, né? Para evitar que a BYD chinesa continuasse recebendo, vai receber 2 bilhões e 400 milhões de benefícios fiscais do governo brasileiro para trazer carro pronto para cá, desmontado, mas para ser montado na Bahia e, como a gente viu aí, pela fiscalização do trabalho, de gente que vem da China. Então, é a rota da China chegando por aqui também. E ele fala tanto, falou de novo lá na frente do lançamento da fragata, em soberania, né? Em guerra iminente, ele não vai. Ele é o Brasil. Eu não vou ser surpreendido e tal, por um invasor, por um novo Solano Lopes aí que me invada. Não, já nos invadiram aqui por dentro, tem território próprio, PCC, Comando Vermelho, Amazônia, já nos invadiram, né, sob o olhar de espectador do Estado brasileiro, que defende outras coisas, né, mas não defende exatamente a soberania nacional.
1: 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A gente vai para um rápido intervalo, volta já.
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0: E o presidente nacional do PL, Valdemar Costa Neto, interrompeu a viagem aos Estados Unidos e antecipou o retorno ao Brasil na noite de ontem. A decisão foi tomada depois dos vídeos publicados pela ex-primeira-dama Michele Bolsonaro, com críticas a Flávio e também menção de outros conflitos com o PL. Valdemar deve se reunir separadamente com o senador Flávio Bolsonaro e também com Michele. O objetivo é tentar preservar a unidade do grupo político e evitar um racha interno no partido.
1: Então, eu estou aqui em Miami, estou indo para São Paulo, antecipei minha viagem, porque isso é muito sério. A Michele tem um preço para nós que não tem, o que ela fez pelo PL, mulher no Brasil, não tem preço. O Flávio está com a eleição quase empatada com o Lula. Eu tenho que conversar com a Michele chegando e com o Flávio. Nós temos que acertar isso aí, porque se não acertar isso aí, nós já vamos sair perdendo em casa. Vamos ter que acertar.
0: Alexandre Valdemar encurtou aí as férias nos Estados Unidos para tentar resolver esse impasse, inclusive é o tema do seu artigo da semana. Você abre dizendo que não vai ali emitir nenhum juízo de valor, mas o fato é que o episódio é um fato político importante, não é, Alexandre, que precisa ser noticiado e analisado, até porque são várias camadas. E você coloca algumas perguntas ali no seu artigo, né? Será que Michele foi escolhida ali a porta-voz de Jair Bolsonaro para tentar criar um espaço para discutir, inclusive, indicação de Flávio à presidência? Ela mesma diz nos vídeos que ela publicou na quarta-feira, um pouquinho antes do Jogo do Brasil, que não faz nada sem conversar com o marido antes. Então, são algumas perguntas que você deixou ali, né, em aberto, que com certeza os analistas políticos estão agora analisando com bastante cuidado.
2: É uma pergunta que eu não fiz no texto, é: Valdemar da Costa Neto, presidente do partido, e ela é a presidente do PL, mulher, e ele não sabia? Não acredito. Não acredito. Ele está voltando, está talvez preocupado em esclarecer, vai ter que esclarecer. Porque se ela não o consultou, e ela não está fora do partido, em consequência de não ter consultado, ela continua, isso já é uma afirmação, que ele sabia dessa manifestação. Quanto as pessoas, puxa, o Bolsonaro, o Jair Messias Bolsonaro não sabia? Como assim? Ela não dorme com ele todas as noites? Conversa com ele todos os dias, dia e noite? Flávio vai lá uma vez por semana. Ela conversa com ele todos os dias. Ele escolheu Flávio para ninguém sentar na cadeira de pré-candidato, para segurar a cadeira ocupada. E aí, como vocês disseram lá no início, você, Paula e Branca, né? Mudança de rumo no meio do caminho. O que estão antevendo? Porque o objetivo é tirar Lula não continuar mais. Vai ser um problema para o sucessor, porque essa sim é uma herança maldita. Precisa de Paulo Guedes na décima potência para resolver o legado de Lula na economia, principalmente na parte fiscal do governo, nas dívidas públicas, né? Nos juros, na inflação, né? Tem gente que acredita que a inflação não chegou a 6% nos últimos 12 meses, porque fica aí na estatística. O pessoal da área financeira está dizendo que é 8% já nos 12 meses, né? 8% ao ano. E aí, né? Tem esse legado. Mas a outra pergunta é, peraí, Bolsonaro, alguém tirou a voz de Bolsonaro, como aquela poesia No Caminho de Mayakovsky, tiraram a voz de Bolsonaro. Quem é a porta-voz de Bolsonaro? A mulher dele, que tem o sobrenome Bolsonaro pesando tanto quanto pesa no nome de Flávio. Então, chegou um momento em que alguma coisa tem que ser feita. Apareceu essa história do Vorkaro, teria mais alguma coisa? A CGU anunciou que vai investigar se dinheiro de emendas foi para o filme ou não. A Michele não tem nada a ver com recolher recursos para fazer o filme. Ela se mobilizou as mulheres, que são maioria no eleitorado. E ela não tem sangue de barata, imagina, né? as mulheres que estão me ouvindo, chamar seu marido de ladrão de galinha, você faria uma aliança com alguém que chamou o marido de ladrão de galinha? Tem que ter sangue de barata de ser chamado de seus filhos são gangsters, são bandidos, e apoiar. Ciro Gomes agora está falando de novo que não faz questão desse apoio. Porque ela ressalvou, segundo turno é outra coisa, mas primeiro turno junta o mesmo lado ideológico. E quem tiver mais voto é que vai representar o lado ideológico. Agora, para ter mais voto, também tem que ter mais experiência, tem que ter mais maturidade, tem que ter mais equilíbrio, tem que ter mais sensatez, tem que fazer as coisas pensando no futuro, tem que ter estratégia. Então é isso. Estamos esperando, como eu termino o meu artigo, esperando um bilhete manuscrito de Jair Messias Bolsonaro, com aquelas garatujas que ele escreve, né, para dizer, afinal, qual é o rumo que ele imagina. Né? Porque ele é o líder de um lado. E não seria contrariado pela mulher que está com ele todos os dias e noites.
0: Pois é, Augusto, ela é a única pessoa que convive 24 horas com Jair Bolsonaro, além da filha, né? Agora, pegando esse ponto do Alexandre, Bolsonaro está calado. Ele não pode conceder entrevista, a não ser que o ministro Alexandre de Moraes permita. Né? Isso também é importante, a gente inclusive pediu uma solicitação para conversar com Jair Bolsonaro.
3: Já pedimos. Quem pode explicar é ele, e ele tem todo o direito de falar. Temos o precedente do Lula, meu Deus do céu. O Lula, dos 500 e poucos dias que ficou na cadeia, concedeu dezenas de entrevistas. Quem quis entrevistá-lo ou apenas visitá-lo foi autorizado a fazer isso. E a gente não, o Bolsonaro não, é ele que pode esclarecer isso aí, é ele que, é com ele queremos conversar. Por que ele não pode falar? O Alexandre de Moraes, que deveria estar explicando, ainda não tocou no assunto, explicando o cheque, o contrato que foi assinado pela mulher dele e pelo Vorcaro, o presidente do extinto Banco Master. Ele fica aí silenciando um presidente, tentando levar prender em regime fechado o Bolsonaro, quando ele deveria dar entrevista, sim. Nenhum outro presidente na história do Brasil foi silenciado dessa forma. Nenhum, não há precedentes. Juscelino ficou 60, 70, 80 dias, não sei exatamente. Depois do AI-5, da decretação do AI-5, ficou preso em prisão domiciliar ali, conversava. Então, como é que pode fazer isso? Que já está agindo, já está prejudicando a lisura da eleição, já está interferindo na eleição. Né? O Jair Bolsonaro é o assunto, está silenciado pelo Alexandre de Moraes. Isso é criminoso. Ele já cometeu crimes suficientes para deixar de ser ministro, o Alexandre de Moraes. Agora começou a interferir nas eleições.
0: Cauti, quero ouvi-lo também, até pegando o gancho do Alexandre, né, o legado do presidente Lula. Seu artigo da semana já traz um cenário nada otimista para 2027. Né? O Banco Central já admitindo uma inflação nesse ano, né, que vai estourar. E os próximos anos não serão nada fáceis, né, para quem pegar o país daqui para frente. Agora, voltando aí a essa rixa, essa discussão entre Flávio e Michele Bolsonaro, presidente do partido, voltando aí, antecipando o retorno dos Estados Unidos para tentar conter essa crise entre ambos. Queria ouvi-lo também como isso pode impactar, claro, na campanha de Flávio Bolsonaro daqui para frente.
4: Pois é, Paula, a crise é séria, como o próprio Valdemar disse, e é necessária uma clarificação, necessário entender o que está acontecendo e tentar achar um ponto de convergência entre Flávio Bolsonaro e Michele Bolsonaro. E a quem sabe o próprio Valdemar consiga esclarecer um pouco e vamos assim, reduzir a pressão e a temperatura na família, porque encarar uma eleição difícil como essa, tendo em casa esse tipo de problemas, obviamente não será possível de nenhuma forma e vai criar apenas maiores dificuldades, lembrando que o governo tem a máquina na mão, está gastando, como a gente viu em várias matérias na revista Oeste, está gastando como se não houvesse amanhã e, portanto, vai ser muito difícil ganhar essa eleição nessas condições. Vamos ver, de fato eu concordo com o Augusto, uma fala do presidente Bolsonaro, uma entrevista do presidente Bolsonaro poderia ser esclarecedora e poderia acabar com essa crise familiar que coloca em risco, em xeque, a eleição deste ano.
0: Diga lá, Ana.
5: Bom, Paula, recomendo muitíssimo o artigo do nosso mestre Alexandre Garcia. Foi um artigo com análise, né, que bons jornalistas devem fazer. Eu tenho muito orgulho de trabalhar ao lado do Alexandre Garcia e uma honra, né, de poder ler esse tipo de material aqui na Revista Oeste. E tem um ponto ali que o Alexandre menciona que eu acho importante, aliás, vários, né? Mas eu acho que até como mulher, como esposa, como mãe, a Michelle Bolsonaro, a gente pode discutir, debater se o timing não foi correto, se agora que o Flávio recuperou alguns números em algumas pesquisas. Mas a questão, Paula, é que não houve apenas críticas a Michelle Bolsonaro como ex-primeira-dama, como esposa do presidente Jair Bolsonaro. Houve ataques vis, covardes. A Michelle foi... Nomes horríveis foram colocados ali. A Michelle foi xingada de muita coisa e ser xingada pela esquerda é uma coisa, mas a Michelle... esses ataques vis, eles vieram de pessoas em torno, principalmente do Eduardo Bolsonaro. E o Flávio Bolsonaro poderia ter estancado isso, ele poderia ter dito, olha, chega, deu, eu tenho os meus problemas com a Michelle, mas agora todos nós temos que derrotar o PT. Ele fez até um vídeo sobre isso em janeiro desse ano, não foi atendido. Depois o próprio presidente Jair Bolsonaro escreveu uma carta e usou a palavra ataques, pedindo para que os ataques parassem. Eles não pararam. E aí eu acho que vai de cada um, não é, Paula? Você tentar... até quando, né, o copo derrama para um, para outro. E aí o Alexandre Garcia menciona uma coisa, né, principalmente sobre o Ciro Gomes no Ceará. É difícil engolir Ciro Gomes. Eu acho que num segundo turno a gente realmente tem que tirar o PT de tudo quanto é lugar, de qualquer estado do Brasil. Mas por que não, num primeiro turno, a gente considerar o senador Eduardo Girão? E aí foi essa a frase do artigo do Alexandre que chamou muito a minha atenção, que Churchill se aliou a Stalin, mas que aquela guerra não tinha segundo turno, e é bem por aí, a gente precisa começar a colocar esses nomes no Ceará, na Bahia também, senão a gente vai ficar, não, bom, a aliança tem que ser feita na Bahia com o mal, então a gente vai fazer. Foi exatamente pensando assim que foi colocado goela abaixo de toda a direita que deveria ser feita uma aliança com Hugo Mota e com Davi Alcolumbre. Ah, mas é porque eles vão por causa das comissões, mas o Hugo Mota, principalmente, ele vai pautar a anistia e não pautou. Então, eu entendo o cansaço de muita gente na direita, eu entendo quem quer simplesmente... Vamos fechar os olhos aqui e derrotar o PT. Eu acho que a prioridade, sim, é essa em outubro. Mas eu entendo quem também, Paula, está cansado de tantas alianças que não chegam em lugar algum, de facadas nas costas. E, de novo, né, o que o Alexandre disse, o presidente Bolsonaro está 24 horas ao lado da ex-primeira-dama. E você ouvir... Né, o que o Ciro disse, não apenas do presidente Bolsonaro, mas dos filhos do presidente Bolsonaro, Ciro Gomes chamou os filhos do presidente Bolsonaro de um bando de ladrões. Inclusive, nós resgatamos um vídeo aqui das falas antigas do Ciro Gomes.
6: Portanto, nós temos que fazer uma luta alta, em alta voz, é Bolsonaro assassino, compra os respiradores, Bolsonaro assassino, habilita as UTIs, Bolsonaro assassino, compra os testes, Bolsonaro assassino, não é? Tem que fazer mais hospital de campanha. Isso é o que nós temos que fazer agora. E Bolsonaro assassino tem que fazer isolamento radical, portanto, Bolsonaro assassino tem que indenizar o povo para ficar em casa. Caixa Econômica tem que entrar em regime de emergência, turno de 24 horas. Esquece o negócio de burocracia, pune depois com décuplo da devolução do dinheiro, com cadeia.
5: É complicado, né? Você fingir que uma pessoa não chamou seu marido de Bolsonaro assassino e ainda tocar o apito para que isso seja a narrativa do momento. Então, eu repito, Paula, é hora de acalmarmos os ânimos, sim, né? Nós temos um cavalo muito bom, com grandes chances de vitória. A direita como um todo, o cansaço do brasileiro, né, no campo social, no campo econômico, no campo jurídico principalmente, o próximo presidente que será eleito nesse ano indicará quatro ministros para o Supremo Tribunal Federal. Então nós precisamos achar um consenso. Aqueles que estão criticando a Michelle, eu entendo pelo timing, né, pelos 100 dias de um momento tão importante, mas é preciso também fazer com que o outro lado pare, cesse os ataques. Esses ataques, eles têm que parar dos dois lados, porque mais 4 anos, não apenas de um governo Lula, mas de um Supremo Tribunal Federal, com mais 4 indicações do Lula, o Brasil não aguenta, Paula.
0: Quer complementar, Augusto?
3: Sim, eu vou manter o que eu venho dizendo aqui. Eu acho que assim, nós estamos assistindo a uma festa do amadorismo político. Pegando o exemplo que a Ana deu, você elege, como foi feito a Segunda Guerra Mundial, o inimigo principal. No caso do Brasil, é o Lula, o governo Lula neste momento. Na Segunda Guerra Mundial, o Churchill e o Roosevelt tiveram de engolir do Stalin até o Tratado de Não Agressão contra a Alemanha. O Stalin só entrou na guerra ao lado dos aliados porque a Alemanha quebrou, faltou com a palavra, rasgou o acordo e invadiu a União Soviética, a Rússia. A União Soviética, né, no caso, como era o nome daquele conjunto de países dominados pelo comunismo, pelo Stalin. Eles engoliram tudo do Stalin, porque senão eles não venceriam o nazismo, a Alemanha nazista. Eu acho que esse não é o momento de ficar brigando. Não é o momento de ficar brigando. O acordo feito pelo Flávio Bolsonaro, é o que ele diz, era o seguinte: ninguém ia falar mal do outro. O Ciro não faria ataques e eles não atacariam também. Esta briga não é para ser travada no primeiro turno. No primeiro turno, todo mundo deve lançar candidato. Mas você não deve começar os ataques, porque você pode precisar desses votos no segundo turno. Aí diz, a qualquer preço? Não, mas quase, como aconteceu na Segunda Guerra. Se eles não aceitassem, se os Estados Unidos e a Inglaterra, o Reino Unido, não aceitassem como aliado o Stalin, perderiam a guerra. O Alckmin disse que o Lula estava voltando ao local do crime. E, no entanto, o Lula fingiu que tudo bem, botou lá como vice. Não é para se chegar a tanto, claro. Mas o que foi combinado era o silêncio, um pacto de silêncio, para acabar com isso. Porque se você olhar o que foi dito lá atrás, um do outro, você vai pegar coisas de presidentes de partido aí que não acabam mais. Em política, eu não faço política, não sou político militante, porque eu não gosto de ir além das minhas convicções em algum acordo. Não faço isso. E por isso não sou político. Mas quem quer ser político tem de entender que acordo se faz com adversário. Senão, não deve ser político. Você não pode ser político baseado apenas em princípios. Eu estou dizendo isso porque eu estou dizendo que é o beabá da política. Todos estão ignorando isso aí. Nessa briga. Essa briga está dominando o noticiário. E, enquanto isso, o Moraes fica lá sem explicar o contrato, a dosimetria continua não valendo, os presos continuam lá e a direita caminha para chegar dividida ao dia da eleição. Se chegar dividida, perde, embora o eleitorado seja majoritariamente de direita. É isso que deveria ser evitado. Pelo visto, não será.
0: Deixa eu voltar com a Ana, só para complementar. Diga.
5: Não, é para dizer que concordo com o Augusto nesse sentido e sempre falo da eleição aqui de 2024, né? Donald Trump abriu o guarda-chuva e disse, olha, até você que não gostava de mim, venha para cá, vamos derrubar o Joe Biden, vamos derrubar essa extrema esquerda na Casa Branca. E isso foi muito importante, né? Esse abraço, os braços abertos de Donald Trump, até para quem não gostava dele, né? Mas, eu repito, os ataques precisam cessar dos dois lados. Mas não era sobre isso que eu queria falar, não, Paula. Eu só queria agradecer o Alexandre Garcia, porque hoje, no artigo dele, eu aprendi uma palavra que eu não sabia. Garatujas. Então, Oeste também é cultura. Muito obrigada, Alexandre. Eu não conhecia essa palavra e hoje eu estou um pouquinho, uma palavra mais inteligente por causa do seu artigo.
2: É um sinônimo de garrancho, né? Sinônimo de garrancho. Agora, eu não vejo, voltando um pouquinho, eu não vejo ninguém do lado da direita decidir, porque a briga na direita, decidir votar no Lula. Eu não creio que alguém, por causa de racha na direita, vá votar no Lula. E a gente tem que pensar que a eleição não termina o mundo, não termina o Brasil. O vencedor vai ter que administrar o legado de Lula. E tem que saber se a pessoa tem capacidade para isso. Ou pode ser o risco de um fiasco no primeiro ano, e aí a esquerda fecha a direita fecha o futuro dela.
0: Agora, 18 horas 56 minutos, o Oeste Sem Filtro faz uma pausa rápida, a gente volta já.
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0: O secretário de Estado dos Estados Unidos, Marco Rubio, respondeu à carta enviada pelo senador Flávio Bolsonaro e reafirmou a posição do governo Donald Trump favorável à aplicação de novas tarifas sobre produtos brasileiros. Rubio agradeceu o apoio de Flávio na mudança de classificação do PCC e do Comando Vermelho como organizações terroristas. No entanto, afirmou que as investigações comerciais e a proposta de tarifas são conduzidas pelo Escritório de Comércio dos Estados Unidos e não pelo Departamento de Estado. O secretário também destacou que a investigação prevê consultas e audiências públicas para discutir o caso. Flávio já informou que vai participar de uma dessas audiências nos Estados Unidos. Na carta, Rubio afirmou ainda que o governo americano está disposto a trabalhar com o presidente que for eleito pelo povo brasileiro para tratar das divergências comerciais entre os dois países. Ana, você comentou um pouquinho a respeito desse assunto no bloco anterior, né, da participação do senador Flávio Bolsonaro na audiência pública no próximo dia 6 de julho. Ele havia mandado uma carta para Marco Rubio, recebeu, nós inclusive exibimos aí essa carta que está em inglês, mas Marco Rubio disse basicamente que, olha, essa questão das tarifas são conduzidas pelo Escritório de Comércio dos Estados Unidos, o assunto é com Jameson Greer, não comigo, que sou o secretário de Estado, mas agradeceu ali a ajuda de Flávio Bolsonaro na classificação das organizações criminosas como terroristas, e agora a gente precisa acompanhar como é que vai ocorrer essas audiências públicas aí nos Estados Unidos.
5: Então, Paula, essa movimentação do senador Flávio Bolsonaro, a gente vem falando dessa movimentação dele a semana inteira, e é uma movimentação importante porque não apenas coloca Lula contra a parede, mas mostra que uma possível eleição de Flávio Bolsonaro em outubro vai voltar, né? Os Estados Unidos e o Brasil voltarão a estreitar laços importantes que não apenas têm sido deixados de lado, Paula, mas a gente sabe nos bastidores que muitas conversas entre Lula e o Trump, o Lula prometeu, mas não entregou. E depois sobe no palanque político e continua com aquela falação toda que, inclusive, mostramos aqui. Então, Flávio Bolsonaro, além da visita que foi muito bem elaborada no sentido da fotografia, da imagem com a administração Donald Trump, agora essa carta do Marco Rubio traz um ponto muito importante que eu até mandei aqui para a nossa produção, para a gente colocar na tela, que é o finalzinho ali da carta traz um trechinho que eu achei diferente o jeito como o secretário de Estado colocou, e acho que dificilmente ele falaria da mesma maneira com a administração Lula, que ele fala o seguinte, que ele, né, como você mencionou, ele agradece no começo. Peraí, só um minutinho, que a produção está pedindo para eu mandar a carta aqui, eu vou mandar. Ele agradece no começo, a visita, diz que estava muito feliz com a visita que o Flávio Bolsonaro fez. E fala também das sessões públicas do dia 6, que é importantíssimo o Flávio Bolsonaro estar lá, porque o Brasil não mandou representantes. E aí, nesse trechinho em verde, Paula, o secretário Marco Rubio fala o seguinte, que é ali um pouquinho antes, que os Estados Unidos estarão à disposição, né, para que haja uma economia saudável no Brasil e próspera. E aí, nesse pedacinho verde, ele fala o seguinte, que eles, né, os americanos, notaram o otimismo, né, do Flávio Bolsonaro em relação às eleições em outubro e que agradece a generosa oferta de Flávio Bolsonaro de colocar uma equipe americana à disposição de um possível governo no Flávio Bolsonaro na transição. Então, isso mostra que os americanos... eu destaquei esse ponto, Paula. A carta toda é importante, mas eu destaquei esse ponto para mostrar que os americanos, eles estão dispostos a colaborar com o Brasil, inclusive conversar sobre as tarifas que têm machucado tanto, né, a nossa economia. E eu acho que dificilmente um trecho como esse seria dito ou principalmente colocado em um documento oficial para a administração Lula.
0: Alexandre, quero ouvi-lo também sobre essa carta que foi enviada pelo secretário de Estado americano, Marco Rubio. Ainda ontem comentamos aqui no programa sobre a publicação do Itamaraty, chamando de traidores da pátria, né, Lewis? A questão do tarifaço que pode ser imposto a determinados produtos brasileiros. Eles não vão enviar representantes a essa audiência pública do próximo dia 6 de julho. Diz que vão tratar pelas vias diplomáticas, né, oficiais, mas chama atenção utilizar o perfil oficial do Itamaraty para chamar brasileiros. Ele não disse nenhum nome, né, mas chamou aí de traidores da pátria. Deixa eu só trazer aqui. Traidores da pátria devem ao Brasil um pedido de desculpas pelas tarifas e pelos prejuízos causados a milhares de brasileiros.
2: Esse termo aí, o Itamaraty jogou fora todo o seu capital de dignidade, de história, de bom nome, como um... Eu sempre ouvi, 50 anos de Brasília, sempre ouvi isso, né? Não é porque o Itamaraty teve lá atrás como ministro o meu conterrâneo de Cachoeira, João Neves da Fontoura, mas é que firmou-se como um órgão diplomático modelar, exemplar, né? Distante do calor político, com a frieza e a delicadeza e a sensatez necessárias para a diplomacia. Jogou fora isso, jogou no lixo, né? Ao acusar, está acusando Flávio de traidor da pátria, né? O Eduardo também, como ex-deputado, né? Não compete a ele fazer isso. Podia até recomendar a um líder do governo, agora não é mais Jacques Wagner, para fazer um discurso lá na tribuna e dizer isso. Aí na área política tudo bem, mas não se deu conta de que seu nome foi jogado no lixo. Agora, eu acho estranho ali, quando falou em transição. Transição é com... Sendo vencedor, transição é com o governo Lula, né? E não com o governo Trump. Eu achei estranho isso, meio fora do costume. Assim como o Itamaraty saiu totalmente da linha, né? Tem muito embaixador de outras gerações profundamente envergonhado desse termo que foi usado nessa nota aí, né? Que nos envergonha também, né? Esse Brasil que está sendo destruído a uma decadência lenta que a gente não nota e se adapta a ela. Esse é um mal muito grande, essa adaptação à anormalidade, né? Na medida em que a gente acha que isso é normal, não é.
0: O ministro do Supremo Tribunal Federal, Alexandre de Moraes, criticou a abertura de inquéritos civis com base em notícias a partir de informações vazadas para a imprensa. Moraes afirmou que esse tipo de procedimento pode levar à abertura de investigações sem indícios concretos, o que gera desgaste para os agentes públicos.
11: Você investigar alguém, porque uma investigação no inquérito civil para qualquer pessoa... É gravíssimo. Uma investigação no inquérito civil para um agente público, um agente político, às vésperas de eleição, é mais grave ainda. Para depois, é que passa, eventualmente, a eleição, se arquivar. Mas o erro é do sistema? O sistema prevê o recurso. As instituições têm que aprimorar isso. Eu concordo, ministro Gilmar, 100%. que há necessidade de se aprimorar, mas se aprimorar o que já existe. Se aprimorar, há inquéritos civis, e Suzanin, que são instaurados, hoje diminui um pouco, mas o membro do Ministério Público tem uma notícia, aí ele passa em off para a imprensa publica, e ele instaura o inquérito civil com a notícia de jornal que ele plantou. E aí a pessoa entra com recurso. E o Conselho Superior do Ministério Público fala, não, preciso investigar. Mas não tem nada, não tem nenhum indício.
0: Augusto, esse trecho circulou muito nas redes sociais desde ontem e claro, a Oeste também repercutiu no site. A gente lembra que, inclusive, em 2024, o próprio ministro Alexandre de Moraes decretou a prisão preventiva do Felipe Martins, pessoa de quem sempre falamos aqui no programa. E é curioso porque, entre os fundamentos dessa decisão para justificar a prisão do Felipe, ele usou uma matéria, uma reportagem da imprensa, do portal Metrópolis, o jornalista Guilherme Amado.
3: Exatamente.
0: Que o Felipe Martins teria viajado para os Estados Unidos.
3: Exatamente, quer dizer, ele está dizendo, ele está criticando o que ele fez com uma frequência abjeta. Mas é a vida de. A transformação do Moraes em a promoção, né? A vida de multimilionário, graças ao Vorcaro, deixou esse cara meio doido. Porque olha só, o que ele fez com a Oeste? Ele ordenou ao juiz auxiliar, não me recordo o nome dele, que ordenasse...
0: Ayrton Vieira.
3: Que ordenasse ao Taliaferro, que era o...
0: Perito criminal.
3: Que procurasse encontrar na Oeste alguma coisa para... Qualquer coisa que permitisse enquadrar aí na sua legislação particular aí o... A revista. O Taliaferro disse que só encontrou no notícias jornalísticas. Nada mais que isso. E o juiz auxiliar disse, em nome do Moraes, recorra então à sua criatividade. Ou seja, invente uma notícia qualquer. Agora vem o Moraes, achando que ninguém se lembra disso, tá, que o Brasil é desmemoriado. Ele... fez isso, ele inventou, acreditou numa notícia, como foi lembrado aqui pela Paula, inventou a notícia de que o Felipe tinha viajado, na viagem que não houve. E Felipe está preso há quase 2 anos, uma coisa pavorosa, um caso apavorante. Agora, ele dizendo isso... É por isso que essas investigações da polícia não podem parar e é por isso que o Supremo tem de começar a se mexer para se livrar dos Moraes que tem por lá, pelo menos 2, o Toffoli é outro, porque não é possível ficar ouvindo esse cara falar cinicamente, criticar cinicamente... O que não parou de fazer nos últimos 6 anos.
0: É, Ana, ainda bem que temos as redes sociais para circular esse tipo de vídeo. Só agora lembramos 2 casos do Felipe Martins e do caso envolvendo a revista Oeste. Não tinha notícia, ele mandou fabricar a notícia.
3: Com a sua criatividade.
5: Use a criatividade, é isso mesmo, mestre. Agora, eu ia falar exatamente o caso do Felipe Martins, que eu fui buscar, né, Paula? Exatamente na internet... Porque tá ali, ó, investigado, Felipe Martins. Martins teve entrada registrada nos Estados Unidos e depois evaporou. O Guilherme Amado, ele colocou isso e o Alexandre de Moraes usou um I-94 que não é, primeiro, não, tudo errado, a gente sabe dessa história, nome errado, grafia errado, passaporte errado. Mas, por causa dessa matéria, o Alexandre de Moraes usou até um documento da imigração americana que não pode ser usado para fins legais. Ele usou esse documento para mandar prender o Felipe Martins e está ali no corpo da matéria, Paula. Após as eleições, a matéria do dia 4 de janeiro de 2023... Após as eleições, o ex-assessor entregou, um pouquinho mais para cima, Felipe Martins, ex-assessor de Jair Bolsonaro, citado na delação premiada de Mauro Cid. Qual delação? Será que foi aquela que o próprio Alexandre de Moraes coagiu, Mauro Cid? Teve a entrada em Orlando. Ele admite ali, ele fala ali com precisão. Teve a entrada em Orlando, nos Estados Unidos, registrada em 30 de dezembro de 2022, no mesmo dia em que o ex-presidente Jair Bolsonaro chegou àquele país para escapar de passar a faixa presidencial a Lula. E aí diz que depois Felipe Martins não era encontrado em lugar algum. Pois bem, prenderam o Felipe Martins na casa dele, no endereço dele no Paraná. E aí vem a história toda que depois o Alexandre de Moraes se embanana, porque essa entrada nunca aconteceu. O CBP, inclusive, já disse que não existe registro dessa entrada. E aí, curiosamente, essa entrada aparece de maneira misteriosa, também com o nome errado, em abril de 2024, no sistema de imigração. Portanto, Moraes criticar a abertura de inquéritos com base em notícias é realmente para chamar todos nós de, né, sem memória ou de idiotas, porque um homem está preso hoje por causa de uma notícia falsa.
0: E agora a gente faz uma pausa no nosso noticiário para compartilhar com você a campanha da Revista Oeste neste ano de 2026, ano eleitoral, com muita polarização, marcado por um ano de eleições. 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E temos um vídeo para falar de alguns temas que a gente tem selecionado aqui todos os dias para compartilhar com você, temas que são muito caros, são muito importantes para a revista, para a cobertura da Revista Oeste, sempre com muita transparência, com muita objetividade.
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0: 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Enquanto isso, pausa rápida, só o tempo de tomar uma água, nós voltamos já já.
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0: O presidente do Supremo Tribunal Federal, Luiz Edson Fachin, decidiu que o ministro André Mendonça será o relator do pedido de investigação sobre o filme Dark Horse. A decisão foi tomada depois de a Procuradoria-Geral da República defender o envio do caso André Mendonça. Antes disso, o ministro Alexandre de Moraes havia pedido que Edson Fachin definisse a relatoria. O pedido de investigação foi apresentado pelo deputado federal Lindbergh Farias. Ele solicita a investigação de supostos repasses do ex-banqueiro Daniel Porcaro para o financiamento do filme sobre a vida do ex-presidente Jair Bolsonaro. A solicitação também cita o senador Flávio Bolsonaro e o ex-deputado Eduardo Bolsonaro. Ambos negam qualquer irregularidade. E nesta sexta-feira, Lindbergh Farias recorreu da decisão e pediu que o caso não fique sob a relatoria de André Mendonça. O deputado também solicitou o compartilhamento das informações com a investigação relatada pelo ministro Flávio Dino, que apura o uso de emendas parlamentares no financiamento do filme Dark Horse para evitar decisões contraditórias. Alexandre, o deputado Lindbergh Farias mais uma vez acionou aí o direito de jus esperneandi, não gostou da decisão do ministro Luiz Edson Fachin. A relatoria estava com o ministro Alexandre de Moraes. E aí ele pediu para o presidente do Supremo decidir o caso, que acabou encaminhando por prevenção para o ministro André Mendonça, que já cuida da relatoria do caso do Master.
2: Ele é o Randolph Rodrigues da Câmara. Qualquer coisinha vai para o Supremo agora discordando de um ato do presidente do Supremo que fez o normal. Quem está com os casos do INSS e do Master é o ministro André Mendonça. Mas é aquela história, né? Vai atrás do candidato que está bem nas pesquisas. Aliás, agora mesmo a Polícia Federal encaminhou ao Supremo dizendo que Flávio Bolsonaro cometeu crime contra Lula, né? Numa postagem de março sobre tráfico de drogas e mais coisas, atribuindo a Lula que isso é um crime de calúnia, mais uma para Flávio carregar. Mas, e por outro lado, né, a gente fica esperando. Ninguém vai investigar o contrato de 129 milhões, eu senti isso, porque me pareceu, há pouco a gente viu aí o arrazoado do ministro Alexandre de Moraes, me pareceu assim um auto habeas corpus preventivo. Olha, não acreditem nas notícias. Né? Não é notícia, é um fato que todo mundo ficou sabendo e é um fato que fala sozinho. Tem uma força sozinha, que não precisa de investigar a existência de um contrato de 129 milhões absolutamente extraordinário. Né? Mas, enfim, eu acho que o Supremo vai ter que responder para o líder. Né? É a politização aliás, a judicialização da política, feita pelo Congresso, que é a arena política, e a politização, e a politização da justiça, que é feita pelo Supremo. Está tudo invertido. É aquele mapa que o IBGE mostra, né? O Brasil de perna para cima. Tudo contrário do que seria normal. É a anormalidade sendo normalizada.
0: Oi, falando sobre o escândalo do Master, o ministro do STF, André Mendonça, negou o pedido da defesa de Daniel Vorcaro para substituir a prisão preventiva por prisão domiciliar. Segundo o ministro, a defesa não apresentou fatos novos que justificassem a mudança do regime de prisão. Mendonça também afirmou que a manutenção da prisão preventiva é necessária para evitar interferências nas investigações. Na decisão, o ministro também citou o risco de continuidade de supostas práticas ilícitas como um dos motivos para manter a prisão de Daniel Vorcaro. Essa semana, então, Augusto, foram duas mudanças aí, né? Daniel Vorcaro foi transferido agora para Papudinha, saiu da superintendência da Polícia Federal, teve os dois acordos de delação premiada rejeitados e agora também esse pedido de domiciliar rejeitada pelo ministro Mendonça.
3: Olha, o Vorcaro... Eu não sei por que ele mereceria esses favores aí do judiciário. Não tem porquê. Ele não está sequer confirmando ou reafirmando o que já foi descoberto pela polícia. Ele não fala das conversas dele com o Moraes, não fala do Taiaiá, não fala dessas coisas que interessam. Então, o que adianta, né? Ficar trocando favores com quem não cumpre a parte dele? Então, em vez de ficar torturando o sujeito, como fazia a tortura psicológica, era a prática recorrente no caso do Moraes. Ele aproveitava a possível delação para torturar, como fez com o Coronel Cid e outros. No caso, põe no regime normal, ele não tem por que recorrer a essas facilidades, reivindicar essas facilidades e deixa ele lá pensando na vida, até que fale o que sabe, ou parte disso.
0: A gente lembra que essa prisão preventiva também foi justificada pelo ministro André Mendonça, porque quando, depois da primeira prisão do Daniel Vorcaro, que durou 12 dias, foi muito rápido, ele continuou ainda em casa, operando, mandando mensagens naquele grupo à turma, pagando ali para os operadores, para os sicários seguirem ali.
3: Pensando em quebrar os dentes de jornalista.
0: Exatamente, ameaçando jornalistas, contratando influenciadores para falar mal do Banco Central e defender o Banco Master, então... Tem ali uma justificativa robusta,
3: sem
0: dúvida, para justificar a manutenção da prisão, né, de Daniel Vorcaro nesse momento. Bom, a gente segue falando sobre Supremo Tribunal Federal, porque parte dos ministros votou para liberar parte dos chamados penduricalhos que haviam sido restringidos pela própria corte no julgamento sobre supersalários. Foi um voto em bloco. Em conjunto, apresentado pelos ministros Flávio Dino, Alexandre de Moraes, Cristiano Zanin e Gilmar Mendes. O presidente do Supremo, Luiz Edson Fachin, também votou no mesmo sentido. Pelo entendimento, poderão voltar a ser pagos adicionais como férias acumuladas, licenças-prêmio, plantões judiciais e verbas retroativas. Os pagamentos, no entanto, continuam limitados a 35% do subsídio de magistrados e integrantes do Ministério Público. Os ministros também sugeriram a implementação imediata do adicional por tempo de carreira, conhecido como quinquênio. Por outro lado, mantiveram a proibição do pagamento de auxílio alimentação, auxílio creche e benefícios semelhantes como verbas indenizatórias. Ana, a gente...

0: de juízes, de promotores ganhando acima de 100, 200, 500 mil reais, até 1 milhão.
1: Não, e fora todas as ajudas e férias, e enquanto isso o povo não está conseguindo pagar as contas, né? Trabalha de manhã para pagar o jantar à noite. Eu não sei se vocês viram, mas está rodando um vídeo aí na internet nos últimos 2 dias de um rapaz que está num ponto de ônibus, está até chovendo aí em São Paulo, ele até fala, estou aqui na Avenida Paulista, e você vê que é um rapaz forte, um rapaz, né, grande, estava indo para um emprego, um bico, né, que ele chamou, que ia pagar, alguém ia pagar 150 reais para ele ali, e ele estava até grato por aquilo. E o vídeo, Paula, é de cortar o coração, porque ele está ali esperando o ônibus e ele está desabafando com o celular, com o outro lado da câmera, dizendo: a gente se mata, a gente faz de tudo, eu estou aqui na Avenida Paulista, no coração financeiro do país, esses prédios todos, o que essas pessoas fizeram para elas terem prosperidade, porque muitos de nós não conseguimos essa prosperidade. E aí é o que a gente sempre fala aqui, que a gente tem que pensar tanto no futuro do país, como até muito mais em políticas públicas do que apenas em nomes, né? Discutir nomes ou partidos, mas políticas públicas. O que está sendo apresentado? O empreendimento, a liberdade econômica, o Estado longe do nosso bolso, da nossa casa. Falamos recentemente da família de Jales, no interior de São Paulo. O Estado foi atrás, porque 50 dias de prisão, porque estavam educando as filhas. Enquanto isso, os ministros votando para liberar penduricalhos e o brasileiro tentando tirar o Estado de perto da gente, o Estado mínimo, né? E o nosso compromisso aqui na Oeste, a gente falar dessas políticas que podem trazer um pouco de dignidade para essas pessoas, porque se depender de muitos no Legislativo, muitos no Congresso, não vou dizer todos, mas muitos, se depender de muitos partidos e se depender de ministros, eles não vão pensar no Brasil, eles não vão pensar nesse rapaz que está ali no ponto de ônibus, num dia chuvoso na Avenida Paulista, indo para um bico ganhar 150 reais para ver se consegue comprar o jantar da sua família à noite.
0: Eu vi esse vídeo, circulou bastante, é do Lincoln Moura, Ana, ele gravou inclusive aqui pertinho da Revista Oeste, na Avenida Paulista, um desabafo muito forte, né, e autêntico ali, desse momento de desespero que ele estava. Realmente esse vídeo circulou bastante durante essa semana. Antes de chamar o intervalo, deixa eu passar rapidamente para o Alexandre, quero ouvi-lo aí sobre essa liberação dos penduricalhos. Alexandre, chama atenção, né, que eles liberaram adicionais de férias acumuladas, acho que só a magistratura que tem 60 dias de férias, eu não sei se o Ministério Público tem também. Nós não temos, né, Alexandre, isso nós sabemos.
2: Paula, de novo, eu vou ter que ler a Constituição, porque acaba de ser derrogada ou revogada no artigo 37, inciso 11. A remuneração e o subsídio dos ocupantes de cargos, funções, empregos públicos, da administração direta, autárquica e fundacional, dos membros de qualquer dos poderes da União, dos estados, Distrito Federal, municípios, dos detentores de mandato eletivo e dos demais agentes políticos, e os proventos, pensões ou outra espécie remuneratória percebidos cumulativamente ou não, incluídas as vantagens pessoais ou de qualquer outra natureza, não poderão exceder ao subsídio mensal em espécie dos ministros do Supremo. Está escrito aqui. Aí reescrevem a Constituição, fazem uma emenda à Constituição, uma volta imensa, demorou um tempão para decidir sobre isso. Eu sei, recebem pouco. O juiz de primeira instância, então, trabalha mesmo. Os outros têm toda aquela assessoria que faz as coisas. O juiz de primeira instância, não. Inclusive, trabalham em lugares até insalubres. Mas escolheram. Juiz do Supremo, então, vai lá, percorre o Senado inteiro pedindo, pelo amor de Deus, não me rejeite.

0: né? Porque eu quero ser ministro do Supremo. Então, sabe que existe isso, conhecem a Constituição. Mas eu vou acabar criando um bordão, né? Isso é Brasil.
1: É isso, Augusto.
2: Mas olha, Alexandre, estava ouvindo a leitura da Constituição que você fez. É claríssima, né? Não há o que discutir, não há o que interpretar. Está tudo ali. É, parece que os constituintes estavam vendo o que faz o Poder Judiciário e escreveram para eles, olha, não pode fazer isso. E eles têm uma constituição particular que não sabe quem é que montou, ninguém sabe, e ninguém sabe exatamente o que ela determina, e eles usam como querem. Absurdo.
1: 19 horas 33 minutos, a gente vai para um rápido intervalo, volta já.
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5: Fala pra gente o que é vitiligo.
6: Então, vitiligo é uma doença autoimune que acaba cometendo a pele com uma despigmentação, né? Aquelas manchas brancas bem características. Pode pegar também mucosa e até afetar folículos pilosos e pode alterar ali a pigmentação da pele. E é uma agressão autoimune, né?
5: O que significa exatamente ser autoimune?
6: Então, é como se o organismo se autoagredisse. Então, acaba tendo uma autoagressão a esses melanócitos, que são as células que fazem a pigmentação da pele, que produzem a melanina. E por essa agressão imunológica, a gente acaba tendo uma despigmentação e evolui com essas manchinhas brancas.
5: Cada vez mais, eu tenho certeza, você está entendendo da sua responsabilidade sobre a sua saúde e vivendo cada vez melhor. Eu espero vocês. Até lá.
1: E a Secretaria de Administração Penitenciária do Distrito Federal negou ter pressionado o empresário Antônio Carlos Camilo Antunes, conhecido como Careca do INSS, a fechar um acordo de colaboração premiada. Em resposta ao ministro do Supremo, André Mendonça, a Secretaria informou que realizou apenas uma diligência de caráter preventivo e informativo. Segundo o órgão, a medida ocorreu depois da apreensão de um protetor labial à base de cannabis com o preso. A defesa do empresário, no entanto, afirma que ele foi questionado sem a presença dos advogados sobre o interesse em firmar um acordo de delação premiada. O caso é investigado pelo ministro André Mendonça. Augusto, nós noticiamos isso na semana. O ministro Mendonça, bastante cauteloso, pediu informações aí para a Secretaria de Administração Penitenciária.
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1: Oi, amores, boa noite, graça e paz. Sexta-feira, 26 de junho de 2026. Com a graça do Senhor, estamos aqui felizes. O Senhor é maravilhoso, Ele é fiel. Sou Denise Fernandes, com muita alegria, conduzindo o nosso Tocando Corações, a programação preparada com muito amor, com muito carinho, a programação para a família, feita para você, com muito carinho, em casa, no trabalho, onde quer que você esteja, acompanhando a gente, bem-vindo, bem-vinda. Nossos contatos liberados para você participar, meu Instagram, Denise Fernandes Locutora, também à sua disposição. Pai querido, Pai eterno, aqui estamos na sua presença. Gratidão pela vida, pelos livramentos, por tudo que o Senhor tem feito em nosso favor, Pai. Abençoe as famílias que estão na sintonia, direção da rádio. Fica conosco, Papai, te agradecemos por tudo. Amém e graças a Deus. Abrindo a nossa primeira sequência musical com essa que é linda demais. Ótima noite.

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Tocando Corações segue com muita alegria nessa noite maravilhosa. Bem-vindos, obrigada pelo carinho, pela sintonia em casa, no trabalho, curtindo a nossa programação. As mais românticas comigo, Denise Fernandes, aqui no nosso Tocando Corações. Falando em romântica, chegando mais uma sequência lindíssima para você, com muito carinho. Ótima noite!

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1: Não te conhecia, mas de você já sentia saudade. Queria vê-la, ter em meus braços. Essa era minha vontade. Imaginava-me ao seu lado, feliz, realizado, um homem completo com a mais linda e maravilhosa mulher. Queria tanto tocar em suas mãos, sentir sua pele, sua maciez, seu cheiro e contar ao mundo inteiro o amor que nos une. Um homem e uma mulher, quando Deus os aproxima, quando os tira de mundos tão distantes e diferentes, os atrai, cria um clima, faz nascer dentro deles uma única emoção que mexe com os corações e as mentes. Assim somos eu e você. O Pai do Céu permitiu que eu a visse e jamais desistisse de tê-la para sempre. Tive a certeza de que era você quem eu esperava. Tantos anos aguardando a minha bênção chegar, muitas lágrimas, orações e clamores diante do altar. Finalmente, eu conhecia o meu amor. Olhava como se já a conhecesse de longos anos, quantos sonhos, quantos planos. Queria tanto te falar o que eu sentia, abrir meu coração e revelar toda a interna euforia. Contive-me, segurei o quanto pude, procurei disfarçar e esconder. Senti medo, medo de você não me corresponder, de amar e não ser amado e a sofrer ser condenado. Foi quando fechava os meus olhos me esquivando que vi você me olhando. O tempo parece que parou, o universo criado para nós se revelou. Estendi minha mão e a você eu toquei. Sua pele na minha mão. Não esquecerei essa sensação. Houve um encaixe perfeito, um para o outro feito, aguardando apenas o momento do encontro. Pronto. Chegou o tempo certo. De mais perto, lado a lado, para o outro. E
2: muito bem, meus amores. Esse é o nosso Tocando Corações. Fechando mais uma além disso, uma sequência, tá na hora do intervalo. Tocando Corações, volta já.
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6: Noite maravilhosa, obrigada pelo carinho da audiência, em casa ou no trabalho, conectado com a melhor, essa programação que é preparada com muito amor, com muito carinho. Sou Denise Fernandes, esse é o nosso Tocando Corações. Para você participar, nossos contatos liberados. Chegando mais uma de amor, linda noite.

Muito bem, meus amores, esse é o Nós Tocando Corações nessa noite especial. Bom demais saber que você está do outro lado acompanhando a nossa programação. Que Deus abençoe seu lar, seus projetos, que seus sonhos sejam realizados. Sou Denise Fernandes, segue o nosso Tocando Corações, chegando mais uma sequência lindíssima. Ótima noite!

0: saudações. Com essa sequência abençoada, estamos finalizando a nossa programação. Um forte abraço. Que você tenha um lindo fim de semana na presença do Senhor. Beijos, tchau, tchau. Até segunda-feira. Tchau, amores.
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5: Olá, uma ótima sexta-feira para vocês. Sextou, como é bom estar com você nessa sexta-feira. Eu sou a Thay Braga, eu quero luz na sua vida. Tá chegando o melhor do louvor por aqui e eu te aguardo pra gente curtir tudo até o fim.

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